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as pessoas não podiam reagir à pressão. Gravada pela banda Os Mutantes, é considerada

2003, o cantor e compositor Jorge Versilo lança o CD Livre, que teve como grande hit do ano Mona Lisa, que foi a 17ª música mais tocada do ano no Brasil, de acordo com o site Hot 100 Brasil. Ainda no ano de 2003, participou da gravação do álbum de Jorge Aragão, Jorge Aragão Convida, ao vivo, cantando junto do poeta do samba sua composição, Encontro das Águas. Ouça Jorge Versilo cantando Mona Lisa.

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1: 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Um estudo da Fiocruz Bahia, desenvolvido na última década, associa a participação no programa Bolsa Família à redução da mortalidade materna e infantil. Também foi observada queda na incidência de doenças infecciosas e de internações relacionadas a transtornos mentais. Entre as mulheres beneficiárias do programa, o risco de morte por causas relacionadas à gravidez e ao parto foi até 31% menor em comparação com aquelas que não recebiam o benefício. Segundo os pesquisadores, o resultado está associado, entre outros fatores, ao maior acesso ao pré-natal e aos serviços de saúde estimulados pelas exigências do programa. Os efeitos também aparecem no início da vida. Em estudo que analisou mais de 4 milhões de nascimentos, as gestantes beneficiárias apresentaram menor probabilidade de dar à luz crianças com baixo peso ao nascer. O impacto foi ainda mais expressivo entre mães pretas e indígenas. Outras pesquisas identificaram redução na ocorrência de partos prematuros e queda de 16% na mortalidade de crianças menores de 5 anos entre famílias atendidas pelo programa. Com informações da Agência Brasil, da Rádio Nacional em Brasília, Ana Lúcia Caldas.
2: 9h23.
1: O disco Autorretrato da dupla Cleiton e Cleidir foi lançado em 2009 e recebeu o prêmio Tim de melhor disco. O CD tem produção de Paul Halfs e o DVD traz um filme documentário com direção de Edson Erdmann. Ouça na rádio Alance FM Cleiton e Cleidir interpretando História de Amor.

parceiros Glorinha Gadelha, Sivuca, Vital Farias, Carlos Fernando, Hugo Leão e Oliveira de Panelas.

todas as composições assinadas pelos integrantes do conjunto. Obteve sucesso principalmente com as músicas Meu Universo é Você, Vício e Chama.

0: votação da mesa diretora que institui o novo Código de Ética e Decoro Parlamentar da Casa. A proposta apresenta inovações importantes. Entre as novidades, o parlamentar está obrigado a defender a soberania nacional, a autonomia política, administrativa e financeira do Estado do Ceará e a integridade do Estado Democrático de Direito. O novo documento recebeu 3 emendas de autoria da deputada doutora Silvana, 2 do deputado Renato Roseno e outras 2 de Cláudio Pinho. Já os parlamentares Antônio Henrique, Carmelo Bolsonaro e Queiroz Filho apresentaram 1 emenda. O presidente da Alesse, deputado Romeu Aldighieri, parabenizou todos os deputados pelo acolhimento das emendas e destacou a relevância da atualização do novo código.
1: Nós aprovamos por unanimidade, por consenso, acho que mais de 10 emendas com pareceres favoráveis, algumas com favoráveis com modificação, consensuadas pelo deputado Guilherme Sampaio, representando a sua ação, e pelo deputado Queiroz Filho, representando a oposição. Isso é uma prova de maturidade, de cidadania que a Alesse faz para o povo cearense e para as demais casas legislativas estaduais do país. Tenho certeza que nós aprovamos o Código de Ética de Parlamento.

0: mais moderno da nação, com direitos, com deveres, com obrigações, colocando a questão da inteligência artificial, das redes sociais, com limites de democracia, com limites de usar isso, sempre a bem serviço da população, e não através da injúria, da calúnia, da difamação, injuriar e caluniar as pessoas. Então, acredito que nós demos um salto de qualidade para essa legislatura ainda, para essas eleições vindouras, que é muito importante que a gente tenha limites e que deixa a população fazer o devido confrontamento e o que é fato, o que é fake, principalmente para a próxima legislatura, tendo em vista o avanço da tecnologia que a gente tem. Não podemos comparar o que existe hoje de rede social, de era digital, de tecnologia da informação, de uso da IA, com o que tinha 20 anos atrás.
1: De acordo com o líder do governo na Alesse, deputado Guilherme Sampaio, o parlamento cearense tem agora um código de ética moderno, transparente e baseado na democracia.
2: São 61 artigos que foram discutidos pelos deputados e deputadas de todas as bancadas e nós tivemos uma experiência muito rica, muito produtiva, interagindo com deputados da base e da oposição, em que algumas pendências que eram necessárias de serem aprofundadas para aprimorar o texto foram integralmente solucionadas para que a gente aprovasse de forma consensual o código de ética mais moderno do país. Agora, nós temos um instrumento amplamente abrangente, definindo rigorosamente, com todo rigor, as infrações, inclusive em relação ao uso das redes sociais. Então, esse código de ética está muito consistente do ponto de vista teórico e ele é uma grande contribuição para a cultura jurídico-parlamentar do país.
1: A deputada doutora Silvana explica por que apresentou 13 emendas e elogia a liderança do governo pela forma de conduzir as discussões sobre o projeto.
3: Reconhecer o trabalho do líder do governo, deputado Guilherme Sampaio, que nos recebeu, a mim e o deputado Queiroz, nos debruçamos sobre o código, debatemos para realmente chegar, porque o código de ética não pode ser de direita nem de esquerda. O código de ética tem que ser algo que proteja sempre a sociedade do parlamentar e o parlamentar das suas próprias escolhas. Então tem que ter limite, tudo tem que ter limite. Realmente o código de ética, como ficou agora, ele está moderno, ele está atendendo as nossas aspirações, que é tanto de colocar limite como ser respeitadas as nossas liberdades individuais e do mandato em nome do povo. Então, as nossas sugestões foram acatadas e isso me deixa contemplada.
1: Para o deputado Renato Roseno, o consenso entre situação e oposição para aprovar o novo código é uma vitória histórica do regime democrático.
4: Muitas vezes se deslindou para ataque pessoal, ataque moral, mentira, fake news, distorção de imagem, utilização de inteligência artificial. Então é necessário ter um código de ética. As emendas que eu fiz foram, sobretudo, dizendo que é a obrigação do parlamentar se conduzir em respeito aos direitos fundamentais. Direitos humanos são um pacto da sociedade, dizendo para respeitar a dignidade do outro, independentemente daquilo que pensa o outro, de quem seja o outro. É necessário que o outro seja respeitado, inclusive na sua divergência, porque respeitar aquele que concorda comigo é muito simples. O fundamental de um ambiente democrático é respeitar, inclusive, aquele que discorda de mim. Mas aí é necessário que o outro me respeite, e é por isso que o código, ele é importante na relação que eu devo ter obrigatoriamente com o outro. A ética é o que nos relaciona.
1: Na avaliação do deputado Tim Gomes, foi necessário fazer mudanças no antigo código de ética.
5: Toda instituição tem que ter seu código de ética, porque sem ele, os deputados ou os diretores de outras instituições saem do limite às vezes. O código de ética ajuda a frear os excessos. Esses excessos que é normal do ser humano, mas tendo o código de ética, acaba que o ser humano se adequa à realidade de um parlamentar. Veio na hora boa, o código de ética está sendo modificado, aperfeiçoado para momento de eleição, momento de dia a dia, momento de fiscalização, momento de comportamento na tribuna, momento de comportamento na casa, momento de comportamento do parlamentar na rua. Porque o parlamentar representa o povo, então ele tem que ser um exemplo para o povo.
1: O plenário da Alesse também aprovou, nesta quarta-feira, outros 17 projetos de parlamentares colocados na pauta de votações. Jota Lacerda, da Alesse FM.
6: 9h42.
7: O trio Sá Rodrigues e Guarabeira surgiu em 1971. E compôs uma infinidade de canções. Se notabilizou pela criação do chamado rock rural, em que se mesclavam diversos diversas influências musicais, do rock à música sertaneja. Em 1973, Zé Rodrigues se desligou do trio, que passou a ser o duo Sai Guarabira, só retornando em 2001, quando gravou ao vivo no Teatro Mares, em São Paulo, o CD e DVD Outra Vez na Estrada. A obra reúne 16 faixas, entre elas o Pupurri que você ouve agora, a 96,7, com Sá, Rodrigues e Guarabira. Casa no Campo, Caçador de Mim, Espanhola.

crianças, jovens e adultos e em contextos sociais, culturais e educativos diversos. 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

0: trabalhadores, que são os principais personagens do trabalho com os menos favorecidos desse nosso estado.
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10: O Conselho de Ética e Decoro Parlamentar da Câmara dos Deputados aprovou a suspensão do mandato do deputado Marcos Polon, do PL de Mato Grosso do Sul, por 60 dias. A punição foi recomendada pelo relator do caso, deputado Ricardo Maia, do MDB da Bahia. Marcos Polon é alvo de uma representação apresentada pela mesa diretora da Câmara. Ele é acusado de ter feito declarações de cunho ofensivo e depreciativo contra o presidente da Câmara, Hugo Mota, durante manifestação em Campo Grande em agosto do ano passado. Marcos Polon disse que recorrerá da decisão à Comissão de Constituição e Justiça. A decisão final será do plenário da Câmara.
11: Estamos caminhando para um novo tipo de, abre aspas, democracia, onde o judiciário modula as leis e acaba punindo as pessoas por emitir opiniões. E isso jamais poderia adentrar nesse recinto. É que nessa casa aqui se encontram 100% dos votos válidos, diferente do Senado, que são só os que foram mais votados. E o que é praticado aqui acaba sendo copiado em outras casas legislativas Brasil afora.
10: Em maio, o deputado Marcos Polon já teve outra decisão pela suspensão do mandato por 60 dias, aprovada pelo Conselho de Ética por ter ocupado a mesa diretora da Câmara em uma sessão do plenário de agosto de 2025. Polon recorreu à CCJ da decisão. Da Rádio Câmara de Brasília, Noelle Nobre.
0: 10 horas. 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
12: Olá, você está no ar o programa Questão de Ordem, abraçando nosso grande público que nos acompanha aqui da Alesse FM 96,7, também da Alesse Play, no nosso canal no YouTube. Estamos chegando um programa que tem tudo a ver com esse momento que estamos vivendo. Porque amanhã, quinta-feira, o mundo vai voltar seus olhos para o maior evento esportivo do planeta, que é a Copa do Mundo. Apesar das questões, apesar das críticas, apesar dos problemas, mas a Copa sempre galvaniza as atenções mundiais. E sempre tem problemas.

0: você nesta quinta-feira aqui na Ales. É com a professora Blaine Queiroz Caula, o programa. A professora Blaine, que é professora, doutora, é líder de grupo de pesquisa e vai nos falar deste evento e deste projeto de extensão maravilhoso sobre a questão que se contrapôs ao racismo.
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0: Professora Blaine, que alegria receber. Professora Blaine, o racismo é como a violência, né? Quer dizer, o pessoal fala assim, violência no futebol, violência, briga de torcidas. É um reflexo da violência que vivemos no país. O Brasil é um país racista. Tem racismo no futebol, tem racismo no show, tem racismo. É por aí. Que alegria recebê-la e que felicidade. Vou mostrar aqui o cartaz. Boas práticas do futebol, cores da igualdade. Está bonito esse cartaz no evento, que é um projeto de extensão da Unifor e que vai acontecer nesta quinta-feira, amanhã, aqui no Complexo das Comissões Técnicas da ALES, organizado pela doutora Blaine, pelo doutor Rodrigo Martinha. Tudo bem, doutora? Seja bem-vinda.
2: Olá, Renato, tudo bem? Muito obrigada por nos receber.
0: A senhora
2: está
0: com a camisa
2: aqui,
0: aí, viu, Sepp? Olha aí a camisa aí. Está com a camisa do evento. Que maravilha. Fique à vontade, doutora.
2: É um prazer estar aqui novamente com o meu amigo Renato, falando de um assunto que interessa a todos, o futebol.
0: Futebol.
2: Coincidentemente, não foi proposital, o nosso evento é exatamente no dia que...
0: Começa a Copa.
2: Começa a Copa. Olha que alegria. E o tema não poderia ser outro, né, Renato? Falar de como o futebol pode promover a igualdade racial. Essa temática, Cores da Igualdade, foi uma temática escolhida por uma acadêmica de direito da Unifor, a Júlia, em 2024. E esse projeto é um projeto que não sofre solução de continuidade, então a cada semestre estamos trabalhando o racismo e aí nós tivemos a ideia de levar isso para o futebol. Porque já fomos para as escolas, já falamos sobre racismo nas escolas públicas e nas escolas privadas.
0: Quer dizer que esse projeto existe há algum tempo já?
2: Sim, fomos premiados pelo Conselho Nacional de Justiça, ganhamos o 15º Prêmio Conciliar Legal do CNJ e fomos finalistas no 22º Prêmio Novare em 2025. Eu fico muito feliz de saber que as instituições públicas, principalmente, estão aderindo a esse assunto e entendendo que falar de racismo faz parte da gestão de conflitos, porque o conciliar legal é um prêmio do CNJ para receber as boas práticas desenvolvidas no país sobre resolução de conflitos. E racismo não poderia ficar de fora dessa questão, né?
0: E a boa ideia é que vocês pegaram a ideia do racismo este ano, coincidiu, né, que era a Copa do Mundo, porque isso não foi pensado propositadamente, mas teve essa boa convergência com a Copa do Mundo, porque há alguns anos já a questão do racismo tem sido colocada nos campos de futebol, com punições a jogadores, punições a clubes, punições a torcedores que se manifestam de forma xenofóbica, racista. Começou isso na Europa, com a UEFA. A FIFA passou a adotar algumas condutas e uma campanha. E, por último, a Conmebol, que é a Confederação Sul-Americana, que organiza, por exemplo, a Taça Libertadores na América. No início, viu, professora Blaine, era apenas aquela faixa, as emissoras de televisão faziam alusão à necessidade, mas ficava nisso. E os fatos se repetiam, porque é uma questão estruturada na sociedade, né? Quer dizer, não, você não pode tirar o racismo do esporte se ele continua dentro da sociedade.
2: Exatamente. Na verdade, o Cores da Igualdade já estava no futebol semestre passado. Nós fomos para a Federação Cearense de Futebol e apresentamos esse projeto. Então, a gente tem uma ideia grandiosa, que é levar esse projeto para a Federação Cearense. Então, apresentamos ele.
0: Apresentou.
2: Então,
0: a Federação abraçou a ideia?
2: Sim, a ideia é, mas aí a gente precisa de mais reuniões, né? Inclusive com o reitor da Unifor, Dr. Randall Pompeu. Porque a ideia, Renato, é na camisa dos árbitros ter o Cores da Igualdade e no início de cada jogo que ocorra no estado do Ceará, um vídeo institucional da Unifor falando sobre igualdade racial no futebol. Então, esse projeto só avança, e aí é um prazer estar aqui falando sobre isso para a sociedade fortalezense, porque amanhã nós vamos apresentar os acadêmicos de direito da minha turma de gestão de conflitos. Nós vamos trazer aqui que boas práticas estão sendo feitas. Lógico que não se exaure, né? O jornal tem 48 páginas, mas quem está nesse jornal, nessa

0: Federação Cearense de Futebol, Ministério do Esporte, tentamos trazer uma grande abrangência dessas boas práticas, mas semestre que vem o projeto continua e a ideia é sempre estar buscando os clubes que estão realmente fazendo algo. Curiosamente, Renato, eu quero falar realmente em público, tiramos o São Paulo do jornal.
1: São Paulo?
0: Sim, porque ele...
1: São Paulo Futebol Clube?
0: São Paulo Futebol Clube. Ele fez uma matéria em 2024 de um concurso que envolvia algo relacionado ao racismo e nós procuramos no Instagram do clube, procuramos no site do clube, procuramos no canal YouTube do clube e não encontramos. Então, que prêmio foi esse que não tem o resultado?
1: Que concurso é esse? Agora eu fiquei curioso.
0: Pronto, porque o nosso jornal, sendo bem sincera, a gente quer realmente divulgar essas boas práticas.
1: Sim.
0: Então, não vamos, de forma alguma, estar promovendo nenhum clube que, porventura, veiculou uma notícia e que a gente não consegue obter os dados dessa premiação. Então, Fortaleza e Ceará estão nessa edição do jornal e é uma surpresa, o evento é aberto ao público. Venham participar para descobrir o que cada clube está fazendo. Envolve...
1: Vai ser revelado isso, essa questão dessas boas práticas, ao longo de todo o
0: país. E pelos alunos.
1: E neste evento desta amanhã, na quinta-feira.
0: Exatamente. E os alunos são os protagonistas, né? É que vão ter a voz amanhã.
1: Legal.
0: Sobre a minha coordenação, óbvio.
1: Eu vou até participar, vou até pedir aqui, olha, Lelinise, suspende as gravações do questão, porque eu quero assistir este evento em loco aqui, porque eu sou um jornalista que comecei no esporte, quem me conhece sabe, depois eu vim aqui para a política, a Assembleia. Mas eu comecei no esporte, ao povo, fui comentarista esportivo, fui repórter esportivo. E a gente sempre pugnou a minha trajetória esportiva, e tenho muitas matérias publicadas, assinadas. É, me orgulho muito de ter sido autor de uma série de matérias que propiciou, por exemplo, a instalação de um juiz em dias de clássico rei, que era violência de torcida, do núcleo de desporto do torcedor, que era do Ministério Público, que hoje já está presente, para coibir o quê? Violência, atos que não se coadunam com a prática esportiva, de que é uma prática de congraçamento. A disputa esportiva é dentro das quatro linhas, com respeito às regras do jogo, etc. Fora, não é entretenimento, não tem sentido você matar alguém porque gosta do time, ou xingar alguém porque é negro, é branco, é amarelo, isso não tem o menor sentido. E a gente sempre combinou, eu fico muito feliz com esse tipo de manifestação, o trabalho da Unipol, parabéns, e a Federação abraça, né, o doutor Paulo Carmelo, que é o presidente, tenho certeza que ele vai abraçar, porque a gente precisa cotidianamente praticar isto. Eu achei legal, boas práticas, mas praticar, não é só dar uma faixa, ficar aquela coisa amorfa, né, e depois acontece um coisa e nada acontece. É inadmissível. Tem que haver punições rigorosas, as pessoas têm que começar a se comprometer e a mudar. Porque é uma questão social, mas é uma questão que pode ser mudada, né, senhora Blake?
0: Inclusive, Renato, a ideia é levar esse projeto para a CBF. A gente está começando aqui pelo Ceará.
1: E deixa eu lhe dar logo uma boa notícia. E aí eu já lhe dou até um caminho das pedras. O vice-presidente da CBF, que é o Mauro Carmelo, neto, filho do Mauro, que é o presidente, acaba de assumir a presidência de uma comissão nacional criada pela CBF que vai combater a violência no futebol. Inclusive, vão propor uma série de processos novos de inclusive, punição e retirada e até banimento do futebol de torcedores que cometam práticas que não são mais aceitas. Eu acho que o racismo tem que ser incluído.
0: E eu gostaria muito de contar com a fala sua amanhã. Da sua
1: com maior alegria no mundo.
0: Da sua experiência
1: como
0: jornalista do esporte. Será uma honra. Nós vamos ter também a presença do Luciano Furtado, que é professor da Unifor, está no Tribunal de Justiça Desportiva, então ele vai ter essa fala também sobre como é que essa justiça atua, né, para punir as práticas nocivas, né, ao direito à igualdade racial. Então, quero muito contar com a sua presença, porque a luta é essa. Temos que andar de mãos dadas para tentar melhorar o comportamento da sociedade. É como você falou, o futebol ele não é o vilão do racismo. estádio assistir um jogo e é racista por natureza, né? Tá na essência, que é o racismo estrutural, que precisa ser banido. E é lógico que essa pessoa ela é racista no estádio.

0: igreja, ela vai ter atos racistas. Então, não vamos... O futebol, ele pode ser a grande ferramenta, porque é o maior esporte.
1: Mais popular.
0: O mais popular, o que reúne o maior número de pessoas.
1: Dá mais visibilidade, é o esporte de maior visibilidade no mundo, com todo respeito aos demais, mas é o futebol. É o futebol. É o, inclusive, vamos ter o campeonato feminino mundial, Fortaleza vai ser 7, tivemos até um jogo aí da seleção contra os Estados Unidos, etc. E isso tem que ir também para o futebol feminino, evidentemente.
0: Foi curioso, porque a gente tentou concorrer a outro prêmio, o prêmio daquela jogadora de vôlei, a Isabel.
1: Sim.
0: E nós não concorremos porque o prêmio fechava para questões relacionadas à mulher. E aí o Código da Igualdade, ele é muito mais abrangente, né? Então, resolvemos não propor a candidatura à premiação. Mas, assim, o país tem muitas iniciativas, e aí é onde entra a importância do jornalismo e a importância de um programa como esse, tá? Questão de ordem, para a gente poder dar visibilidade às boas práticas. Porque a gente vê muito notícias trágicas. E aí, quando foi no mês passado, eu disse, não, mas eu quero pesquisar quem está fazendo boas práticas. Vamos fazer uma virada de chave. Vamos parar de falar que tem racismo, porque isso aí todo mundo já sabe, e vamos descobrir quem trabalha contra ele. Então, essa ideia...
1: Difundir, divulgar, incentivar boas práticas.
0: E aí eu espero, né, que o São Paulo consiga ter um pouco mais de transparência e remodele lá o seu site, porque é curioso que você entra no site do clube, vai naquela ferramenta de busca e não encontra nada que o clube diz que fez... o que está fazendo. Então, eu optei por tirar o clube do jornal, eu estou falando isso aqui.
1: Sim, mas que o São Paulo se explique, né? Se explique.
0: Espero ter outros times cearenses nas próximas edições, é porque a cada edição é uma turma diferente, uma nova identidade, né, dos alunos, e aí as ideias vão surgindo, os alunos são muito criativos, então a gente espera amanhã...
1: Cores da Igualdade, esse projeto Boas Práticas, começou nessa sua disciplina lá na Unifor?
0: Sim, porque todas as turmas de gestão de conflitos...
1: Qual o semestre dessa turma?
0: Primeiro.
1: Primeiro, logo no início.
0: Primeiro
1: entrou,
0: semestre,
1: né?
0: E os alunos já vêm falar aqui na Assembleia Legislativa.
1: Que legal, gestão de conflitos, que eles já entram tendo acesso a esse projeto de extensão.
0: É.
1: Eu achei muito interessante porque tem três pilares, né? Educação e conscientização, eu queria... depois se detalhasse, resgate histórico, boas práticas corporativas. Essa questão do resgate histórico é interessante, porque eu já fiz matéria sobre isso, tempo que eu escrevi no Jornal Povo, resgatando um pouco dessa história. O primeiro clube de futebol do Brasil que se insurgiu contra o racismo e que inscreveu negros para jogar foi o Clube de Regata Vasco da Gama.
0: Que está no jornal.
1: Do Rio de Janeiro. O Vasco, que tem uma ligação com a colônia portuguesa, por isso o nome Vasco da Gama, foi o primeiro clube futebol a incorporar negros como profissionais. O Fluminense Clube tinha um problema muito sério, por isso que o Pó de Arroz, porque era um clube que nasceu com uma gama racista muito grande, de uma elite carioca. Hoje é outra história, o Fluminense é outra história. Mas tem isso, isso é história, eu estou contando aqui histórias. Né? E o Vasco é bom desse crédito, foi o primeiro clube brasileiro. Aqui, por exemplo, no futebol cearense, o Ferroviário que surgiu ali nas oficinas do Urubu, em funcionários da Refesa, foi um clube que sempre foi abraçando essas causas mais abertas, inclusive a incorporação de jogadores. E o Ceará Esporte, na sua história, teve também sempre a presença de negros, mas o racismo sempre permeou todo esse processo, irmão. E as pessoas, por vezes, dizem, ah, o Brasil não é racista, o Pelé era negro, não sei o que era negro. Não é, a questão não é, o corte não é esse, né?
0: O Santos também, né? O Santos tem uma história.
1: O Santos tem uma história.
0: Também está no jornal, o Corinthians está no jornal. E no próximo semestre, você falando aí, já me veio à luz, assim, os insights, né, do pesquisador, de tentar fazer uma edição do jornal com os patrocinadores do futebol.
1: Isso.
0: Por quê? Porque as grandes empresas, que são marcas que se apresentam durante a competição, elas podem ser um diferencial para combater o racismo e promover a igualdade. Combater o racismo é sinônimo de promover a igualdade racial, que está na Constituição, é um direito constitucional.
1: A Helene me passou aqui que a FIFA utiliza um protocolo antirracista...
0: Também está no jornal.
1: Está no jornal.
0: FIFA, CBF...
1: É, seleções do mundo, são as seleções europeias. A UEFA partiu na frente, a FIFA veio depois, mas veio, porque também foi pressionada a incorporar isso. Por último, veio a Conmebol, que era uma vergonha os jogos da Sul-Americana, notadamente em alguns países aqui da América do Sul, onde, notadamente, jogadores brasileiros eram muito xingados, macacos, rebolar banana, casca de banana, etc. Aconteceu muito isso em jogos, por exemplo, de times brasileiros contra times da Argentina, por exemplo. Não estou aqui dizendo que os argentinos são racistas, mas esses fatos ocorreram lá, em maior monta. E muitos desses fatos ficaram totalmente impunes. A Conmebol silenciava, era uma coisa absurda. E a grita contra isso partiu de setores da imprensa brasileira. Até que a Conmebol incorporou muito timidamente, mas hoje, até pressionada pela própria FIFA, hoje sentiu na pele também a questão de compliance, né, do futebol, porque é muito dinheiro e você precisa agregar. E a FIFA terminou tendo que abraçar, não sei se a Conmebol contra gosto, mas o fato é que não dava para a FIFA, que organiza a Copa do Mundo, ser uma entidade que não tivesse uma posição firme contra atitudes xenofóbicas, racistas, etc. Então hoje, inclusive, de forma geral, se tiver um grito racista em arquibancada, o jogo é paralisado, o jogo pode ser suspenso e o clube que cedia aquele jogo, ele pode ser seriamente punido, e os torcedores já têm até o protocolo para que eles sejam identificados e sejam devidamente responsabilizados perante a lei. Esse é um fato que precisa ser divulgado.
0: Ou seja, né, Renato, as coisas estão melhorando.
1: Estão melhorando.
0: Mas o que é importante falar aqui para a sociedade? Onde tem dinheiro, muito dinheiro, tem que ter o quê? Educação. Por quê? Porque a educação é um direito caro. Ele é caro sob dois aspectos. Caro pela valoração que ele tem e caro pelo custo que ele gera. Então, como diz Flávio Galdino, direitos não nascem em árvores. Não existe direitos de graça. Então, é importante essa fala.
1: São
0: porque
1: conquistas.
0: Se tem dinheiro, que seja parte dele, seja destinado à educação, educação dos torcedores, questão comportamental dos patrocinadores e a essência mesmo do futebol, que é um esporte de alegria e não de práticas que violem qualquer direito fundamental.
1: Professora Blaine, até essa questão nova que surgiu, que fizemos um programa aqui, Plenário Esportivo, que é um programa que eu participo com o Paulo Neto, ele está assumindo essa condição. Agora, quem tinha? Foi uma decisão da CBF, do novo presidente, eu achei interessantíssimo. A CBF vai criar protocolos totalmente novos, inclusive unificar um banco de dados nacional, que infelizmente não tem. Incrível. Quer dizer, um sujeito é banido, por exemplo, aqui, não pode entrar aqui no futebol cearense, mas ele vai lá para Curitiba e entra. Por quê? Porque não tem
0: a comunicação.
1: A comunicação, que é simples hoje com tecnologia. Quer dizer, você precisa. Se o cara foi. Quem primeiro fez isso, novamente, foi a UEFA, quando baniu os hooligans, e foram banidos, e teve uma cena, porque eles eram, além de violentos, eles eram racistas, os hooligans, aqueles torcedores ingleses. E teve um momento muito claro, na Copa de 1998, na França, ficou uma marca, uma cisão. Eles foram impedidos de entrar na França. E a partir dali, eles foram banidos dos estádios, definitivamente. E começou-se a criar uma cultura de paz nos estados da Europa, a ponto da Europa ter sido o primeiro espaço de futebol que tirou aqueles alambrados. Hoje no Brasil também não tem mais alambrado. Porque o alambrado era o quê? Era uma proteção para que o torcedor enfurecido não invadisse o campo de jogo. Mas ali não é por isso. Então hoje, os estádios, as novas arenas, não tem alambrado. Por quê? A cultura é de que ali você vai assistir o jogo. Você vai torcer, vai ficar feliz ou perder, ou vai para casa. Isso começou na Europa, com o enfrentamento à violência dos hooligans, que foram impedidos de entrar numa Copa do Mundo e nunca mais entrar em estádio em 1998, aquela Copa do Mundo.
0: Eu acho importante também.
1: Quer dizer, isso é um processo, né? Isso é um processo.
0: Eu acho tão importante também os jogadores, né, terem essa voz de fala também e participarem, né, desse movimento de igualdade racial, né?
1: O que eu sinto falta, doutora Blaine, é a associação dos jogadores. Na hora da associação dos jogadores, não é aparecer apenas pontualmente, quando acontece, por exemplo, um caso de racismo, o Vini Júnior sofreu questão racista lá, etc, etc, jogar no Real Madrid, aí aparece e tal, tal. Não, tem que ser uma campanha para conscientizar também os jogadores de futebol, que precisam também contribuir para a cultura de paz. E como contribuir para a cultura de paz? É não simulando contusão, não simulando uma falta, não jogando a torcida contra o árbitro, tudo isso contaminar positivamente o ambiente do estádio, criando essa onda que você precisa. E aquele racista convicto, ele vai se sentir um estranho no mundo. Ou então ele paga o preço.
0: Exato.
1: É isso? Que legal. Que legal. Então o evento é amanhã.
0: Amanhã.
1: Tem uma cartilha, é isso, doutor?
0: É um jornal.
1: É um jornal. E aí tem ícones negros: Pelé, Marielle Franco, Glória Maria, Lívia Vaz. Lívia Vaz, quem é a Lívia?
0: Promotora de Justiça da Bahia.
1: Ah, tá. A Glória, aquela nossa jornalista, colega, né? A Marielle e o Pelé, né? Que dispensa apresentações. Tem um resgate histórico, contando a história, e a questão das boas práticas corporativas. E é importante porque esse movimento antirracista, que, graças a Deus, a FIFA incorporou e incorporou agora fortemente. Primeiro era só para inglês ver, mas agora é porque empresas estavam se retirando do esporte. Eu não vou botar meu dinheiro, a minha marca, num clube de futebol que não valoriza, por exemplo, o combate ao racismo. Eu não vou me associar a um time de futebol dele. Então, quer dizer, criou-se também essa questão de você agregar e forçar a esse tipo de prática a partir da força econômica, que também
0: precisa. Exatamente. Porque em que momento o torcedor é educado? Onde, né? Como é que vai ser a formação desse torcedor? Inclusive para a questão de gênero, né?
1: Uhum.
0: Não só do racismo, mas de gênero. Então, é muito importante que os patrocinadores se comportem dessa forma como você falou, né? De haver uma retração, de não querer ter a marca veiculada a algo que...
1: E outra coisa também, a gente vai a estádio desde pequeno. Eu comecei a frequentar estádio de futebol com 10 anos. O pai me levou para o PV, eu me lembro, 10 anos de idade. Eu comecei a frequentar. Então, as crianças são levadas geralmente pelos pais. Por isso que geralmente o menino torce o time do pai. Existem casos que não torce, mas geralmente o filho torce o time do pai. Porque vai com o pai, o pai é Ceará, ele vai torcer Ceará, você conta, ele se aproveita. Então, ele é um reflexo do comportamento que ele vê no estado. Ele vê um comportamento agressivo, ele vê um comportamento de xingamento ao negro, ele vê um comportamento racista, xenófobo, ele vai reproduzir isso.
0: Com certeza.
1: Quer dizer, isso tudo que nós estamos a falar aqui é um processo que vai pegar essas gerações e

0: interessante porque reforça, né?
1: Aí eu diria, mas o justo paga pelo pecador, vai pagar.
0: Pois é, mas aí é onde entra o papel do clube em educar o torcedor.
1: Pronto.
0: O torcedor, ele não pode ser só um pagador, né?
1: E hoje o futebol é um grande negócio, né?
0: Pois é.
1: Porque ele é sócio torcedor.
0: Exatamente. Eu sendo torcedora, eu tenho que ter a contrapartida do clube de uma formação mínima, né, de educação para a igualdade racial, para questão de gênero.
1: Essa questão dos compliance hoje é muito interessante. Vou tocar nesse assunto. Teve um evento aqui recentemente, no centro de eventos que eu fui, Fux Export, e veio até gente da CBF, veio jornalistas do Brasil todo, etc. E eles focaram muito nessa questão da ambiência do futebol hoje ser um grande negócio, a questão de agregar valor, por exemplo. Eu fiquei assim, baseado com o tamanho do negócio que é a seleção brasileira. A seleção brasileira é um negócio extraordinário de dinheiro. É muito dinheiro. Quando você vê aqueles patrocinadores atrás ali, do Ancelotti falando, aquilo ali é 10% do que perpassa. Então, um negócio deste tem que ter compromisso a fazer a coisa certa nesse sentido. E hoje o compliance é mundial. Então, é inadmissível você hoje ter uma estrutura dessa sem comprometer a instituição, inclusive, com vídeos, com campanhas periódicas a favor da, não é uma coisa episódica, né? Não é, não, porque a seleção vai jogar, entra com a faixa ali e depois não é isso, é uma coisa que vai ser marca da seleção brasileira ou do clube de regata do Flamengo ou do São Paulo, depois que ele se explicar lá, São Paulo vai se explicar
0: se assistir, né, se eu conseguir enviar o link, quem sabe, né, vem uma resposta, né?
1: Legal, que bom, parabéns. A ideia da senhora e do doutor Rodrigo.
0: Sim.
1: Que coisa boa. Que coisa boa. Igualdade é direito. Respeito é prática. Futuro é coletivo. Gostei. Coisa da igualdade, boas práticas no futebol. Sensacional. Que bela ideia. É nesta quinta-feira, 11, agora, amanhã. Nesta quinta, 9 da manhã, aqui no Complexo das Comissões Técnicas, Diálogo e Reflexão. E aberto ao público, hein? Você pode vir. Você faz só um cadastro. Aqui na entrada da Alesp, o cadastro é para ter acesso ao prédio, mas paga nada, pode vir e vem abraçar essa causa. Você que é profissional, trabalha no rádio esportivo, na televisão, etc. É importante para os jornalistas esportivos participarem deste evento, porque vocês fazem opinião, né? Vocês estão com o microfone na mão comentando o jogo, às vezes acontece um episódio e é preciso combater isso imediatamente. Naquela instantaneidade, por exemplo, da transmissão esportiva do rádio, eu tive o privilégio de trabalhar por muito tempo. Eu sei da força do rádio, porque o torcedor, ele sai ouvindo o rádio. É impressionante a força do rádio na construção dessa consciência coletiva. Obrigado!
0: Eu que agradeço.
1: Doutor. Eu vou lá amanhã, viu?
0: Será um prazer. Meu pai foi árbitro.
1: Foi?
0: E expulsou o Rivelino.
1: Foi não?
0: Sim.
1: Como é o nome do seu pai?
0: Roberto Caúva.
1: Roberto Caúva.
0: Expulsou Rivelino em Recife.
1: O garoto do parque, Rivelino.
0: E teve que sair escoltado, né? Pra não ser morto, né?
1: Foi, né?
0: Deu cartão vermelho. Então, o futebol tá no sangue, né?
1: Legal.
0: No sangue do brasileiro.
1: Muito legal. E eu acho muito legal, inclusive, essas campanhas que a gente tá nesse momento novo, do futebol, a partir desse recorte interessante, muda, inclusive, até a visão que os antigos jogadores tinham. Eu vi um programa, eu vi depoimento, por exemplo, do Jefferson. Eles diziam, naquela época não tinha essa questão. A gente não tinha. Quer dizer, não tinha, mas tinha, né? O racismo existia, né?
0: Exato. Sempre existiu.
1: Porque é estrutural, né? Não é isso? Quer dizer, e eles nem pensam.
0: Inclusive, Renato, não sei se é teoria da conspiração, mas tem cientistas, né, pesquisadores, que acreditam que o fim da escravidão pode ter sido um golpe no sentido de que, não, vamos libertar porque eles são muito caros. Não vale mais a pena pagar por eles. Eu prefiro acreditar que não foi isso. Mas o bom da pesquisa é essa liberdade de expressão e a gente aprofundar o estudo para firmar um posicionamento, né? Se concorda com algo ou se discorda dele.
1: Eu acho interessante esse recorte. Talvez, não sei se a pesquisa, eu não sei se... porque eles estão ficando mais caros.

0: esse viés e prefiro acreditar que não.
1: Legal. Então, o debate começa nesta quinta, que começa também a Copa. Vamos torcer para não só pela vitória da seleção brasileira, pesados, nossa seleção. Nós não temos um time ainda não, mas temos talento. Vamos ver. Né? Brasil sempre é Brasil, eles falando de futebol. Mas vamos torcer para que seja uma Copa de congraçamento.

0: de ordem.
1: Obrigado, professora Blaine, mais uma vez. Parabéns, Cores da Igualdade, boas práticas de futebol, evento amanhã, nesta quinta, aqui na Alesse, e tem tudo a ver, né, com o futebol, a Copa do Mundo e o mundo. Estamos nele, né? Convivendo com essas increpações. E eu que gosto de futebol, nunca mais, não estou indo muito a estádio, não, mas eu gosto de futebol. Eu já vi de manifestações horrorosas no estádio de futebol, e elas estão deixando de existir por tudo isso que a gente falou. Mas latentemente tem gente que adoraria estar dizendo aquilo, mas está sendo. Então eu acho que isso também.
2: Está sendo educado.
1: Está sendo educado, mesmo que seja no bolso.
2: Eu acredito no ex-racista.
1: Acredita?
2: Acredito porque a educação ela tem um grande poder, né, de transformação.
1: Ele perceber que é, não tinha nada a ver, né? É importante isso aí. Uma ressignificação. Legal. Professora Blaine Caula aqui comigo, muito obrigado. E o debate amanhã. Venham aqui no Complexo.

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cantora baiana em 1997. O disco também reúne as músicas Pata Pata,

1986, Luiz Gonzaga lançou o disco Forró de Cabo a Rabo. O álbum reúne músicas de sua autoria com os parceiros João Silva, Zé Mocó e Zé Marcolino, além de Antônio Barros, Rômulo Paes e Celso Garcia. Ouça na sua Alessia FM, Luiz Gonzaga e Benito de Paula cantando Viva Meu Padim, música feita com o parceiro João Silva.

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5: Olá, gente, tudo bem? Quem vos fala é o professor Robério Bacelar, de Matemática, e eu venho dar um toque para vocês importantíssimo de um assunto, um não, dois assuntos importantes voltados para a área de matemática, você que se prepara para o Enem, aqui na Alessi FM. Gente, é o seguinte, nós temos dois tipos de sequências muito importantes que são a PA e a PG, a progressão aritmética e a progressão geométrica. Muito bem, quando você tem três elementos em progressão aritmética, A, B e C, nessa ordem, o termo que fica no meio, ele é a média aritmética dos dois vizinhos, ou seja, B é igual a A mais C dividido por 2. Já, se A, B e C forem termos de uma PG, termos sequenciais de uma progressão geométrica, o termo central, que é o B, ele vai ser a média geométrica dos dois vizinhos, ou seja, B é igual à raiz quadrada de A vezes C. Então, olha só, em uma PA, se você tem A, B e C termos consecutivos de uma PA, então, o termo B é A mais C dividido por 2. E se ABC for uma PG, o B vai ser a raiz quadrada de A vezes C. Isso é a média geométrica. Se liga no Momento Alcance, aqui da sua Alessi FM, com dicas para o Enem e vários outros vestibulares. Um abraço e até a próxima.
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0: Legislativa do Estado do Ceará distribuiu nesta quarta-feira no entorno da casa kits sustentáveis com sacolas de TNT e papel semente para plantio doméstico. A iniciativa, chamada Sustentabilidade na Prática, é realizada pelo blog do jornalista Rogério Gomes, com apoio da Aless. A iniciativa integra as comemorações pelos 10 anos do portal e tem como objetivo sensibilizar a população sobre adotar hábitos sustentáveis para preservar o meio ambiente. É o que explica o diretor do blog, Rogério Gomes.
1: A ideia é exatamente despertar a consciência da população de maneira geral para o descarte correto dos resíduos sólidos. São mais de 4 mil sementes que vão ser distribuídas no projeto, mas vamos realizar também ações em parques ambientais aqui de Fortaleza fazendo esse trabalho. Se cada um fizer a sua parte, certamente a gente vai ter uma cidade muito mais florida. Projeto em parceria com a Assembleia Legislativa, a Sustentabilidade na Prática, para a gente poder envolver a população de maneira geral sobre a importância aí do meio ambiente na nossa cidade.
0: A ação Sustentabilidade na Prática será realizada também em outros espaços públicos de Fortaleza, como o Parque Adail Barreto, ainda neste mês. Além das atividades presenciais, o projeto vai contar com uma campanha de comunicação institucional com produção de banners digitais, spots de rádio e vídeo institucional. Os conteúdos serão divulgados nos veículos oficiais da Aless, como a Aless TV, a rádio Aless FM, o portal institucional da Assembleia Legislativa e no blog do Rogério Gomes. Com supervisão de Lúcio Filho, Lucas Breno, da Aless FM.

lança em 1988 o álbum Ideologia, pelo qual foi agraciado com o prêmio Sharp de melhor canção e melhor álbum. O CD inclui os hits Ideologia, Brasil e Faz Parte do Meu Show. A música que você ouve agora é de autoria de Cazuza e Frejá. Ouça na Alessia PM, Ideologia.

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3: A construção da Companhia Siderúrgica do PECEM, a CSP, no estado do Ceará, foi debatida em reunião conjunta das comissões de Desenvolvimento Econômico e de Integração Nacional e Desenvolvimento Regional da Câmara dos Deputados. A usina é um empreendimento privado, realizado pela empresa POSCO Engenharia e Construção do Brasil, que é subsidiária de uma multinacional sul-coreana. Em setembro de 2025, a construtora apresentou pedido de falência. Credores afirmam que a empresa teria remetido recursos ao exterior, deixando um passivo de dívidas trabalhistas, tributárias e comerciais de quase R$1 bilhão. Segundo Frederico Carvalho Campelo Costa, presidente da Associação Internacional dos Credores da POSCO, a conta corrente da empresa no Brasil apresentava um saldo de apenas R$100. Frederico Costa afirma que o valor declarado pela POSCO Brasil não corresponde ao patrimônio real da empresa, nem aos valores recebidos na obra, que custou mais de R$5 bilhões.
4: Através da associação, nós aprendemos que os investimentos nomeados à época de 5,5 bi, que encheu os olhos do setor empresarial brasileiro como um todo, que tem empresas do Brasil inteiro que atuaram no, na obra, né, da CSP, Companhia Siderúrgica do PECEM, ele causou um dano muito maior do que se fosse um investimento menor. E explico, um empreiteiro local que tinha lá seus 10 caminhões ou 2 caminhões que fossem, quando ele escuta que ele vai participar com um contrato feito, firmado, de uma obra desse valor, dessa importância, ele toma financiamento, ele compra novos caminhões, ele se endivida, e quando ele não é contemplado ao final de tal projeto, a degradação da sua empresa é praticamente completa.
3: O deputado Moses Rodrigues, do União do Ceará, concorda que é necessário conhecer o impacto fiscal do empreendimento para o Ceará e para a União, e a extensão dos prejuízos sofridos por empresas brasileiras para evitar que situações como essa se repitam.
5: A nossa missão é justamente entender melhor o que a POSCO fez

0: Relação Comercial, Investimento e Agricultura do Ministério das Relações Exteriores informou que o governo brasileiro está procurando resolver o caso de forma amigável para preservar o relacionamento bilateral comercial do país com a Coreia do Sul. Da Rádio Câmara de Brasília, Mônica Tati.
1: 11:13.
2: Yolanda é de autoria do compositor e cantor cubano Pablo Milanés. Em 2010, Pablo apresentou-se no Brasil no Festival de Música do Mundo, na cidade de Três Pontas, Minas Gerais, ao lado do amigo Milton Nascimento, onde gravou um DVD de seu concerto. Yolanda ganhou versão brasileira de Chico Buarque e gravou com a cantora Simone. Ouça na LSFM Yolanda com Simone e Chico Buarque.

compositor e instrumentista, lançou em 2021 o

compositor Cezinha lançou em 2015 o seu quinto álbum Eu Gosto de Tudo em Você. As 16 faixas do trabalho traz canções inéditas e regravações de sucessos da música regional e nacional. O sanfoneiro interpreta um pupurri especial com canções de Luiz Gonzaga e Dominguinhos, Pedras que Cantam, Olha para o Céu e Isso Aqui Tá Bom Demais. Ouça na sua Alessia FM, Cezinha cantando dele e de Clodo Ferreira, Eu Gosto de Tudo em

0: Gestão Acadêmica da Escola Superior do Parlamento Cearense. A plataforma foi desenvolvida pela Coordenadoria de Tecnologia da Informação da Casa, para modernizar e integrar os processos acadêmicos e administrativos em um único ambiente digital, mais seguro e eficiente para as atividades. O presidente da Unipass, deputado Simão Pedro, ressalta a sua satisfação com o lançamento da nova ferramenta.
1: Um sistema novo na casa, através da Unipass, e que com certeza vai agregar muito mais. Nós já temos servidores capacitados, quase todos, através da própria Unipass, durante quase duas décadas que a Unipass já está implantada, fazendo esse trabalho. E para nós é motivo de orgulho estar à frente aí à Unipass, junto com o nosso comandante maior, o presidente Romeu, que nos deu essa missão da gente modernizar e fazer com que a Unipass fosse um órgão a entregar muito mais, tanto para o servidor da casa como para todo o estado do Ceará. E isso que a gente tem feito. E esse sistema de gestão acadêmica, com certeza, vem a aprimorar, a melhorar cada vez mais a gente conseguir ter o resultado final, que é a capacitação, é a qualificação, é o servidor bem orientado, bem capacitado e pronto para a população do estado do Ceará. Para nós é motivo de muita alegria estar à frente desse projeto nesse momento.
0: A diretora acadêmica da Unipass, Sara Pinto de Holanda, destaca o ineditismo da iniciativa.
2: Pela primeira vez, a Unipass tem quase 19 anos, a gente vai ter um sistema acadêmico, como todas as instituições de ensino hoje em dia já têm. Todo o trabalho que era feito manualmente pela secretaria, pelo professor e pelas coordenações, de registro de diário de turma, de frequência, nota, o aluno, quando ele precisava de uma declaração, ele ia até a secretaria e pedia, a declaração era feita manualmente, tudo isso vai ser feito via sistema. Então, além de otimizar a nossa rotina de trabalho, agora que a Unipass atende a muitos públicos, não só servidores, mas também público externo e os servidores municipais, a gente vai ter uma melhor garantia dessa documentação. E aí o aluno vai poder consultar a qualquer momento seu histórico escolar, sua vida, emitir declaração, ver as suas frequências, e o professor também, e o coordenador também, então vai melhorar a vida de todos que utilizam a Unipass.
0: O orientador da Célula de Desenvolvimento de Sistemas da Coordenadoria de Tecnologia da Informação, Alcides Alcoforado, lembra que a plataforma, além de modernizar a gestão, elimina o uso do papel e de procedimentos burocráticos.
3: Como o sistema ele vai gerar a documentação, então ele vem a questão do papel zero. Então, assim, a documentação é toda gerada pelo sistema, ela é validada online. E vem a facilidade, né? O aluno precisar de um documento, precisar de uma declaração, ele vai entrar na plataforma, ele vai mesmo emitir o documento que ele precisa. E também vai trazer a facilidade para a parte de gestão da Unipass, que eles vão poder gerir todos os cursos, os alunos, frequências, tudo pela plataforma.
0: O lançamento do Sistema de Gestão Acadêmica da Unipass aconteceu nesta quarta-feira no Salão Nobre da Presidência da Alesse, com a presença de gestores de departamentos da Casa. Silvio Augusto, da Alesse FM.
4: 11:31.
5: O álbum Flores do Clube da Esquina, lançado em 2008 pela gravadora EMI Music, reuniu em 12 faixas clássicos do grupo mineiro Clube da Esquina. O disco traz regravações de Luísa Posse, Vanessa da Mata, Marjorie Estiano, Ivete Sangalo, Roberta Sá e Fernanda Takai. Ouça na Alesse FM os cariocas Seu Jorge e Tereza Cristina cantando Me Deixa em Paz, de Monsueto e Ayrton Amorim.

18 nas plataformas digitais a versão para Céu Azul. A música de autoria de Chorão e do guitarrista Thiago Castanho foi registrada pela banda Charlie Brown Jr. no álbum Música Popular Caiçara de 2012. Ana Gabriela foi acompanhada nas gravações por Reginaldo Lincoln, baixista da banda Vanguard. Na 96,7 Alesse FM, ouça Céu Azul, na voz de Ana Gabriela.

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4: O plenário aprovou o projeto de lei complementar que permite a concessão de isenção do imposto sobre serviços às empresas envolvidas na organização e na realização da Copa do Mundo Feminina da FIFA 2027. A medida não cria automaticamente o benefício, mas estabelece uma base legal para que os municípios decidam, por meio de legislação própria, se vão ou não adotar a desoneração. Iniciativa do Poder Executivo, a proposição busca viabilizar a Copa no Brasil e cumprir compromissos assumidos pelo país com a entidade internacional. A adoção de incentivos fiscais costuma fazer parte desse tipo de acordo internacional, com o objetivo de garantir a estrutura necessária para a realização da competição. De acordo com a proposta, o prazo da eventual isenção do ISS deverá coincidir com a duração dos incentivos fiscais concedidos pela União para o evento. Para o relator, senador Romário, do PL do Rio de Janeiro, a realização da Copa no Brasil transcende a questão econômica.
5: Agora, na Copa Feminina, sem projetos e obras faraônicas, estamos falando do mais importante, da essência do esporte, o legado social que ela deixará. Estamos falando de jovens e crianças que certamente irão se inspirar com as atletas e com a festa nos estádios. Estamos falando também do turismo e dos recursos da economia que serão gerados, sobretudo no Rio de Janeiro, que certamente sediará a abertura ou a final da competição.
4: O evento será disputado em Brasília, Belo Horizonte, Rio de Janeiro, São Paulo, Recife, Salvador, Fortaleza e Porto Alegre. O texto segue agora para a sanção presidencial. Da Rádio Senado, Pedro Pince.
1: 11:49.
6: A baiana Maria Bethânia lançou em 2005, pela Biscoito Fino, o disco Que Você Me Faz, músicas de Vinícius de Moraes, em homenagem

tocando ao vivo La Belle de Joux e Girassol, de sua autoria.

0: próximo dia 15 de junho, as inscrições para o Programa de Educação Financeira do Estado. A iniciativa do Governo do Estado é desenvolvida em parceria com a Universidade Estadual do Ceará, Fundação Demócrito Rocha, e conta com o apoio da Escola de Gestão Pública do Estado e da Universidade Aberta do Nordeste. O titular da CEPLAG, Alexandre Cialdini, fala como o conteúdo do programa pode melhorar a vida da população cearense.
1: Primeiro é o aspecto informacional, o servidor e a população saber como lidar com o banco, ou seja, quais são as oportunidades que os bancos têm. Nós, na CEPLAG, gestão, na nossa gestão, a gente democratizou esse acesso às instituições financeiras. Antes se tinham 4 instituições, aproximadamente. Hoje a gente tem mais de 20 instituições operando. Então, na hora que você abre esse aspecto concorrencial, as instituições vêm e reduzem o custo efetivo do dinheiro. Então, essa informação vai fazer com que o consumidor exerça a sua soberania. Você tem a liberdade de escolha. Se você tem a liberdade de escolha, você pode decidir entre o banco A, B, C, entre o produto A, B, C. Vou dar um exemplo claro. Não vale a pena hoje, do ponto de vista de rentabilidade, colocar recursos em poupança. Você tem outras aplicações semelhantes que dão um seguro semelhante à poupança que você pode estar aplicando com rentabilidade bem melhor, como é o caso do Tesouro Direto. Nós vamos orientar como é que as pessoas resolvem pendências de dívida. O programa do governo federal, o Desenrola 2, está no programa. O curso é muito contemporâneo, nós estamos introduzindo tudo que está acontecendo recentemente por parte do governo federal, que também tem se preocupado com essa questão, e também todo o aspecto de prevenção à fraude. Então a gente alerta sobre os cuidados que a família tem que ter. Uma ligação que se recebe, uma simulação de um banco, onde eu nem tenho conta nesse banco, você recebe uma ligação de um telefone, então que procedimento você deve adotar para se precaver, para se prevenir? Então a orientação sobre isso aí.
0: O Programa de Educação Financeira do Estado também prevê a realização de webinários e oficinas voltadas à educação financeira. A ideia é ampliar o projeto para todos os municípios do Estado por meio do programa Ceará Um Só. O programa Ceará Um Só visa promover a integração, a cooperação e o fortalecimento da gestão pública entre o Estado e os municípios cearenses. O secretário Alexandre Cialdini dá mais detalhes sobre o assunto.
1: Como esse programa é uma política pública e a gente tem um programa de governança interfederativa, onde nós estamos fazendo no segundo ano as caravanas, nós estamos levando esse programa para os 184 municípios cearenses. Nós já fizemos 160 municípios nesses 2 anos. A gente está compartilhando esse processo de política pública com todos os municípios cearenses. Todos os servidores públicos vão ter acesso a essa informação e a possibilidade de participar desse programa. Todos vão gostar muito, a gente vai passar muita informação que muitas pessoas ao lerem vão perceber, puxa, eu nem sabia disso. Se eu tivesse essa informação, eu estaria me protegendo mais. Se eu tivesse essa informação, eu saberia negociar melhor com o banco. Então, é um curso aberto, gratuito e é uma oportunidade para todos os cearenses. E aí eu convido para não perderem essa oportunidade, que é um programa único.
0: Alinhado aos Objetivos de Desenvolvimento Sustentável da ONU, o Programa de Educação Financeira do Estado do Ceará contribui para a redução das desigualdades, a promoção da educação de qualidade, da igualdade de gênero e do trabalho decente, além do incentivo a práticas financeiras mais responsáveis. Eveline Urano, da Alesse FM.
2: Meia-noite 12.
3: A cantora e compositora Marisa Monte lança em 2011 o disco Ainda Bem. A faixa título é uma parceria de Marisa com o cantor Arnaldo Antunes, parceiro da cantora. Os dois formaram em 2002 os Tribalistas ao lado de Carlinhos Brown. O disco foi gravado durante 6 meses no Rio de Janeiro, Los Angeles, Nova York e Buenos Aires. Ouça na sua Alesse FM. Marisa Monte cantando Ainda Bem.

celebra o amor e homenageia os ritmos marcantes da Bahia. A música, que foi tocada pela primeira vez no Teatro Castro Alves em 2019,

Brasil, Tony Garrido, começou na música como vocalista da banda Bel, onde fez sucesso com a música Romário, em homenagem ao artilheiro. Em 1994, passou a ser vocalista do grupo Cidade Negra, criado em 1986 na Baixada Fluminense. Ouça Tony Garrido cantando de sua autoria Todos os Amigos Perto de Mim, do seu disco solo Todo Meu Canto, lançado em 2009.

faixa título é de autoria do cantor e compositor italiano Mariela Nava, que em 1999 conquistou o terceiro lugar no Festival de Sanremo com a música Assim É. O disco com a canção vendeu 40 mil cópias. Ouça na Alessia FM, Zizi Posse cantando Per Amore.

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Tristeza, pé no chão. De Armando Mamão Fernandes com Zeca Baleiro.

0: PSD do Acre, foi aprovado pela Comissão de Direitos Humanos e agora segue para a votação final na Comissão de Constituição e Justiça. A proposta garante direito à personalidade e cidadania imediata às crianças, segundo a relatora Damaris Alves, do Republicanos do Distrito Federal.
1: Eu vou usar um termo que a gente usava muito no passado, são as crianças hermafroditas. Na hora de registrar essa criança, como é que se dá o registro dessa criança, se ainda existe todo um procedimento de saúde, todo um procedimento de investigação, mas a criança não pode ficar sem uma certidão de nascimento para que tenha direitos garantidos?
0: Pelo texto aprovado, os pais não têm prazo nem necessidade de autorização judicial ou atestado médico. Mas se a definição do sexo não for feita em até um ano, o cartório deve comunicar ao Ministério Público para providência.

Wilson e Lucas. A composição foi lançada no ano de 1979 por Fernando Mendes, autor da música Cadeira de Rodas, que vendeu mais

cearense Luciano Franco dividiu palcos e estúdios com Calbi Peixoto, Doris Monteiro e Clara Nunes. Como compositor, sua música trafega pelo jazz, pela bossa, valsa, balada e pelo samba. Com dois CDs instrumentais, Luciano Franco e Rio Novo, o músico lança Sonho ou Canção em 2019 com 15 músicas autorais, parceria com Dalton Moura. Ouça na Alessia FM Um Outro Olhar, de Luciano Franco e Dalton Moura, na voz de Marcos Lessa.

Xande de Pilares integrou o grupo Revelação de 1991 até 2014, ano em que lançou seu primeiro álbum solo pela Universal Music. O disco intitulado Perseverança possui 14 faixas, compostas pelo próprio cantor e por nomes como Serginho Meriti e Arlindo Cruz. Uma destas canções também está no CD ao vivo Encontro de Gerações, gravado pelo Xande e Banda Revelação em 2021. Na 96,7, ouça Xande de Pilares cantando Clareou.

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compositor cearense de nome artístico Calil Gok lançou em 2017 seu segundo álbum, O Que Cabe na Mochila. O repertório, 11 faixas autorais que falam de amor e do desejo de seguir viagem e se libertar, como em Amor Marginal, canção que você ouve na sua 96,7, na interpretação de Calil Gok.

seu CD Pedra Angular, com 6 inéditas e 6 regravações. Destaque é para as músicas Meio Sem Querer, Pai Nosso, Amor Verdadeiro e Homens e Vozes. Um dos carros-chefes do repertório é a canção Teu Sorriso, que retrata o trabalho do grupo. Outra canção que merece destaque é a que você vai ouvir agora, Tudo Pode Mudar, dos irmãos Kim e Júlio César.

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3: Estão abertas até o dia 29 de junho as inscrições para a 8ª edição do Prêmio Espírito Público. Criado pelo Instituto República.org, a premiação reconhece projetos desenvolvidos por servidores públicos que contribuem para a melhoria dos serviços prestados à população. Podem participar profissionais da administração pública direta e indireta com no mínimo 5 anos de atuação no serviço público. Os projetos devem estar em execução e podem ser inscritos de forma individual ou coletiva. Lucas Brito é o coordenador do Prêmio Espírito Público.
4: O Prêmio Espírito Público visa reconhecer profissionais públicos de todo o Brasil. A gente busca projetos que tenham feito diferença na vida da população ao longo do ano.
3: As iniciativas serão avaliadas em 7 categorias: desenvolvimento social, educação, gestão de pessoas, gestão e transformação digital, meio ambiente e emergência climática, saúde e segurança. Além do reconhecimento nacional, os vencedores receberão uma premiação num total de R$12 mil. Para se inscrever e obter mais informações, basta acessar o site oficial da premiação, prêmioespiritopublico.org.br. Com supervisão de Lúcio Filho, Lucas Breno, da Alessia FM.
5: 1h07.
6: O cantor e compositor carioca Celso Fonseca começou na música tocando violão, influenciado por Baden Powell. Em 1981, estreou profissionalmente tocando com o saxofonista Roberto Guima e, em seguida, entrou como guitarrista na banda de Gilberto Gil. Ouça na Alessia FM Celso Fonseca cantando Slow Motion, Bossa Nova, disco lançado em 2002.

Alice de Quixadá, Eudes Fraga, lançou seu primeiro CD, Por Todos os Cantos, em 1995. O disco contou com a participação de Geraldo Azevedo, Dominguinhos, Jacques Morellenbaum, Cláudio Nutti e Manassés. Você ouve, na 96,7, Eudes Fraga cantando dele, em parceria com Guaraciara Barros Leal e Arlindo Araújo, Por Todos os Cantos.

0: 2016.
1: A música que você vai ouvir agora é de autoria do compositor.

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3: 1:20.
4: O cantor e compositor mineiro Vander Lee lança em 2006 o CD Pensei Que Fosse o Céu. O álbum autoral conta com a participação especial do maranhense Zé Cabaleiro na música Passional. Ouça na rádio Alessi FM a música faixa título Pensei Que Fosse o Céu com Vander Lee.

2008. É o segundo disco autoral da cantora e compositora carioca projetada nos Estados Unidos. O álbum Nada Pra Depois tem participações de Djavan, que grava com ela a música que dá nome ao disco, e de Ivan Lins. Ouça Bárbara Mendes cantando Vem Cá, de Leonardo Reis, Saulo Fernandes e André Vasconcelos.

0: 28.
1: O cantor e compositor Arnaldo Antunes lançou em 2009 o CD Iê, Iê, Iê, dirigido por Rafael Gomes. O destaque é para a música Longe, uma parceria com o compositor Marcelo Genesi. Em outubro de 2008, a revista Rolling Stone promoveu a lista dos 100 maiores artistas da música brasileira, na qual Arnaldo Antunes ocupa o 95º lugar. Ouça na Alessia FM, Arnaldo Antunes cantando

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1: Empresas e instituições que armazenam dados pessoais poderão ser obrigadas a adotar medidas mais rigorosas de segurança da informação. A proposta aprovada pela Comissão de Ciência e Tecnologia altera a Lei Geral de Proteção de Dados e amplia os mecanismos de prevenção a vazamentos e acessos indevidos. A relatora, senadora Ivete da Silveira, do MDB de Santa Catarina, destacou que a proposta amplia a responsabilização em casos de incidentes envolvendo dados pessoais.
2: Considerando-se o destaque conferido à fiscalização das medidas de segurança e à responsabilização em casos de vazamento, a proposição sinaliza que a segurança da informação não é aspecto meramente operacional, mas obrigação jurídica essencial para a efetiva proteção dos titulares.
1: O projeto foi apresentado pelo senador Carlos Viana, do PSD de Minas Gerais. Para ele, a proteção de dados se tornou um dos principais desafios da era digital.
3: Dados são a grande riqueza moderna. Hoje, o mundo, a riqueza, ela muda de mãos ao longo do tempo. Era a agricultura, o comércio, depois a indústria, o serviço. Agora são os dados, é a questão digital do mundo. E o Brasil reconhece isso como uma das bases principais do direito da pessoa, como cidadão, em ter a sua... protegida a sua individualidade, e o Estado tem que se adequar.
1: A advogada Mariana Haft, fundadora da Abra Dados, uma associação que reúne empresas e profissionais ligados à proteção de dados pessoais, inteligência de dados e transformação digital, afirmou que a proteção vai além do simples dever de sigilo das informações.
4: Eu vi recentemente uma pesquisa

0: passante da Rádio Senado, Henrique Nascimento.
1: 1:37.
2: O cantor e compositor cearense David Duarte começou a carreira artística participando de festivais e de shows no auditório do Colégio Cearense em Fortaleza. O músico tem composições suas gravadas por Edmar Gonçalves, Daniela Montezuma, Marcos Brito e Kátia Freitas. Na 96,7 Alesse FM, você ouve David Duarte cantando de sua autoria.

compositores Marisa Monte e Carlinhos Brown. É uma das faixas do disco Amor a Perder de Vista, da cantora, compositora e multi-instrumentista Lúcia Alves. A artista participou como solista das orquestras sinfônicas da Paraíba e de Recife e da Orquestra da Câmara de João Pessoa. Ouça na sua Alessia FM, Lúcia Alves cantando Se Você Vai, Eu Vou.

seu primeiro disco solo, Giramundo. O álbum foi eleito o melhor de MPB no Prêmio Dinamite 2014. Na Alessia FM, você ouve Daniel Groove cantando dele, Enquanto Acreditar, Eu Vou Correr.

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1: O cantor e compositor fortalezense Ednardo surgiu no meio artístico.

e agora acontecência. Nuti é um dos fundadores do quarteto vocal Boca Livre e participou do CD de Rubem Blades, Mundo, ganhador do Grammy 2003, e do CD brasileiro de Sérgio Mendes,

Eugênio de Flores é de autoria do maranhense Josias Sobrinho. Entre suas obras-primas está o antológico disco Bandeira de Aço, lançado por Papete em 1978. A canção é uma das faixas do disco No Compasso da Batuta, primeiro CD do grupo Batuta Nordestina, que você ouve agora na SFM. Eugênio de Flores foi gravada inicialmente pela cantora Diana Pequeno.

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3: Plenário da Assembleia Legislativa aprovou nesta quarta-feira projeto de resolução da mesa diretora que institui o novo Código de Ética e Decoro Parlamentar da Casa. A proposta apresenta inovações importantes. Entre as novidades, o parlamentar está obrigado a defender a soberania nacional, a autonomia política, administrativa e financeira do Estado do Ceará e a integridade do Estado Democrático de Direito. O novo documento recebeu 3 emendas de autoria da deputada doutora Silvana, 2 do deputado Renato Roseno e outras 2 de Cláudio Pinho. Já os parlamentares Antônio Henrique, Carmelo Bolsonaro e Queiroz Filho apresentaram 1 emenda. O presidente da Alesse, deputado Romeu Aldighieri, parabenizou todos os deputados pelo acolhimento das emendas e destacou a relevância da atualização do novo código.
4: Nós aprovamos por unanimidade, por consenso, acho que mais de 10 emendas com pareceres favoráveis, algumas com favoráveis com modificação, consensuadas pelo deputado Guilherme Sampaio, representante da situação, e pelo deputado Queiroz Filho, representando a oposição. Isso é uma prova de maturidade, de cidadania que a Alesse faz para o povo cearense e para as demais casas legislativas estaduais do país. Tenho certeza que nós aprovamos o Código de Ética de Parlamentares mais moderno da nação, com direitos, com deveres, com obrigações, colocando a questão da inteligência artificial, das redes sociais, com limites de democracia e com limites de usar isso sempre a bem serviço da população e não através da injúria, da calúnia, da difamação, injuriar e caluniar as pessoas. Então, acredito que nós demos um salto de qualidade para essa legislatura ainda, para essas eleições vindouras, que é muito importante que a gente tenha limites e que deixe a população fazer o devido confrontamento e o que é fato, o que é fake, principalmente para a próxima legislatura, tendo em vista o avanço da tecnologia que a gente tem. Não podemos comparar o que existe hoje de rede social, de era digital, de tecnologia da informação, de uso da IA, com o que tinha 20 anos atrás.
3: De acordo com o líder do governo na Alesse, deputado Guilherme Sampaio, o parlamento cearense tem agora um código de ética moderno, transparente e baseado na democracia.
5: São 61 artigos que foram discutidos pelos deputados e deputadas de todas as bancadas e nós tivemos uma experiência muito rica, muito produtiva, interagindo com deputados da base e da oposição, em que algumas pendências que eram necessárias de serem aprofundadas para aprimorar o texto foram integralmente solucionadas para que a gente aprovasse de forma consensual o código de ética mais moderno do país. Agora, nós temos um instrumento amplamente abrangente, definindo rigorosamente, com todo rigor, as infrações, inclusive em relação ao uso das redes sociais. Então, esse código de ética está muito consistente do ponto de vista teórico e ele é uma grande contribuição para a cultura jurídico-parlamentar do país.
3: A deputada doutora Silvana explica por que apresentou 3 emendas e elogia a liderança do governo pela forma de conduzir as discussões sobre o projeto.
6: Reconhecer o trabalho do líder do governo, deputado Guilherme Sampaio, que nos recebeu, a mim e o deputado Queiroz, nos debruçamos sobre o código, debatemos para realmente chegar, porque o código de ética não pode ser de direita nem de esquerda. O código de ética tem que ser algo que proteja sempre a sociedade do parlamentar e o parlamentar das suas próprias escolhas. Então tem que ter limite, tudo tem que ter limite. Realmente o código de ética, como ficou agora, ele está moderno, ele está atendendo as nossas aspirações, que é tanto de colocar limite como ser respeitadas as nossas liberdades individuais e do mandato em nome do povo. Então, as nossas sugestões foram acatadas e isso me deixa contemplada.
3: Para o deputado Renato Roseno, o consenso entre situação e oposição para aprovar o novo código é uma vitória histórica do regime democrático.
7: Muitas vezes se deslindou para ataque pessoal. pessoal, ataque moral, mentira, fake news, distorção de imagem, utilização de inteligência artificial. Então é necessário ter um código de ética. As emendas que eu fiz foram, sobretudo, dizendo que é a obrigação do parlamentar se conduzir em respeito aos direitos fundamentais. Direitos humanos são um pacto da sociedade, dizendo para respeitar a dignidade do outro, independentemente daquilo que pensa o outro, de quem seja o outro. É necessário que o outro seja respeitado, inclusive na sua divergência. Porque respeitar aquele que concorda comigo é muito simples. O fundamental de um ambiente democrático é respeitar, inclusive, aquele que discorda de mim. Mas aí é necessário que o outro me respeite, e é por isso que o código, ele é importante na relação que eu devo ter obrigatoriamente com o outro. A ética é o que nos relaciona.
3: Na avaliação do deputado Tim Gomes, foi necessário fazer mudanças no antigo código de ética.
8: Toda instituição tem que ter seu código de ética, porque sem ele, os deputados ou os diretores de outras instituições saem do limite às vezes. O código de ética ajuda a frear os excessos. Esses excessos que é normal do ser humano, mas tendo o código de ética, acaba que o ser humano se adequando à realidade de um parlamentar. Veio na hora boa, o código de ética está sendo modificado, aperfeiçoado para momento de eleição, momento de dia a dia, momento de fiscalização, momento de comportamento na tribuna, momento de comportamento na casa, momento de comportamento do parlamentar na rua. Porque o parlamentar representa o povo, então ele tem que ser um exemplo para o povo.
3: O plenário da Alesse também aprovou, nesta quarta-feira, outros 17 projetos de parlamentares colocados na pauta de votações. Jota Lacerda, da Alesse FM.
9: 2:12.
2: A cantora e compositora carioca Bárbara Dias fez sucesso com o hit 9 Meses, Oração do Bebê. E com a websérie musical Hoje Vai Ter Som, com o single Aluga-se, de sua autoria, colecionou milhões de plays nas plataformas digitais. Ouça na sua Alexa.

Alceu Valença lançou em 2001 o disco Forró Lunar. No álbum, dois shots se destacam. Sonhei, de cara feita, em parceria com Dom Troncho, já gravado pelo cantor em Leco.

0: 17.
1: A música Girassol é de autoria de Tony Garrido, Lazão, Bino

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3: 2h22.
4: Lô Borges e Fernando Brant foram fundadores do Clube da Esquina, ao lado de Márcio Borges, Milton Nascimento, Beto Guedes, Ronaldo Bastos, Wagner Diesel, Toninho Horta e Túlio Mourão, entre outros. Nome do grupo nasceu devido ao hábito desses compositores mineiros se reunirem na esquina das ruas Paraisópolis e Divinópolis, no bairro de Santa Teresa, em Belo Horizonte, para trocar ideias musicais. Ouça na rádio Alesse FM, Beto Guedes cantando Paisagem da Janela, de Lô Borges,

destaque é para as canções Planeta Sonho, Nova Manhã, Caçador de Mim e Bola de Meia, Bola de Gude, que você ouve agora na Alesse FM.

Forma de Amor, de Lulu Santos, é do ano de 1987. A turnê de lançamento passou por 29 cidades brasileiras, com um público estimado em 450 mil pessoas. O show obteve êxito também em Montreux, na Suíça. A excursão acabou resultando no primeiro disco ao vivo da sua carreira, o LP Amor à Arte, gravado no Olímpia, em São Paulo. O disco inclui a música Lá Vem o Sol, versão dele para Here Comes the Sun, do Beatle George Harrison, que você ouve agora.

0: social, com autonomia técnica, administrativa, orçamentária e financeira. Retira o Banco Central de vinculação a ministério ou a qualquer órgão ou sistema da administração pública e de tutela ou subordinação hierárquica. O relator, senador Plínio Valério, do PSDB do Amazonas, chegou a fazer um apelo para que a PEC, há mais de 2 anos sendo discutida, fosse votada.
1: Se a gente não vota hoje, festa junina, Copa, a eleição, aí já era, já era. Tá? Então a gente precisa mesmo votar hoje. O Banco Central precisa, essa autonomia, ela fortalece não só o sistema financeiro brasileiro, traz segurança, traz muita segurança para todos nós, cidadãos comuns. Portanto, eu acho importante votar e a gente tratar disso num outro momento, depois de sair daqui.
0: O líder do governo, senador Jacques Wagner, do PT da Bahia, manifestou algumas discordâncias em relação ao texto, mas disse que não criaria obstáculo para a votação da CCJ.
2: Eu só estou dizendo que eu preciso responder ao meu ministro da Fazenda. Então, óbvio que eu vou trabalhar para não ser votado hoje no plenário, que seja uma semana, 2 semanas, porque ele construiu um texto, eu apresentei na forma de emenda, a Vossa Excelência rejeitou. Não é aquele texto, tem algum ajuste que possa ser feito? Eu também não estou querendo que vá e volte para cá, não. Se há calendário para a gente fazer eventualmente ajuste na votação de lá, para mim tudo bem.
0: Por se tratar de emenda à Constituição, a proposta ainda precisa passar por 2 turnos de votação do plenário, onde terá que receber a aprovação de 49 dos 81 senadores. Da Rádio Senado, Bruno Lourenço.
3: 2h35.
4: No ano de 1989, o MPB4 apresentou o show Amigo é para essas coisas, com texto de Luiz Fernando Veríssimo e direção de Túlio Feliciano. O repertório, as músicas Canções e Momentos e Canção da América, ambas de Milton Nascimento e Fernando.

CD Martinália, canta Vinícius de Moraes, reuniu 14 clássicos do Poetinha e parceiros e participações especiais de Maria Bethânia, Carla Bruni e Toquinho. O disco, produzido por Arthur Maia e Celso Fonseca, venceu o Grammy Latino de Melhor Álbum

0: 4.
1: Em 1999, o cantor e compositor carioca José Augusto lançou, pela gravadora Sony Music, o disco Todos os Grandes Sucessos ao Vivo. Um repertório de Que Vale Tudo na Vida, Sonho por Sonho, Chuvas de Verão e Alma e Coração. Canção de Augusto César, na voz de José Augusto.

0: tradição. O Repente se insere na tradição literária nordestina do cordel, de histórias contadas em versos e publicadas em pequenos folhetos, que são vendidos nas feiras por seus próprios autores. Uma tradição que, por sinal, inspirou clássicos da literatura brasileira, como O Alto da Compadecida, de Ariano Suassuna, e Morte e Vida Severina, de João Cabral de Melo Neto. A escolha da data se justifica pelo fato de ter sido este o dia do nascimento de Antônio Gonçalves da Silva, o Patativa do Açaré, no ano de 1909, na Serra de Santana, pequena propriedade rural no município de Açaré, no sul do Ceará. Patativa do Açaré foi um dos mais importantes representantes da cultura popular nordestina.
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0: 2h51.
7: Magrelinha foi a música de maior sucesso de Zezé Mota e repetiu a dose com o próprio autor. A gravação de melodia também fez sucesso, embora menor que a gravação de Zezé, que tinha um apelo mais popular. Belíssimas duas, você ouve agora. Luiz Melodia, dele, Magrelinha.

compositor carioca Martinho da Vila lançou o disco 3.0 Turbinado para comemorar os seus 30 anos de carreira. O disco tem 18 faixas, reunindo músicas autorais e de outros sambistas, a exemplo de João da Baiana, Donga, Pixinguinha, Mauro de Almeida e Zé.

0: Ceará entrega 51 novas viaturas à Polícia Militar, reforçando a estrutura operacional da corporação em 27 municípios do estado. A solenidade de entrega contou com a presença do governador Elmano de Freitas. Ele atribui os resultados de redução dos índices de criminalidade ao trabalho das forças de segurança e o investimento promovido pelo estado na área.
1: Nós chegamos a mais de 1.000 viaturas entregues só à Polícia Militar. As forças de segurança são 1.760 viaturas novas, para a Polícia Militar, para a Polícia Civil, para a Perícia Forense, para o Corpo de Bombeiros, no planejamento de fortalecimento das nossas forças de segurança, de reestruturação dos comandos, de batalhões, de companhias, seccionais da Polícia Civil, de compra de armamento, de colete, mas também de viaturas, para melhorar a nossa condição dos nossos policiais fazer o enfrentamento. A quem eu quero publicamente agradecer. O ano de 2026, nós começamos a ter uma colheita de dados mais animadores dos resultados da nossa política de segurança pública. Isso se deve ao trabalho destacado, corajoso, de policiais militares, policiais civis. E o que eu quero é fortalecer ainda mais as forças de segurança. É para isso que nós fizemos concurso. Estamos formando mais policiais militares, mais policiais civis, chamamos delegados, para termos mais presença ainda das forças de segurança na proteção ao cidadão de bem no estado do Ceará.
0: Com a nova entrega, o governo alcança a marca de 1.767 veículos distribuídos às forças de segurança. Desse total, 1.090 viaturas foram destinadas à Polícia Militar, sendo 136 delas blindadas. O presidente da Assembleia Legislativa do Ceará, deputado Romeu Aldighieri, participou da entrega dessas viaturas.
2: Mais 51 novas viaturas, são mais de 1.000 viaturas novas entregues aos pilotões, às companhias, aos batalhões de Fortaleza e do interior. Várias cidades recebendo, Crateús, Itapipoca, Nova Russas, Canindé, Fortaleza, Maracanaú, Trairi, várias cidades recebendo. Granja, minha cidade natal, tem 4 viaturas novas na sede do interior, em Parazinho, Natimunha, comandas novas, 2 na sede. O governador investindo em segurança, em qualidade e efetividade aos nossos policiais. Parabéns ao governador Elmano de Freitas, que cada dia faz com que a segurança hoje do estado do Ceará seja uma prioridade, seja referência nacional. Em 2026, o estado do Ceará possui a maior redução proporcional de roubos, a maior redução proporcional de furtos, a maior redução do país em homicídios e feminicídios. Estamos no caminho certo.
0: Os novos veículos são do modelo Renault Duster Iconic 1.3 e passam a integrar a frota do policiamento ostensivo geral. Os equipamentos foram contratados por meio de locação, o que garante a renovação.

Construção é o quinto álbum do cantor e compositor Tiago York, lançado pelo selo independente York Produções, com distribuição da Universal Music. O álbum reúne 13 faixas autorais. Em 2019, foi premiado no Grammy Latino na categoria Melhor Canção em Língua Portuguesa, com a música Desconstrução. Ouça na Alessia FM, Tiago York, cantando de sua autoria, Nessa Paz Eu Vou.

Castelo, de Nando Reis, Mais Uma Vez, de Marisa Monte, Estrela Guia, de Moraes Moreira e Esperando Aviões,

poeta sergipano Mestrinho nasceu numa família de músicos. Cresceu ouvindo Dominguinhos, Oswaldinho do Acordeon, Hermeto Pascoal, Jacó do Bandolim e Sivuca. Em 2019, Mestrinho lançou um disco autoral, Grito de Amor, cuja faixa título você ouve na sua 96,7.

faixas do disco O Melhor de José Augusto, do ano de 1998. 10 anos depois, José Augusto lança álbum ao vivo com a participação de convidados. Ouça na sua Alessia FM, José Augusto e

chamado Ópera Boi. É também autor da música De Verdade, uma das faixas do CD Canto de Lá, terceiro disco do cantor Gladys Azevedo. Ouça na rádio Alessia FM, Gladys Azevedo cantando De Verdade.

Lúcia Tarde Vazia com o grupo Ira e Samuel Rosa, vocalista e guitarrista do

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4: Aprovado na Comissão de Assuntos Sociais, o projeto trata da coleta de identificação biométrica da parturiente e do recém-nascido no momento do parto. Se não houver tecnologia digital disponível para o armazenamento das biometrias, a digital da mãe e a planta do pé do neném deverão ser coletadas pelos meios tradicionais, como já determina o Estatuto da Criança e do Adolescente. De acordo com a proposta, os dados biométricos deverão ser incluídos na declaração de nascido vivo, documento emitido pela maternidade ou hospital, que é requisito para a emissão da certidão de nascimento. No voto favorável ao projeto, a relatora senadora Damaris Alves, do Republicanos do Distrito Federal, enfatizou que a mudança aumenta a segurança do registro civil e previne a troca, o roubo, as adoções irregulares e o tráfico de bebês.
5: Casos de troca de recém-nascido, falsificação de documento, ocultação de identidade, adoções irregulares e até mesmo tráfico de crianças demonstram a importância do mecanismo adicionais de seguranças capazes de assegurar a correta identificação do recém-nascido desde os primeiros momentos de vida.
4: O projeto que trata da identificação biométrica de mães e bebês na maternidade é de iniciativa da ex-senadora Margarete Busetti, de Mato Grosso, e segue para análise da Comissão de Constituição e Justiça. Da Rádio Senado, Marcela Diniz.
6: 3h35.
7: O cantor, compositor e multi-instrumentista capixaba Lúcio Silva de Souza, ou simplesmente Silva, lançou em 2020 o seu sexto álbum de estúdio, 5, com 14 faixas inéditas e autorais, exceto a canção Soprou. Escrita em parceria com o cantor de rap Criolo, o álbum, um dos mais

de Dominguinhos e Anastácia. É uma das faixas do disco Oi, Lá Vou Eu, lançado por Dominguinhos. É o sétimo disco do compositor de Garanhuns e afilhado de Luiz Gonzaga. Em 2016, a canção foi regravada por Saulo Duarte e Unidade, inclusa no CD Cine Ruptura.

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1: 3h49.
0: A música Wave foi lançada em 1977 no LP Amoroso de João Gilberto. Posteriormente foi gravada por vários cantores, inclusive pelo autor Antônio Carlos Jobim, carioca, nascido na Tijuca em 25 de janeiro de 1927. Formou com Vinícius de Moraes a mais famosa dupla de compositores a partir de 1956. Ouça na rádio Alesse FM, João Gilberto cantando Wave.

1963 em compacto simples. Em 1968, foi regravada por Wilson Simonal, uma das faixas do disco Alegria, Alegria, Volume 2. Simonal iniciou sua carreira cantando em boates. Foi crooner do conjunto Dry Boys e fez parte do conjunto Os Guaranis. Em 1961, passou a se apresentar no programa Os Brotos Comandam. Ouça na Alessia FM, Zazueira com Wilson Simonal.

compositor Sérgio Brito lança em 2013 o quarto álbum solo.

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0: Responsabilidade Social, a quarta edição da Feira do Empreendedor. A iniciativa tem início nesta terça-feira e segue até quinta-feira, dia 11, das 8 às 14 horas, no hall de entrada do Anexo 3 da Alesse. A feira tem como objetivo incentivar o empreendedorismo local, promover a geração de renda e ampliar a visibilidade de pequenos negócios cearenses. Lucas Aquino é o coordenador executivo da Sala do Empreendedor.
1: A Assembleia Legislativa, como a Casa do Povo, abre seus espaços para que eles possam apresentar os seus produtos, os seus talentos, para o público que atendido, para os servidores. A gente tem tido um retorno muito positivo, eles têm vendido muito bem. A gente tem conseguido, ao longo desses meses, fazer crescer cada vez mais esse evento no calendário aqui da Alesse e fazer com que os empreendedores atendidos pela Sala do Empreendedor consigam vender, consigam escoar sua produção e consigam crescer cada vez mais. Teremos 40 expositores, 40 empreendedores, tanto no ramo da gastronomia, da moda, da costura, do artesanato. Então a gente tenta pegar produtos diferentes, pegar também locais diferentes e a gente tenta variar cada mês de empreendedores que são atendidos, que são selecionados para expor, justamente para ter uma gama de produtos diferentes para conseguir representar bem o empreendedorismo aqui em Fortaleza e no estado do Ceará também.
0: A Feira do Empreendedor é aberta ao público e conta com o apoio de instituições parceiras, como o Serviço de Apoio às Micro e Pequenas Empresas do Ceará. Silvio Augusto, da Alesse FM.
2: 4 e 8.
3: A cantora e compositora Thier Gasparinetti Beira, Thier, lançou em 2009 seu primeiro álbum, Sweet Jardim, que contou com a colaboração solidária de diversos artistas, como Toquinho, com quem gravou sua primeira canção. Ficou conhecida pela canção A Noite, do álbum Esmeraldas, de 2014. Aqui na Alesse FM 96,7, ouça Eu Só Sei Dançar Com Você, na voz de Thier, do CD

小白果

Alice de Limoeiro do Norte, Eugênio Leandro, começou a gravar discos na década dos anos 1980. Foram seus primeiros discos Além das Frentes, de 1986, Atavento, 1990, e o CD A Cor Mais Bonita.

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2: 4 e 22.
3: Em 1982, o grupo 14 Bis lança o LP Além Paraíso. Uma das ambições do 14 Bis era se manter na vanguarda tecnológica dos grupos de rock do país. Uma velha canção, Rock and Roll, foi uma das composições que marcou a trajetória da banda. Uma parceria de Flávio Venturini.

cearense Fagner. E é uma das faixas do disco Ave Noturna, lançado no ano de 1975. É o sexto da carreira do artista, que em 1978 lançou o disco Eu Canto, com poema motivo de Cecília. Ouça na rádio Alessia FM

Nash começou no ano de 1974, com a montagem do show Luz do Sol. O primeiro disco veio 6 anos depois, um compacto simples gravado em São Paulo, e em 1982, o primeiro LP Sol Maior, com produção independente. Em 2004, o CD Caminhando Sempre também foi uma produção independente. Ouça na rádio Alessia FM, Ceará de Luz, de Mário Mesquita e Arlindo Araújo, com o Quinteto Agreste.

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3: A proposta de emenda à Constituição aprovada pelos senadores diz que agentes comunitários de saúde de combate às endemias poderão se aposentar com idade mínima de 57 anos para mulheres e 60 anos para homens, desde que comprovem 25 anos de contribuição e de efetivo exercício na atividade. O relator da PEC na Comissão de Constituição e Justiça, senador Irajá, do PSD do Tocantins, destacou o papel indispensável desses profissionais na ponta da saúde, especialmente nas comunidades mais carentes.
4: Um reconhecimento de um trabalho histórico, dedicado por toda uma vida a essas pessoas que são brasileiros e brasileiras, que são, como eu costumo dizer, o SUS do Brasil de carne e osso. Eles são, sim, o SUS de carne e osso do Brasil e que nos representam em todos os lares brasileiros.
3: A proposta também cria regras de transição escalonadas por idade e um sistema de pontos para quem já está na atividade. Além disso, considera a atividade como essencial e exclusiva de Estado, proibindo a contratação terceirizada ou temporária, salvo em casos de emergência em saúde pública. Para evitar o sufoco nas contas dos municípios e estados, a proposta determina que a União prestará assistência financeira complementar para compensar o aumento das despesas decorrentes das novas aposentadorias. A PEC ainda estende todos esses direitos previdenciários e funcionais aos agentes indígenas de saúde e de saneamento. Da Rádio Senado, Bruno Lourenço.
5: 4h37.
6: A paulistana Ana Canário apresenta um repertório versátil que inclui jazz, pop americano, bossa nova, MPB, salsas e boleros. A cantora lançou em 2007 o seu primeiro CD intitulado Brasilização, com músicas de compositores cearenses, dentre eles Dielson Mendonça, Haroldo Ribeiro, Elismário, Luciano Franco e Edson Távora.

0: Dias, Zé Ramalho, Jatobá, Luiz Gonzaga e Humberto Teixeira.
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compositora Marina Lima teve seu primeiro registro como compositora em 1977, quando Gal Costa gravou sua canção Meu Doce Amor no disco Caras e Bocas. Em 1984, Marina compõe com o irmão Antônio Cícero a música Fugaz, faixa título do disco que também traz Mesmo Que Seja Eu, de Roberto e Erasmo Carlos. Ouça Marina cantando Fugaz.

música, como na interpretação, o carioca Emílio Dantas foi vocalista da banda de rock Mulher do Padre e da banda Som da Rua. Atuou no teatro e no cinema, no espetáculo Cazuza pro Dia Nascer Feliz, o musical, e no filme Léo e Bia. Em 2010, gravou seu EP solo e

Páscoa cantando.

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1: A música Sonífera Ilha é de autoria de Branco.

0: kits sustentáveis com sacolas de TNT e papel semente para plantio doméstico. A iniciativa, chamada Sustentabilidade na Prática, é realizada pelo blog do jornalista Rogério Gomes, com apoio da Alesc. A iniciativa integra as comemorações pelos 10 anos do portal e tem como objetivo sensibilizar a população sobre adotar hábitos sustentáveis para preservar o meio ambiente. É o que explica o diretor do blog, Rogério Gomes.
1: A ideia é exatamente despertar a consciência da população de maneira geral para o descarte correto dos resíduos sólidos. São mais de 4 mil sementes que vão ser distribuídas no projeto, mas vamos realizar também ações em parques ambientais aqui de Fortaleza fazendo esse trabalho. Se cada um fizer a sua parte, certamente a gente vai ter uma cidade muito mais florida. Projeto em parceria com a Assembleia Legislativa, a Sustentabilidade na Prática, para a gente poder envolver a população de maneira geral sobre a importância aí do meio ambiente na nossa cidade.
0: A ação Sustentabilidade na Prática será realizada também em outros espaços públicos de Fortaleza, como o Parque Adail Barreto, ainda neste mês. Além das atividades presenciais, o projeto vai contar com uma campanha de comunicação institucional com produção de banners digitais, spots de rádio e vídeo institucional. Os conteúdos serão divulgados nos veículos oficiais da Alesc, como a Alesc TV, a rádio Alesc FM, o portal institucional da Assembleia Legislativa e no blog do Rogério Gomes. Com supervisão de Lúcio Filho, Lucas Breno, da Alesc FM.

de Lulu Santos foi lançada em 1992 no álbum Mondo Cane e se tornou uma espécie de hino, sendo ainda executada nos shows do artista. Em 2014, a canção fez parte da trilha do filme Os Homens São de Marte e É Pra Lá Que Eu Vou, da atriz e escritora Mônica Martelli. A regravação de Apenas Mais Uma de Amor uniu as vozes de Lulu Santos

0: e a inovação no campo da ciência esportiva. Também terá foco na formação e aperfeiçoamento de gestores da área e preocupação na inclusão de pessoas com deficiência. A senadora Leila Barros, do PDT do Distrito Federal, relatora da proposta, ressalta que essa é uma demanda antiga dos profissionais da área e que a expectativa é que a instituição auxilie na obtenção de bons resultados pelos atletas brasileiros.
1: A Universidade de Esportes já era uma demanda do

0: financeiros para a implantação e manutenção da UFSport virão do Orçamento Geral da União, mas com a possibilidade de auxílios e subvenções por entidades públicas e particulares. Também poderão ser feitos convênios para obtenção de recursos com instituições internacionais. Os cargos técnicos e docentes serão preenchidos por concurso público. Da Rádio Senado, Rodrigo Rezende.
1: 5 e 13.
2: Em 1999, a cantora paulista Zizi Posse lança o disco Puro Prazer, interpretado só com voz e piano. O álbum foi indicado ao Grammy Latino em 3 categorias. O trabalho seguinte foi Voz,

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1: 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Incubadora de empresas da Universidade Estadual do Ceará está com inscrições abertas até o dia 28 de junho para o programa de pré-incubação Deep Tech, primeiro ciclo 2026. A iniciativa é gratuita, totalmente online e visa apoiar equipes na transformação de pesquisas, tecnologias e ideias inovadoras em negócios de base científica e tecnológica, as chamadas Deep Techs. Podem participar estudantes, professores, pesquisadores e empreendedores que queiram desenvolver soluções com alto potencial de impacto econômico e social. O professor Edilson Araújo, coordenador em exercício da incubadora da UES, informa sobre o que vai ser ofertado aos participantes.
2: As equipes terão acesso a mentorias especializadas, capacitações online, orientação empresarial, apoio na modelagem de negócio, desenvolvimento tecnológico, propriedade intelectual, aspectos jurídicos e conexão com o ecossistema de inovação, incluindo parceiros, instituições, potenciais clientes e investidores. O edital prioriza projetos na área de tecnologia da informação e comunicação, saúde, biotecnologia e energias renováveis, mas também podem ser submetidas outras propostas inovadoras de base tecnológica.
1: Kézia Diniz, da Alessia FM.
0: 5h28.
1: Faz parte do meu show é uma das faixas do disco Ideologia, lançado por Cazuza em 1988. A música foi feita em parceria com Renato Ladeira. Ganhou vários prêmios, melhor letrista da MPB, dividido com Chico Buarque em 1987, melhor cantor pop rock e melhor música pop rock por Preciso Dizer Que Te Amo, com Dé e Bebel Gilberto. Ouça Cazuza cantando Faz Parte do Meu Show.

músicas do cantor e compositor pernambucano em parceria com Gonzaguinha, Alceu Valença, Fausto Nilo, Clodo, Guadalupe e João Silva. O destaque é para a música Riso Cristalino, que você ouve agora, de Climério e Dominguinhos.

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2: O presidente do Senado, Davi Alcolumbre, anunciou a imediata nomeação de todos os aprovados remanescentes do concurso público de 2022. Ao todo, serão novos 104 servidores, entre consultores, analistas e policiais legislativos. Segundo ele, o ato encerra um ciclo iniciado em 2019, ano em que foi autorizada a abertura do concurso e que teve seguimento em 2023, 2024 e 2025, quando foram efetuadas as nomeações anteriores.
3: Reitero que as nomeações serão realizadas com absoluto respeito à lei de responsabilidade fiscal quanto às despesas de pessoal. Gostaria de cumprimentar e parabenizar os novos servidores públicos do Senado Federal, manifestando a minha integral confiança que muito contribuirão com a excelência para o bom funcionamento da nossa casa nas próximas décadas.
2: De acordo com o cronograma oficial, os novos servidores participarão de cerimônias de boas-vindas nos dias 1º, 2 e 3 de julho, simbolizando a posse coletiva dos nomeados. Da Rádio Senado, Alexandre Campos.
4: 5h41.
1: A canção Dançando com os Leões foi vencedora do Festival de Música e Arte de Garanhuns de 2008. É uma das faixas do CD Sotaque Brasileiro, 25 anos de festivais, do cantor e compositor Zé Beto Correa. O músico coleciona inúmeros prêmios em festivais da canção em todos os cantos do país. Ouça na sua Alesse FM, Dançando com os Leões com Zé Beto.

do disco Coração Aceso, o 13º álbum da carreira do cantor e compositor mexicano.

lançou em 2014 o seu quinto disco, o CD Canções de Computador. Produzido pelo próprio músico, o álbum traz 15 faixas e conta com participações especiais de Max de Castro. Ouça na rádio Alessa FM, Wilson Sideral cantando, dele A Promessa.

0: Faces. A maior festa brasileira do humor conta com a programação inteiramente gratuita e diversificada, que vem firmando a cidade de Maranguape como principal centro de manutenção e resgate deste forte traço da cultura cearense. A iniciativa contribui para expandir o mercado profissional para a atuação de jovens talentos, desenvolvendo a identificação da população com suas expressões culturais e difundindo a cultura popular do Ceará.
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0: jogos com apostas. 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
3: Comitê de Responsabilidade Social da Alesse, por meio da Célula de Sustentabilidade e Gestão Ambiental, promove programação especial durante o Junho Ambiental, em alusão ao Dia Mundial do Meio Ambiente, celebrado no dia 5 deste mês. Com o tema Um Apelo Global para a Ação Climática, definido pela Organização das Nações Unidas, as atividades têm como objetivo fortalecer a conscientização ambiental e incentivar práticas sustentáveis entre servidores, colaboradores e a população em geral. A programação teve início na segunda-feira, com a Feira de Orgânicos, realizada no estacionamento do prédio sede da Alesse. A coordenadora do Comitê de Responsabilidade Social, Erivânia Bernardino, destaca as atividades que seguem na próxima semana.
4: Vamos ter um painel no dia 17 que vai discutir os grandes cases de sucesso que a sociedade civil tem a demonstrar para que seja um modelo de Estado, de país, de mundo que seja sustentável. A gente vai discutir temas sobre justiça social, racismo ambiental, temas muito fortes e que merecem o nosso olhar, o nosso debate, o nosso acolhimento enquanto Casa do Povo. Também convido para o 18 e 19 que a CAGES vai estar fazendo uma atividade aqui na casa, usando aqui também o auditório Murilo Aguiar, com parceria nossa do Comitê de Responsabilidade Social, que vai trazer painéis, inclusive, com autoridades internacionais. Então, é foco no clima, foco na água, foco na sustentabilidade, foco em melhorar a vida do nosso povo.
3: Com o Júnior Ambiental, a Alesse reforça seu compromisso com a sustentabilidade por meio de iniciativas de educação, sensibilização e mobilização em favor da preservação do meio ambiente e do enfrentamento das mudanças climáticas.

conjunto Costa Rio, do programa da TV Excelsior, Dois no Balanço, sob a direção de Miele e Ronaldo Goscoli. Em 2003, a gravadora Tec Discs lançou o disco Wanda Sá com João Donato, cantor, compositor e arranjador acriano que incorporou a música

produtor musical Zé Ricardo lança em 2014 o disco Sete Vidas, que reúne MPB, samba, pop e soul. Gravado em Los Angeles com produção de Mug Canazio, o disco tem 10 faixas, 9 inéditas e a regravação de Azul, do Djavan. Ouça na rádio Alessia FM, Zé Ricardo cantando dele, exato momento.

0: projeto segue para votação no plenário. Da Rádio Senado, Patrícia Oliveira.
1: 6:15.
2: O amazonense Vinícius Cantuária lançou seu primeiro disco solo em 1982, com destaque para Coisa Linda, de sua autoria. Também fez sucesso com Só Você e Na Canção, na voz de Fábio Júnior. Em 1989, grava um disco em Portugal e passa quase um ano fazendo

baixo Vitor Clay começou a tocar violão ainda na adolescência e compôs sua primeira canção aos 10 anos de idade. Em 2019, lançou o álbum Microfonado. Vitor Clay conta com as participações especiais de Samuel Rosa e da banda Lagum. Na Alesse FM 96,7, você ouve A Tal Canção pra Lua, de Vitor Clay, com ele e Samuel.

0: Geral da Unidade Hospitalar Ivelisse Brasil, esse foi um grande passo dado para a cardiologia pediátrica e a cirurgia cardíaca pediátrica no Ceará.
1: Isso é muito importante, porque

Associação Popular com o Trabalho. No ano seguinte, faz sua primeira apresentação fora do Brasil, sendo selecionado pelo Fórum de Música.

espanholas. No Brasil, a canção foi incluída em trilha de novela. Na 96,7, a

0: Revista Ceará realiza, ao longo deste mês, programação especial em alusão ao Dia Mundial do Meio Ambiente, celebrado em 5 de junho. A iniciativa da Alense reforça o olhar para a sustentabilidade com a educação, sensibilização e mobilização pela preservação do meio ambiente e de enfrentamento às mudanças climáticas. Com o tema Um Apelo Global para a Ação Climática, definido pela Organização das Nações Unidas, o Junho Ambiental da Alense reúne atividades voltadas à conscientização ambiental e à promoção de práticas sustentáveis. A iniciativa é coordenada pelo Comitê de Responsabilidade Social por meio da Célula de Sustentabilidade e Gestão Ambiental e contempla ações de educação ambiental, economia circular, saúde, bem-estar e inovação sustentável. O orientador da Célula de Sustentabilidade do Comitê de Responsabilidade Social, Yuri Passos, fala sobre a Feira de Orgânicos, o painel Agir Agora, Clima, Cidades, Sustentabilidade, as exposições educativas e as mostras voltadas à preservação ambiental.
1: A gente já vai começar com a Feira de Orgânicos no estacionamento do prédio sede e, dando continuidade, a gente vai ter um painel no dia 17 falando sobre as mudanças climáticas e as formas como a gente pode fazer para remediar. Além disso, a gente vai ter exposições na nossa sala de educação ambiental, de acervos de instituições que trabalham com a educação ambiental.

0: especial com os peixes bois e as tartarugas que são resgatadas aqui no nosso Ceará.
1: A programação do Junho Ambiental da

0: Edifício Senador César Caos e o Circuito Ambiental Educativo, destinado a estudantes de escolas previamente selecionadas nos dias 23, 24 e 25 desse mês de junho. J. Lacerda, da Alesse FM.
1: 6h58.
2: Tribalista

Gravações próprias com parceiros Elton e André. Simone Moura, que adotou o Ceará como morada,

Los Angeles e lançado em 1974. Ouça na rádio Alessa FM, Tom Jobim cantando Água de Beber.

álbum da cantora e compositora Vanessa da Mata, lançado no final do ano de 2022, e mistura MPB, jazz e pop. A artista canta Belchior e em dueto com Ana Carolina. Ouça na Alesse FM, Vanessa da Mata cantando Vem Doce, dela em parceria com o produtor e DJ

1992, na cidade paulista de Santos, a banda de rock Charlie Brown Jr. reuniu os músicos Chorão, Champignon, Marcão Brito, Thiago Castanho e Renato Pelado. O primeiro álbum, Transpiração Contínua Prolongada, foi lançado em 1997 pelo selo Virgem.

lançou o seu terceiro disco homônimo em 2012. No álbum, a artista assina 6 das 9 músicas e apresenta uma mistura de diversos ritmos e influências da compositora. Ouça

Nacional da Canção. O LP Mudei de Ideia, lançado em 1971 pela RCA Victor, traz o sucesso Você Abusou. A música de autoria da dupla foi gravada por vários artistas, entre eles Maria Creuza, Maísa, Toquinho, Jorge Aragão, Daniela Mercury e Stevie Wonder.

lançou em 1978 o segundo LP

de Janeiro, em 1994, onde gravou seu primeiro disco. Lançou em 2007, pela Warner Music, o álbum Mais Perto de Mim, reunindo faixas autorais, parcerias e canções de Eudes Fraga, Sadi Cabral e Antônio Villeroy. A 96,7, você ouve Eliana Prince cantando Força e Elegância, de Arícia Messi.

CD Venturini, contendo suas canções e dos Janeiros com Vanderly, Fotografia de um Amor com Murilo Antunes, Sol Interior com Márcio Borges e Todo Azul do Mar. O disco contou com a participação de Ivan Lins na faixa Tarde Solar. Na Alesse FM 90.

Então, eu desabonho a você, para os amigos do...

0: metade, México Copa do Sul, Estádio Azteca, 11 da noite, tem o segundo jogo da rodada entre Coreia do Sul, República Tcheca, em Guadalajara, no México.
1: Renato, eu tô vendo que você já tá aí com a sua tabelinha. Eu não tenho tabelinha, eu vou pegar minha tabelinha também, vamos distribuir tabelinha aqui, porque eu não tenho ainda, tô vendo já a sua ali. E aí eu lembrei, né, na tabelinha.
0: Eu vou fazer uma hora precárias aqui, que pra gente reprogramar quem vai se classificar em primeiro.
1: E a gente pode fazer palpite pro jogo do Brasil depois, né? Vamos, a gente pode fazer bolão aqui pra gente.
0: Exato.
1: E aí é o seguinte, tô vendo aqui que tem os grupos, né? E eu lembrei que ontem você deixou um suspense pra gente sobre a maldição do grupo F. Que história é essa, Renato?
0: O grupo F, só lembrando que amanhã, dia 12, o show da Anitta vai preceder o jogo Estados Unidos e Paraguai no Self Stadium em Los Angeles, que é um estádio assim, digamos assim, tipo Star Wars. É um estádio futurista, um negócio espetacular.
1: Bonito, muito bonito.
0: Mas você falou da maldição do grupo F. Nessa Copa do Mundo, o grupo F é composto por Holanda, Japão, Suécia e Tunísia. E um detalhe, essas seleções cruzam com a seleção brasileira na fase mata-mata extra que a FIFA colocou, não é as oitavas ainda. O Brasil passa em primeiro, ele pega o segundo desse grupo. Se o Brasil passa em segundo, ele pega o primeiro desse grupo. As apostas é que o Brasil pode pegar a Holanda ou pode pegar o Japão. Isso é o grupo F, Suécia, Japão, Holanda e Tunísia. Então a gente já pode dizer que, com base na maldição do grupo F, essas seleções, nenhuma delas vai ganhar a Copa.
1: Sério? Ninguém do grupo F?
0: Não, o grupo F é amaldiçoado.
1: Gente.
0: Desde que a Copa do Mundo instituiu o alfabeto para dominar os grupos, isso começou em 1982, que nenhuma seleção do grupo F

esperava o Andrew, mas estão apostando que o Matheus Cunha começa o jogo. O Andrew e o Luiz Henrique, aquele que jogou no Botafogo, que é a sensação também na seleção, devem entrar no decorrer da partida. Então esse é o time brasileiro que deve estrear.

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2: O beijo. Beijo. O beijo é uma das formas mais bonitas de demonstrar carinho, afeto, confiança, proximidade entre as pessoas. Você não sai dando beijo em qualquer um, né? Você dá beijo ali quando você quer demonstrar alguma coisa. Mas você sabia que ele também pode ser uma importante porta de entrada para a conscientização sobre a saúde bucal? É isso mesmo. E pensando nisso, a Alessi, por meio da célula de odontologia do Departamento de Saúde e Assistência Social, promove a ação educativa. O beijo que une e o beijo que cuida. Essas ações são voltadas aos participantes do projeto Alcance Mais Saúde. A iniciativa busca orientar os jovens sobre a importância dos cuidados com a saúde da boca, a prevenção de doenças e a adoção de hábitos saudáveis no nosso dia a dia. E para falar sobre esse assunto que é tão importante, a gente recebe hoje a dentista do Departamento de Saúde e Assistência Social da Alessi, a doutora Sara Lutfi. Falei sério, é Lutfi.
3: Lutfi. Arrasou na pronúncia.
2: Sara, seja bem-vinda, bom dia.
3: Obrigada, bom dia, Kézia, bom dia a todos os ouvintes. Todo o departamento pensou em conjunto que essa semana, por ser uma semana comemorativa ao Dia dos Namorados, e querendo ou não, a gente está no período de grandes festejos, né, no nosso estado, vem São João, vem outras festividades, a gente viu como um gancho interessante para a gente realmente abordar mais sobre como que a odonto entraria no sentido do beijo, sabe? E, sobretudo, nas formas preventivas que esse tipo de interação social ele pode estar transmitindo para as pessoas.
2: E eu achei muito bacana, inclusive, porque, enfim, todo ano existem diferentes campanhas em diferentes meses e sempre fica aquela dúvida, né? Como chegar nas pessoas, como chamar a atenção nesse mundo que a gente vive, que a toda hora a gente está disputando atenção com tudo, com todo mundo, com o celular, com tudo. E falar de beijo, quem é que não gosta do beijo? Né? E assim, trazer o beijo
3: coisa que a gente fez, né? Então, a gente entende o fio dental como se fosse importante para expor as sujeiras escondidas entre os dentes. Porque se a gente vem escovando e depois a gente expõe essas sujeiras, a gente sujou o que a gente acabou de limpar, né? Então, realmente, a gente passa o fio dental entre todos os dentes, depois vem com a escovação e, por fim, muito importante, que muita gente esquece, a escovação da língua. A língua, ela acumula muitas bactérias, ela também acumula muitos alimentos. Então, muitas vezes, até pacientes relatam casos de halitose, o mau hálito, mas muitas vezes é só uma falta de boa higienização na língua. Então, às vezes, se ocorre essa única abordagem de

0: cometido ou sobre as doenças que existem, é interessante para ele. E aí, falando em prevenção, o legal também da nossa abordagem sobre essa ação é porque a gente listou ali as 10 principais doenças, e aí 6 das 10 doenças são prevenidas com vacina.
1: Nossa!
0: Então, bacana, né?
2: Daí uma informação dessa que eu não sabia.
0: Então, a gente listou aqui, por exemplo, a Covid, a gripe, que tem vacina anual, a meningite, a cachumba, a catapora, a rubéola. Então, assim, várias doenças que, se você fizer ali o básico de tomar a vacina, você já está, assim, se prevenindo e prevenindo seus arredores, né? Essas pessoas com quem você convive. Então, foi um achado muito legal, sabe? Foi, assim, de certa forma, até não intencional. Mas quando a gente olha, eu falo, nossa, pode ser prevenido com vacina.

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sobre o que todas essas pessoas têm em comum? Homens e mulheres. Crianças e idosos. Homossexuais e heterossexuais.

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0: Cine Teatro São Luís exibe no sábado o filme Cor Política.
1: Alô, ouvintes da Alessa FM, aqui é Duarte Dias, programador e curador do cinema do Cine Teatro São Luís, convidando você para a nossa programação deste sábado, dia 13 de junho. O destaque da manhã é a exibição de Cor Política, às 9 horas, na Sala Seu Vavá. Dirigido por Pedro Henrique França, o documentário aborda um tema urgente do nosso tempo, a presença de candidaturas LGBTQIA+, na política brasileira, em um país marcado pela violência contra essa população e pelo déficit histórico da representatividade. O filme acompanha campanhas eleitorais de 2020 e traz relatos fortes sobre luta por direitos, resistência e participação política. Na Sala Luiz Severiano Ribeiro, às 10 horas, a faixa Cinema de Arte apresenta o segundo episódio da Trilogia da Frieza, com o filme O Vídeo de Benny, de Michael Haneke. À tarde, pela mostra A Cinemateca é Brasileira, da Comédia ao Drama, teremos, às 14 horas, o filme Morto Não Fala, de Denison Ramalho, e às 16h20, o clássico O Estranho Mundo de Zé do Caixão, de José Mojica Marins. Toda a programação é gratuita. Esperamos vocês!
0: O Cine Teatro São Luís fica na Rua Major Facundo, número 500, no centro de Fortaleza. E o São João de Fortaleza promete muita animação sexta e sábado nos bairros da capital cearense. A partir das 18 horas, o Festival Compadre Negro vai movimentar a Rua Valdetário Mota, no Papicu. Às 19 horas, a Praça do Bairro Curió recebe a 12ª edição do Curió Junino. Também às 19 horas, a Praça do Conjunto Alvorada, no bairro Sapiranga, será palco do Festival de Quadrilhas. Além do forró, em todos os locais tem barracas com comidas típicas e diversas atividades culturais para toda a família. Eu volto com você, Késia. Até a próxima semana.
2: Lembrando que a nossa agenda cultural tem na produção Lincoln Vieira, na locução Roberto Lessa, e a edição e sonoplastia é de Alex Oliveira. Agora 9 horas e 12 minutos e eu já vou direto falar com ele. Cláudio Teran, bom dia.
3: Muito bom dia, Késia Diniz. Bom dia a você, bom dia ao amigo ouvinte do nosso Alô, Alessia.
2: Cláudio Teran, você está em ritmo já de São João?
3: Laiana, nossa produtora, não era nascida ainda. Faz muito tempo isso.

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0: de nada, nem de ninguém.
1: Macio como um papelzinho de enrolar preto.
0: Ele era assim, uma espécie de tio do seu Lula, entendeu?
1: Nossa.
0: E aí foram lá na concentração da CBD, que na época não era CBF ainda, era CBD, que era a Confederação Brasileira de Despojos. Foram lá e cercaram o Saldanha para entrevista coletiva, que nem do treino da seleção, né? Terminou o treino, estavam lá os repórteres para entrevistar o Saldanha. É, seu Saldanha, o presidente que é o Dario na seleção. O Saldanha olhou para os repórteres e o Saldanha não tinha medo de brigar com ninguém e disse a seguinte frase. Presta atenção na frase que ele disse em plena ditadura militar, Ézia Diniz. Eu não escalo ministro, presidente não escala jogador.
1: Gente do céu, ele teve essa coragem.
0: Nem eu escalo ministério, a frase exatamente é essa. Nem eu escalo ministério, nem o presidente escala time.
1: E o Dadá não foi?
0: Não, e o que que aconteceu? Ele não convocou. Não convocou, ele já tinha, aliás, ele já tinha feito a convocação, Dario não. Bom, isso, a convocação oficial para a Copa ainda não tinha saído, estava só naquela pré-Copa, né? A seleção convocava ali, mas não estava ainda, não estava certo, aqueles jogadores iam para a Copa, Dario não estava incluído. Até porque o Brasil tinha muito centroavante, né? Não precisava mesmo, se a gente for analisar tecnicamente. Mas você imagina a manchete que saiu nos jornais no dia seguinte. Saldanha diz não a Médici. E aí, confusão, isso é um comunista, aí começou as brigas nos partidos, né? Nos partidos do governo, isso é um comunista, foi um erro botar esse comunista no comando.
1: Desafiou,
0: né? Desafiou o presidente, tem que botar esse cara pra fora. E a CBD, não, não temos nada com político, mas tinha tudo com político, né? O resultado é que 78 dias antes da convocação definitiva pra Copa, a CBD botou o Saldanha pra fora, né? O Saldanha foi demitido. E até hoje, embora muitos neguem que o Saldanha tenha sido demitido por esse episódio com o presidente, mas isso teve muito a ver com a demissão dele, viu, Kelly? Entre outras coisas, outras declarações que ele dava e tal. Mas esse fato, essas manchetes de jornais na época foram decisivas para que o Saldanha fosse demitido. O que que aconteceu? Contrataram o Zagallo para ser treinador da seleção. O que que o Zagallo fez? Convocou o Dario. Mas o Dario foi à Copa e praticamente não jogou. Ele entrou apenas em um jogo, que foi já no segundo tempo, nos minutos finais da partida do Brasil contra o Uruguai. O Brasil venceu esse jogo por 3-1. E o Dadá, já pensou se fosse hoje, entrou em campo com a camisa 13.
1: Mas o Zagallo gostava do 13, né?
0: Era o número da sorte do Zagallo. Mas o Dadá usava a camisa 13, isso também já foi pesquisa. O Dadá
2: lá do 19, quando eu cheguei no 10º andar, a tal escorregou, aí eu caí. 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
6: 9h34.
7: A cantora Elisa Fernandes começou oficialmente como compositora aos 28 anos. Integrante do coletivo carioca de compositores Nós de Cabralha, grupo formado.

2012, costuma se apresentar como afilhada artística de Monarco, compositor da velha guarda da Portela. Ângela Rorô, Chico Buarque, Chico César, Gilberto Gil, Paulinho da Viola e Sandra de Sá são nomes elencados como referências da artista. A canção que você acompanha agora está no álbum Elisa, lançado em 2020. 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
1: Michael Sullivan e Paulo Massadas são autores da música Leva, gravada por Tim Maia numa homenagem ao rádio. Sullivan e Massadas se conheceram em 1979 e foram parceiros frequentes por 16 anos. A dupla é responsável por grandes canções de sucessos, a exemplo de Me Dê Motivo, primeira composição dos dois, gravada por Tim. Ouça na Alesse FM Tim Maia cantando Leva, do ano de 1985.

nasceu em Goiânia, foi criado no Rio de Janeiro e conheceu o rap quando morou em Los Angeles, nos Estados Unidos. Em 2008, lançou seu primeiro disco.

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3: Fala pessoal, aquele abraço. Aqui professor Lúcio Filho de volta com dicas de língua portuguesa para você mandar bem, hein, na sua prova de linguagens e códigos no Enem e nas provas de português em outros vestibulares que você vai tentar, seja aqui no Ceará ou em qualquer outro lugar do Brasil. E hoje nós vamos falar sobre um assunto que está presente em toda a prova, mas que você precisa muito mais entender do que decorar. Gente, eu estou falando da gramática. Então, esqueça a palavra decorar. Gramática não se decora. Gramática se entende. Você não vai se deparar com um tipo de questão. Classifique a oração. Não. O Enem quer saber se você sabe usar a gramática para construir sentido. Então, qual é o segredo? Você precisa estudar gramática aplicada ao texto. O Enem e os demais vestibulares vão querer saber o seguinte: por que o autor usou determinada palavra? O que é que muda se você trocar uma expressão? Por exemplo, uma conjunção como mais pode indicar oposição. Já, portanto, indica uma conclusão. Ou seja, não é só identificar. Você precisa entender o efeito no texto. O segundo ponto, gente, é a coesão textual. Fique de olho em palavras que conectam ideias, pronomes, conjunções e advérbios. Uma pergunta clássica: a que termo esse pronome se refere? Se você erra isso, o texto perde o sentido. Um terceiro ponto, a variação linguística. O Enem valoriza a diversidade da língua. Então, pode aparecer uma linguagem regional, uma linguagem informal, uma fala popular. Nada disso está errado. O que se vai cobrar é o uso adequado dentro de um contexto. Por que que o autor do texto usou essa forma? E que efeito isso produziu? Você vai encontrar questões desse tipo no Enem. Um quarto ponto. Olha aí. Pontuação. Vírgula no Enem não é só regra, pessoal. É sentido. A vírgula pode separar ideias. A vírgula pode indicar uma explicação. E a vírgula pode mudar totalmente o sentido de uma interpretação. Agora, por favor, vírgula não pode ser usada para separar o sujeito de um predicado. Nem vírgula é usada para separar verbo de complemento. Então, atenção total. O Enem adora perguntar o seguinte: se determinado texto for reescrito, o sentido muda? Aí você precisa entender tempos verbais, substituição das palavras e a reorganização da frase. E, naquela questão, identificar se o sentido da frase vai mudar ou não. Então, gente, gramática no Enem é interpretação de texto. E isso vale também para a sua redação. A gramática é a competência 1. Um dos caminhos para se chegar a uma boa nota na prova de redação é errar o menos possível em questões gramaticais. Estude gramática lendo textos. Não é só conhecer e decorar as regras. E, principalmente, entenda um contexto adequado do uso daquele tipo de linguagem. Esse é o caminho para você acertar as questões da prova de linguagens e códigos, seja do Enem ou de outros vestibulares, e esse é o caminho também para você fazer uma boa redação. E um outro caminho, claro, as aulas do programa Alcance na Alesse TV, no YouTube do Sistema Alesse. Claro, os professores estão sempre à sua disposição para tirar todas as dúvidas que aparecerem. Se ligue no nosso Momento Alcance aqui na Alesse FM. Um abraço do professor Lúcio Filho e até a próxima com mais dicas de língua portuguesa.
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5: O plenário do Senado aprovou a proposta que estabelece medidas para proteger e acolher trabalhadores resgatados de condições análogas à escravidão. O projeto também altera diversas leis para incluir disposições sobre o combate ao trabalho escravo, a priorização de benefícios sociais para as vítimas e a facilitação do acesso à justiça. Uma das novidades é a preferência da população vitimada para receber o Bolsa Família. Outra inovação é que, para a fiscalização, será possível entrar no domicílio em que ocorre a possível violação sem mandado judicial, necessitando para isso apenas de autorização do empregador ou do empregado residente no local. O relator do projeto, o senador Paulo Paim, do PT do Rio Grande do Sul, reforçou a capacidade de fiscalização por parte do governo.
6: O Ministério do Trabalho tem estrutura e auditores extremamente capacitados. Sabemos da necessidade de ampliar os quadros de fiscalização na administração pública federal, não apenas em relação à fiscalização do trabalho, mas também em outras áreas do governo.
5: O texto ainda prevê a concessão de 6 parcelas do seguro-desemprego à pessoa resgatada e o direito ao abrigamento emergencial. O relator da matéria na CCJ, senador Humberto Costa, do PT de Pernambuco, exaltou a proposta como medida de complemento à fiscalização.
7: Essa rede de fiscalização que envolve o Ministério do Trabalho e a própria Justiça do Trabalho funciona muito bem, mas óbvio, há aperfeiçoamentos a serem feitos. E o mais importante é exatamente dar a essas pessoas que foram encontradas nessa condição a possibilidade de elas serem reinseridas a uma condição de trabalho justa e digna.
5: O projeto altera ainda o Código Penal para incluir pessoas em relação de trabalho doméstico como vítimas de lesão corporal no contexto de violência doméstica, ou seja, como circunstância qualificadora do crime, o que aumenta a pena. O texto vai à sanção presidencial. Da Rádio Senado, Douglas Castilho.
2: 9h55.
4: A cantora, compositora e dançarina carioca Anitta lançou em 2019 o primeiro álbum audiovisual da carreira, intitulado Kisses. Seu primeiro trabalho trilingue em português, inglês e espanhol. Com 10 músicas e 10 clipes, o disco atingiu a 4ª posição nos Estados Unidos nas paradas musicais da Billboard. Em Kisses, Anitta canta, ao lado do baiano Caetano Veloso, Você Mentiu, de sua autoria, que você ouve agora na Alessi FM.

especial Tiago York, lançado em 2015, o CD marca uma nova fase do cantor, com músicas em português. Fato inédito na trajetória do artista, que compôs em inglês desde que surgiu no cenário musical em 2008. O álbum foi indicado na 17ª edição do Grammy Latino na categoria Melhor Álbum Pop Contemporâneo Brasileiro e recebeu um disco de platina no Brasil. Destaques para as canções Coisa Linda, Amei Te Ver e Mil Razões, que Tiago York canta na Alessia FM 96,7.

Pedro. Discussão única e votação dos prédios de indicação de número 279-2025, de autoria do deputado Marcos Sobreira, 106-2024, de autoria do deputado Cis Dias, 245-2023, de autoria do deputado Leonardo Pinheiro e com autoria da deputada Larissa Gaspar.

0: 281-2026, de autoria do deputado Lucinildo Frota. 282-2026, de autoria do deputado Firmo Cambuça. Leitura de requerimentos. Foram registrados no protocolo digital de requerimento os de números 1852 a 1864 de 2026. Era só, senhora presidente.
1: A presidência agradece os trabalhos do deputado Lucinildo Frota e convida o primeiro orador inscrito no primeiro expediente para o uso dos 10 minutos, deputado Renato Rosen.
2: Bom dia, deputada Larissa Gaspar, que nos preside nesse momento. Bom dia, senhores deputados e senhoras deputadas. Na semana passada, deputada, anteontem, o Castelão sediou um amistoso Brasil-Estados Unidos da seleção feminina. Uma festa muito bonita, mais de 40 mil torcedores e torcedoras prestigiando o futebol feminino. Eu quero utilizar esta imagem do congraçamento que o esporte, que muitas vezes é tão atravessado, né, pelo grande mercado, pelas marcas, né, pelos contratos milionários, pelo futebol empresa, mas ainda há momentos de júbilo, congraçamento, muito especialmente para nós, nos alegrou muito ver que dezenas de milhares de cearenses ou até outros que vieram de fora, acorreram ao Castelão para aquele amistoso. A secretária extraordinária para a Copa Feminina, secretária Juliana Gatti, é minha colega de concurso, é a TPS, assim como eu, na lista de políticas sociais. Estive com ela sábado, com a secretária Juliana Gatti.

começa hoje sob o signo da discriminação. Começa hoje sob o signo do preconceito. Começa sob signos de xenofobia, de intolerância e, lamentavelmente, de guerra. Talvez a síntese do que eu estou falando seja a cena do árbitro de futebol somali, da Somália, o Omar, árbitro credenciado internacionalmente pela FIFA, impedido de entrar nos Estados Unidos pelas políticas de Trump. Mas não só eles, Uzbequistão, Senegal, Irã, Iraque, todos eles, árbitros, dirigentes, torcedores, atletas credenciados, sofrendo revistas vexatórias, sofrendo discriminação, sofrendo dificuldades para disputar um torneio que legitimamente ganharam o direito de disputar. Eu lamento muito que, mesmo com todas essas questões envolvendo o futebol empresa, a Copa do Mundo ainda é um momento da disputa do esporte, das partidas, né, que tensionam o torcedor, né, das esperanças colocadas, como nós sempre desejando o melhor da seleção brasileira de futebol. Mas até a Copa do Mundo, Trump conseguiu transformar

história dos atletas negros norte-americanos no pódio, empunhando o símbolo daquele momento do movimento negro. Nem nas Olimpíadas o nazismo, sob nazismo, fez o que agora o governo estadunidense faz na Copa do Mundo. Isso nos causa profunda indignação e nos leva a pelo menos três reflexões que eu queria dividir aqui. A primeira é que o futebol tem que voltar a ser esporte, voltar a ser futebol, voltar a ser cultura popular. Ele não pode ser gourmetizado e nem capturado pelos grandes contratos, pelas grandes empresas, pelas grandes marcas. Por isso foi tão importante o jogo do amistoso, com ingressos mais acessíveis à grande maioria da população, que hoje está impedida, inclusive, de ir ao estádio com os valores dos ingressos, com a captura pelas grandes redes, né? Hoje,

reflexão é que na diplomacia existem momentos em que se faz trégua. Eventos religiosos até na guerra. Até na Segunda Guerra houve trégua entre os contendores. Anunciar um bombardeio gigantesco no dia da abertura da Copa no mundo é, dentre outras coisas, contrariar qualquer bom senso, razoabilidade ou regra diplomática. E terceiro, é que lamentavelmente, de fato, à frente do país mais rico, mais poderoso do mundo, à frente do exército mais poderoso do planeta, a Donald Trump, com a sua senha, parece que inesgotável, de fazer guerra. Lamento muito que torcedores, atletas, dirigentes, árbitros, né, pessoas de diferentes países do mundo, só por ostentarem uma nacionalidade que Trump e o seu governo não adotam como parceiras e como aliadas, sofram xenofobia, constrangimento e discriminação. Eu fiquei muito enternecido com as cenas do árbitro somali, o Omar, voltando à Somália e sendo recebido como se herói fosse. Talvez aquele homem, um homem franzino, um árbitro profissional, dedicado, creditado, credenciado, eu fico absolutamente enternecido que o seu povo tenha dado a ele o respeito que nem a FIFA o deu. Porque, veja, não foi só o Trump que proibiu sua entrada, a FIFA aquiesceu, humilhada, e o retirou da disputa. Portanto, é óbvio que nós estamos aqui no dia da Copa do Mundo tendo que fazer uma reflexão sobre a geopolítica internacional. O mundo, sob desígnio de Trump, caminha a passos muito perigosos para projetos mais autoritários. Aqueles que vimos o conto de Aya, o Handmaid's Tale, sabemos que os projetos muito autoritários começam assim, com essas exortações de xenofobia e discriminação, e que levam alguma indignação, mas que lamentavelmente não geram uma grande comoção internacional. Nossa solidariedade a todos que foram vítimas agora do governo Trump nesse período. Esperamos que o esporte consiga, como já fez em outros momentos do passado, ser uma salvaguarda para a paz. Esperamos que o esporte consiga fazer aquilo que a diplomacia até agora não fez. Fazer alguma trégua nas guerras que estão sendo feitas a partir do país mais poderoso do mundo. E, obviamente, esperamos também que a sociedade mundial dê a resposta devida a esse que é, talvez, o período recente mais difícil da história de ter o senhor da guerra à frente do exército mais poderoso do mundo. Mas, presidente, presidenta Larissa, eu gostaria agora de tocar um outro assunto. A pesquisa Quest dessa semana coloca o presidente Lula muitos pontos à frente de Flávio Bolsonaro. Imediatamente, as redes de fake news do bolsonarismo passaram a patrocinar fake news. Há muito pouco, eu dei uma entrevista sobre qual era o perigo das fake news agora, nesse período eleitoral. Eu quero dialogar com você, mas eu quero dialogar com você especialmente, né, que

outro patamar. Agora com a manipulação de imagem de voz, a chamada deepfake. Está acontecendo agora a contagem dos votos no Peru. A diferença é de não mais que 1000 votos. Agora parece que está em 700 votos entre Keiko Fujimori e Sanchez. Uma fake news pode alterar o voto de milhares de pessoas. Milhares de pessoas. Por isso, nós temos um projeto de lei sobre educação midiática. A gente precisa educar, em especial as novas gerações, para a qualidade daquilo que se consome enquanto informação. Você já se perguntou isso? Veja, quando você liga a TV, você escolhe o canal que você quer ver. E você, naquele canal, você vai ver um programa ou não. Você pode até não concordar com o programa. Se você está vendo o jornal, você pode não concordar com o âncora. Você não concorda com o editorial. Mas ali você, minimamente, você pegou o controle, você ligou a TV, você escolheu o canal e mais ou menos você sabe como é que chegou aquele programa. Se você vai ver o Jornal da Noite, você diz, não, quero ver o Jornal da Noite. Com as plataformas não é assim. Você está rolando o feed do aplicativo da rede social e aparece um conteúdo para você. Primeiro você não sabe, porque é difícil entender, se o conteúdo foi patrocinado ou não, se ele apareceu para você porque alguém pagou. Porque tem isso. Alguém pode ter pago a divulgação de uma pesquisa falsa. Uma pesquisa que pode ter sido registrada em algum lugar, em algum tribunal. O tribunal registrou, a pesquisa permitiu a divulgação e alguém foi lá, a pesquisa não foi aferida adequadamente, e aí o beneficiado pela pesquisa patrocina a divulgação da pesquisa. E você não sabe que aquela notícia de um blog que talvez você não saiba sequer qual é, apareceu para você. Não há transparência algorítmica. Eu vou repetir isso. Não há transparência algorítmica. Por isso mesmo é que é tão importante refletir sobre a educação midiática e a regulação das redes sociais em tempos de eleições. Nós vamos ter mais uma eleição disputada. Essa eleição do Peru talvez seja um prenúncio da eleição que vai acontecer na Colômbia dia 20.

a desinformação que é produzida industrialmente. Fake news não é um problema de alguém que inadvertidamente soa uma receita. Veja, fake news é um problema para a sociedade. É, pode destruir a reputação de uma empresa em 24 horas. Basta o concorrente de má fé inventar uma fake news. Pode destruir a reputação de uma pessoa que levou anos construindo aquela reputação. Pode levar a um grande engano em saúde pública, divulgando, por exemplo, informações equivocadas em saúde pública. Pode levar, inclusive, à morte de pessoas por brincadeiras perigosas, como foi, por exemplo, essa trend que os adolescentes fizeram agora com o tal do Purple Drunk, que levou, inclusive, um adolescente à UTI

pessoa no TSE. Achei frágil demais para combater a inteligência artificial. Absolutamente frágil para combater as deepfakes, a manipulação de voz, a manipulação de imagem. O nosso código de ética aqui, ele é mais explícito e ele regula melhor do que, por exemplo, a resolução do TSE. Do que a resolução do TSE. Por isso que para nós é tão relevante que a gente possa fazer essa, talvez seja a eleição mais importante das nossas vidas. E aí eu queria fazer uma outra reflexão. Eu queimei a língua sobre isso em 2018, queimei a língua em 2022, dizendo que era a eleição das nossas vidas, mas me parece que a eleição das nossas vidas vai ser de 2026. E eu espero não queimar a língua, Larissa, mais uma vez, literalmente. E a deputada Larissa aqui ao meu lado me ajuda dizendo das nossas vidas também. Porque, de fato,

geradores de jazidas de lítio. E o lítio é fundamental para as baterias, porque as baterias são feitas de íon de lítio. Cada carro pequeno... Eu vou concluir. Viu? Perfeito. Obrigado. Cada carro desses com uma bateria de 150 quilos tem 8 quilos de lítio, por exemplo. E, obviamente, nós vamos enfrentar a eleição de 2026 enfrentando Trump na presidência. E vamos lembrar que foi a família Bolsonaro que chegou lá, né, de maneira mais uma vez humilhante. Bom, foi Jair Bolsonaro que bateu continência para a bandeira americana. Vamos lembrar disso. Foi Jair Bolsonaro que bateu continência para a bandeira americana. Foi Eduardo Bolsonaro que articulou o primeiro tarifaço contra os empregos do Brasil, contra as empresas do Brasil. Agora, Flávio Bolsonaro, que foi lá articular contra o PIX, para acabar com o PIX, para favorecer as empresas de cartão de crédito norte-americanas, e está articulando mais um tarifaço para prejudicar os empregos do Brasil e as empresas do Brasil. E mais do que isso, em outro evento, não na Casa Branca,

do nosso manganês, que são fundamentais hoje para a indústria, em especial para a transição energética. E sobre transição energética, senhora presidente, eu queria agora, para o meu terceiro e último comentário do dia de hoje, agradecendo, obviamente, os deputados que me cederam, o deputado Romeu Aldeguer e o deputado Salmito, que me cederam esse tempo. Ontem foi iniciada a construção de mais uma térmica movida a gás natural no estado do Ceará. Houve grande júbilo. Quando começou o debate dessa térmica, eu estava no meu primeiro mandato, no meu terceiro mandato agora. Eu estava no meu primeiro mandato. E veio para cá um projeto de lei de benefício tarifário para o gás natural dessa térmica. E o argumento era, é um investimento de 6 bilhões de reais. De bola. Vamos destrinchar isso. Eu fui contra e disse, investimento em combustíveis fósseis, investimento em térmica, desequilibra o nosso inventário dos gases de efeito estufa, nos coloca na contramão da transição energética, isso com benefício tarifário. Isso foi antes da pandemia. Essas galerias tinham vários militantes do Ceará no clima. Eu me lembro muito bem do professor Alexandre Araújo Costa, me lembro da professora Érica Ponte, me lembro do então nosso querido Gabriel Biologia, que não era vereador ainda, né? Me lembro do coletivo Verde Luz, eu me lembro do coletivo Ceará.

Ceará, um dos argumentos é que o Ceará é superavitário em produção de energia renovável. Por quê? Porque, obviamente, não houve planejamento estratégico do setor e, de fato, o Ceará é superavitário em produção de energia renovável. Pois no qual não é a surpresa, com um gigantesco júbilo, se comemora a abertura de mais uma termoelétrica, movida por combustíveis fósseis, movida por gás natural. O gás natural, ele emite menos monóxido de CO2 do que o carvão e do que o diesel? Sim, é verdade. Mas continua sendo combustível fóssil. Ele continua sendo um combustível fóssil e ele continua desequilibrando a nossa balança de gases do efeito estufa. Por ocasião da COP30, eu estive na COP30, o Ceará, o governo do Ceará, lançou o seu inventário de gases do efeito estufa. É um inventário só de 5 anos, é uma equação temporal muito pequena, né? Feito por um conjunto de cientistas, um deles eu já citei, o professor Alexandre, físico, doutor em física. Mas é muito interessante a leitura do inventário, que nos permite depreender duas coisas. Enquanto as térmicas estiveram ligadas, a emissão de gases do efeito estufa de energia estacionária caiu, porque as térmicas estavam desligadas. Houve um crescimento de 117% em 5 anos, 117% em 5 anos, de emissões de gases do efeito estufa relativos a desmatamento, agronegócio e mineração, chamado uso do solo. O próximo inventário, se as térmicas, que inclusive ontem, né, foi lançada a pedra fundamental dessa térmica gigantesca, talvez seja a maior do Brasil, movida a gás natural, eu votei contra o benefício tarifário a esta térmica, eu quero dizer isso. E eu não quero aqui ser Cassandra. Cassandra era uma profetisa da mitologia grega que dizia que a tragédia iria acontecer, mas que ninguém acreditava nela. Porque a ciência já tem nos dito.

nosso, os eventos extremos. No ano do Super El Niño, os cientistas não sabem, nós estamos em junho, os cientistas não sabem até agora o que é que esse Super El Niño, que é o aquecimento acima da média do Atlântico Norte, o que é que ele vai causar. O que se sabe é que ele causa mais chuvas intensas e concentradas em algumas partes do planeta, em especial o Cone Sul da América do Sul, como por exemplo o Rio Grande do Sul, né? Aqui, ali onde estão, né, o Rio Grande do Sul, a fronteira com a Argentina, a fronteira com o Uruguai, e possivelmente mais secas, mais eventos extremos no eixo próximo à linha do Equador. Então veja, nós estamos com menos de um ano da COP30, onde o governo do estado do Ceará lançou o seu inventário de gases de efeito estufa. O inventário diz que o Ceará piorou em emissões de gases de efeito estufa.

eu queria aqui fazer esse alerta, de maneira muito serena, de maneira muito tranquila, baseado em especial. Baseado, em especial, naquilo que a ciência ecológica tem nos ensinado. Não há planeta B. Nós precisamos agir como se a nossa casa estivesse pegando fogo, porque de fato está. Essa frase não é minha, é da Greta Thunberg. Greta Thunberg disse isso. Ajam como se suas casas estivessem pegando fogo, porque de fato está. Comemorar

compromisso. Aí, com certeza, a vida das pessoas melhora de uma forma concreta, que esse é o nosso verdadeiro compromisso e objetivo de estar aqui nessa casa. E primeiro eu trago aqui o assunto sobre a Unipars. A Unipars, que é a escola superior do Parlamento Cearense aqui na Assembleia Legislativa. E a Unipars vem revolucionando. A Unipars, que já tem mais de 18 anos, né, caminhando aí para os 19 anos de sua criação. É um órgão aqui desta casa, que tem um prédio aqui, uma sede no anexo 2 aqui em frente, e que tem um trabalho intenso e que a gente tem ampliado todos os meses, ampliando esse serviço. Na verdade, todas as semanas, porque a Unipars está toda semana em vários municípios simultaneamente no estado do Ceará, levando capacitação, cursos, oficinas, seminários, enfim. E aqui tem um momento ímpar. Nós ontem, aqui no Salão Nobre desta casa, lançamos, a Alessi lançou, junto com a Unipars, o Sistema de Gestão Acadêmico da Unipars, o SIGAP, certo? Sistema de Gestão Acadêmica da Unipars. Ele trata-se de uma plataforma desenvolvida integralmente pela Coordenadoria de Tecnologia da Informação desta casa, em diálogo permanente com a Unipars, a COTI. Eu agradeço a todos, ao Fábio, a todos que fazem a COTI, certo? Esse desenvolvimento foi feito com muita expertise, com muita sabedoria, e hoje nós temos, sim, na verdade, nós temos nós não tínhamos sistema na Unipars, a Unipars com quase 19 anos, nós tínhamos, era planilhas de Excel, era feito manualmente, todo o processo, e hoje a Unipars, pela primeira vez, como eu disse, a Unipars passa a ter um sistema acadêmico, que é uma escola de governo reconhecida nacionalmente e credenciada junto ao Conselho Estadual de Educação. E não era nada sustentável continuar dependendo de um modelo manual. Portanto, fragmentado e baseado em papel para tarefas tão importantes manualmente. Isso não tinha mais sentido na era que nós estamos, que é o IA, né, inteligência artificial, enfim, hoje nós temos várias formas de modernização. Então, todos os procedimentos, como inscrição, matrícula, emissão de declarações, histórico escolar, certificados, diário de turma, lançamento de notas e controle de frequências exigiam um esforço manual muito grande. Era um método mais lento, mais burocrático e mais vulnerável à perca de informações. E a necessidade, logicamente, a modernização chegou também nesse sentido. Estamos aí com esse sistema entregue, já funcionando na Unipars, para você que tem, que está cursando ou que vai se inscrever em algum curso, acompanhe aí o Instagram, as redes sociais da Unipars e procure aí o tema que você tem interesse. Também, como eu disse, repito, para os municípios nós estamos levando aí através das escolas legislativas municipais. Nós já temos aí cerca de quase 150 escolas legislativas criadas

uma audiência pública sobre esse tema, questão das dívidas dos piscicultores, enfim, das pessoas que perderam toda a sua produção. Eu falo muito bem porque eu estava prefeito na época no município de Oroz e perderam de repente nos anos aproximadamente 2015, a seca muito violenta que nós ultrapassamos aqui, hoje está em outra forma, graças ao bom Deus, e todo mundo perdeu toda a sua produção. Foram toneladas e toneladas de pescado que amanheceram mortos, boiando na água, e eu estava como prefeito e vi o desespero das pessoas, as pessoas que tinham recurso dos bancos, como o Banco do Brasil e outros, Banco do Nordeste, principalmente Banco do Brasil, e ficaram endividados, sem conseguir arcar, porque todo aquele investimento estava lá, morreu, por questão climática. Então eu fiz audiência aqui na Assembleia Legislativa, certo? Sobre esse tema, levei para Brasília, e essa proposta também fizemos uma audiência pública lá em Brasília, no Congresso Nacional, tivemos a abertura e essa audiência pública foi acolhida pelo deputado federal Domingos Neto, o qual agradeço e reconheço o seu trabalho, um grande deputado, deputado Domingos Neto, acolheu esta causa e nos ajudou a transformar essa preocupação em uma pauta de alcance nacional. E ontem, quero registrar aqui o meu agradecimento ao Congresso Nacional, especial ao Senado Federal, certo? Que aprovou, o Senado Federal aprovou a lei, repito, de número 5.122/2023, de autoria do deputado federal Domingos Neto, o qual esse texto em especial cria uma linha especial de financiamento para renegociação de dívidas de produtores rurais afetados por perdas e dificuldades acumuladas. É importante falar com precisão que o projeto de lei aprovado pelo Senado e agora retorna para a Câmara dos Deputados para análise das alterações feitas pelos senadores. Teve algumas, foi aprovado, mas teve algumas alterações, acrescentado, enfim, algumas mudanças que volta para a Câmara Federal poder apreciar e então poder confirmar esse projeto de lei. Eu fico muito feliz em poder falar isso para vocês, principalmente aí os piscicultores, pescadores, agricultores, rurais, que têm suas dívidas. E eu digo a vocês, o texto aprovado alcança dívidas, veja bem, observe bem isso, alcança dívidas tratadas até 31 de dezembro de 2025. E prevê prazo de pagamento que pode chegar a 10 anos de pagar sua dívida, com até 3 anos de carência, conforme o caso, né? Os detalhes da implementação e o limite global da linha ainda dependerão dos próximos passos da tramitação e da definição pelo Poder Executivo na Câmara Federal. Então, repito, agradeço aí ao deputado federal Domingos Neto, né, e ao Senado Federal e à Câmara Federal, que com certeza vai aprovar logo logo esse PL, esse projeto de lei, para que a gente possa colocar isso em prática e resolver essas dívidas das pessoas que merecem muito, porque não foi culpa delas, foi questão climática. O que eu dizia e levei, ajudei esse texto junto com minha equipe, com a equipe do deputado Domingos Neto, nos reunimos várias vezes lá no Congresso Nacional, no gabinete, para tratar desse texto, revisamos, olhamos, até que ele deu entrada e hoje está, graças a Deus, tendo êxito. Vamos mudar aqui um pouco também o assunto. Quero falar um pouco aqui que hoje nós estaremos no município de Banabuiú. Atenção, Banabuiú. Atenção, meu prefeito Marcílio, ex-prefeito Edinho, todos os grupos, todo o grupo do Marcílio, prefeito Marcílio do Edinho. Estaremos lá hoje no final da tarde para a entrega de ambulâncias e também do nosso mandato está sendo entregue ao município para o povo de Banabuiú. Então, convido a todos e reforço, estaremos junto com vocês para entregar estes grandes benefícios que estamos levando para o município de Banabuiú e hoje entrega de novas ambulâncias para beneficiar a saúde de Banabuiú, que eu sei que saúde sempre é prioridade. Quero aqui também falar de outro tema,
dos grandes gargalos que nós temos no estado do Ceará é a segurança pública. E nós precisamos, e o governo tem feito isso, e nós precisamos apoiar cada vez mais, porque o governo tem feito a sua parte, tem mostrado aqui em números, eu trago aqui para vocês, é matéria em todos os jornais, mas eu trago a todos os cearenses a redução que nós temos. Fortaleza, principalmente, reduziu o número de crimes contra a vida em maio deste ano, mais de 70%. Então, reduziu mais de 70% na capital, Fortaleza. E no Ceará, reduziu mais de 48%. Então, isso é motivo de muita alegria para nós e para todos os cearenses, o sentimento de mais segurança que nós estamos tendo, graças a esse trabalho ostensivo. Eu quero agradecer e parabenizar a segurança pública do Estado do Ceará, a todos que fazem a segurança, em especial o governador, que é o comandante disso tudo. E o nosso presidente? Eu estou no segundo já, né? Tem outro, né? Já está terminando, deixa como passa rápido. Mas, enfim, quero ressaltar e falar sobre essa questão da segurança pública, o governo que não para e tem feito vários investimentos para que isso acontecesse, entre vários, entrega de viaturas, armamento, fortalecimento de toda a segurança pública, com mais membros da segurança pública, enfim. Quero parabenizar mais uma vez o governo do Estado do Ceará e dizer que estamos juntos nessa casa para aprovar e para dar mais segurança ao povo do Estado do Ceará.

FM Assembleia, todos os telespectadores da TV Assembleia, povo cearense que nos acompanha pelas mídias sociais da Assembleia Legislativa. Hoje compartilho uma importante agenda institucional que tive com o governador Emano de Freitas. Uma reunião produtiva, marcada pelo diálogo, pelo compromisso público e, acima de tudo, pela busca de soluções para os desafios que afetam diretamente a vida dos cearenses. Foi um encontro que tive a oportunidade de tratar diversos temas estratégicos para o desenvolvimento do nosso Estado, abordando pautas relacionadas à saúde, à geração de oportunidades, ao fortalecimento das políticas públicas e aos investimentos necessários para melhorar a qualidade de vida da nossa população. Tenho convicção de que a boa política é construída através do diálogo, ouvindo as pessoas, apresentando demandas, buscando convergências que conseguimos transformar em necessidades, em ações concretas, e foi exatamente esse espírito que norteou a reunião com o governador Emano. Na oportunidade, apresentei uma pauta que considero extremamente relevante para milhares de famílias cearenses. O projeto de indicação 19/2026 de minha autoria, que institui o Programa Estadual de Referência em Tratamento da Fibromialgia. Como todos sabem, a fibromialgia é uma condição que provoca dores crônicas generalizadas, fadiga intensa, distúrbio de sono, dificuldades cognitivas e diversos outros sintomas que impactam profundamente a vida dos pacientes. Apesar de afetar milhares de brasileiros, muitas pessoas ainda enfrentam dificuldades para obter um diagnóstico adequado e acompanhamento especializado no tratamento contínuo. Eu, inclusive, o deputado que me antecedeu, o deputado Simão Pedro, que a esposa dele é portadora de fibromialgia. Inclusive, eu conversando com o deputado Simão Pedro, ele disse que às vezes, até para se deslocar do CEDO para cá, às vezes a esposa dele, às vezes tem dias que ela está com tanta dor que não consegue nem sentar no carro para se deslocar para Fortaleza. Para vocês terem ideia da seriedade que é essa patologia, a fibromialgia. Estamos falando de homens, de mulheres que convivem diariamente com uma dor invisível, muitas vezes incompreendida pela sociedade, pessoas que precisam não apenas de medicamento, mas de uma assistência multidisciplinar, envolvendo médicos, fisioterapeutas, psicólogos, terapeutas ocupacionais e outros profissionais da saúde. Foi pensando nessas pessoas que apresentei esse projeto, que propõe a criação de centro de referências em tratamentos para portadores de fibromialgia em todas as regiões do Ceará, garantindo atendimento especializado, acesso a novas tecnologias, incentivo à pesquisa científica e uma abordagem integral para os pacientes de fibromialgia. Durante a reunião, tive a satisfação de apresentar ao governador a importância social dessa iniciativa. Destacamos que a proposta não representa apenas um avanço na área da saúde, mas também um gesto de respeito e reconhecimento a milhares de cearenses que convivem diariamente com essa patologia. Fiquei muito satisfeito com a receptividade dada ao tema. O governador demonstrou sensibilidade à causa e compreendeu a necessidade de fortalecer as políticas públicas voltadas com pessoas com dor crônica e com condição que exige uma atenção de especialistas. Essa foi uma pauta que ultrapassou questões partidárias. Trata-se de uma causa humana, de uma causa de saúde pública, de uma causa que representa dignidade, acolhimento e qualidade de vida. Mas nossa conversa com o governador Emano não se limitou a esse tema. Também discutimos demandas regionais, investimentos necessários para fortalecer o serviço público e ações que possam impulsionar o desenvolvimento econômico e social do Estado do Ceará. Levamos edificações de diversos municípios, ouvimos as necessidades das comunidades e buscamos construir um caminho para que essas demandas possam ser atendidas pelo governador. O Ceará vive um momento importante.
temos desafios, mas também temos oportunidades. E acredito que a união entre os poderes, o diálogo entre as instituições e o compromisso com o resultado concreto são fundamentais para que possamos avançar cada vez mais. A população espera de nós trabalho, responsabilidade, capacidade de construir soluções. E é exatamente isso que temos, que buscar, que fazer, que atuar na forma propositiva, levando sugestões, apresentando projetos e contribuindo para que o governo do Estado possa ampliar ações que beneficiem a população cearense. Quero agradecer ao governador Eumano de Freitas pela atenção, pelo respeito, pela abertura ao diálogo e pela disposição de ouvir as demandas que apresentei. A política deve ser exercida com maturidade, com respeito institucional e foco nos interesses da população. E isso o governador Eumano tem de sobra. Isso o governador Eumano tem de sobra. Um cara que tem trabalhado em todas as áreas. Tem trabalhado em todas as áreas. Um governador que tem atenção ao poder público, ao poder legislativo, até porque o governador foi deputado conosco aqui na casa. Tive a honra de ser contemporâneo do governador Eumano de Freitas aqui nessa casa como deputado. Tive essa oportunidade, então a gente conhece a seriedade, conhece o governador de perto. Eu não tenho dúvida. E o que nós conversamos ontem, ontem mesmo, ele fez questão de ligar para a secretária de saúde do Estado, já para ser feito um estudo com a questão da construção do centro de referência dos portadores de fibromialgia. Então isso realmente nos deixa muito satisfeitos. E seguiremos sim, acompanhando o andamento das pautas, discutindo especialmente o programa estadual de referência em tratamentos da fibromialgia, porque sabemos a importância dessa iniciativa para milhares de famílias. Meu compromisso continua sendo o mesmo, trabalhando diariamente para construir um Ceará mais justo, mais humano e mais desenvolvido. Um Ceará onde a saúde seja prioridade. Um Ceará onde ninguém seja esquecido. Um Ceará onde as políticas públicas alcancem quem mais precisa. E é isso, com o espírito que continuamos exercendo o mandato que me foi confiado

traficando criminosos, trabalhando diuturnamente, buscando trazer segurança para a nossa população. E todo esse trabalho desenvolvido pelos nossos irmãos policiais civis, policiais militares, bombeiros militares, policiais penais, guardas municipais dos 184 municípios do nosso estado do Ceará, que hoje trabalhamos de forma integrada, e posso falar bem por Fortaleza. Aqui já mando um abraço para o Coronel Márcio, que é o nosso secretário de Segurança Pública Municipal, prefeito Abrão do Leitão, que não poupa esforços para trazer segurança para a nossa população. Para o governador Elmano de Freitas, que lidera de forma pessoal a segurança pública do nosso estado. Escolheu de forma muito acertada o secretário de Segurança Pública, secretário Roberto Sá, homem muito preparado, experiente, com 43 anos de polícia. Secretário Roberto Sá tem 43 anos de atividade policial, foi policial militar no Rio de Janeiro, com larga experiência, chegando ao posto de tenente-coronel no Rio de Janeiro. Foi aprovado um concurso para delegado da Polícia Federal, hoje é delegado de Polícia Federal. Foi secretário de Segurança Pública no Espírito Santo, pegou toda essa sua experiência, trouxe para o estado do Ceará,

hoje o estado do Ceará tem, se não a melhor, uma das melhores formações do país em segurança pública. E eu tenho que fazer esse reconhecimento ao doutor Leonardo Barreto e toda a sua equipe, todos que

me abordam na rua. Ontem mesmo a senhora me abordou e disse: quero lhe parabenizar, estou fazendo minha caminhada, vejo as viaturas paradas, vejo o policiamento, e eu fiquei muito feliz. E qualquer coisa, faça a denúncia com o número 181-190, que você será assim atendido. E mais uma vez ressaltar, pedir o trabalho, ressaltar o trabalho do governador Elmano de Freitas, que lidera de forma pessoal a segurança pública. Daí esse reconhecimento, daí nós hoje estarmos em primeiro lugar no ranking no combate a roubo.

domínio nossos projetos. Né? O deputado apresenta, tem boa vontade, quer contribuir e às vezes o projeto fica travado. Para que a Vossa Excelência tenha ideia, eu tenho quase 245 projetos para serem encaminhados também, desde 2023. Então, Vossa Excelência tem razão, espero que a casa se reúna para liberar o quanto antes o projeto de Vossa Excelência, que eu tenho certeza que será de grande alcance.

62/2026, oriundo da mensagem número 9552 de 2026, de autoria do Poder Executivo. Projeto de lei oriundo da mensagem que cria cargos de provimento efetivo de

processo e essa expansão, convocado 700 professores. Agora, mais de 700. Agora, vamos superar os 900.

tomou conta da estrada.

2020, nós estamos em 2026, aliás, foi prometido em 2012, desculpe aqui, foi prometido em 2012 e nós estamos em 2026 e ainda não foi concluído, ou melhor, nem iniciado a reforma do mercado. O mercado de Hidrolândia, para pessoa, qualquer pessoa tomar um choque, se fosse um mercado privado, se fosse qualquer loja de um comerciante, eu tenho certeza que já estaria fechado. Se chover hoje, chove mais dentro do mercado do que fora. Então é a realidade.

aqui hoje é PCD, pelo trabalho de um deputado cearense que se deslocou daqui do Ceará e foi até Brasília para ver essa lei que estava em andamento, que estava lá desde 2019 parada. E aí fizemos um trabalho de articulação em Brasília para que hoje nós tivéssemos uma lei pactuada nacionalmente, uma lei do PCD, dos portadores de fibromialgia, que nós sabemos que realmente não tem cura, tem tratamento, e para a gente é uma alegria muito grande de ter feito uma articulação em Brasília e ter, graças a Deus, dentro de uma articulação, dentro de amizade, ter firmado e ter aprovado essa lei do PCD, dos portadores de fibromialgia. Eu não poderia, quando eu falo em fibromialgia, eu não posso deixar de destacar. Hoje mesmo, um jornalista conversou comigo aqui e me perguntou por que eu defendo tanto os portadores de fibromialgia. Deixa eu contar para você. Eu tinha um compromisso em 2022, já na minha candidatura de deputado estadual, e eu me comprometi com um vereador de Juazeiro do Norte, vereador Alexandre Sobreira. Inclusive, coincidentemente, o vereador Alexandre Sobreira está hoje aqui na casa, juntamente com a vereadora Auricélia Bezerra e o vereador Julián Quicielli. Está aqui hoje na casa, sejam bem-vindos, está aqui na Assembleia Legislativa, ambos os três vereadores estão aqui. E eu quero destacar de um compromisso que tive com o vereador Alexandre Sobreira, que sempre defendeu a causa, sempre defendeu os portadores de fibromialgia na cidade de Juazeiro do Norte. Sempre foi um defensor, sempre trabalhou em prol dos portadores de fibromialgia e fez eu assumir um compromisso com ele, chegando nessa casa para defender, para colocarmos propositura que venha beneficiar, entendeu? Esse cidadão que é portador de fibromialgia, que nós sabemos que é uma deficiência, e trabalhamos nessa casa para que fossem aprovadas algumas leis. E eu quero dizer, meu amigo, vereador Alexandre Sobreira, que, através do seu pedido, através de um compromisso do deputado Tomás Holanda com Vossa Excelência, que é defensor, que defende os portadores de fibromialgia de Juazeiro do Norte, e com isso, Juazeiro do Norte, nós sabemos que é uma cidade-mãe. O seu trabalho faz com que todos os portadores de fibromialgia do Cariri sejam beneficiados, até porque muitos vão a Juazeiro do Norte. E você que fez um trabalho

tem uma ala lá de atendimento aos portadores de fibromialgia. Eu não posso deixar hoje de parabenizar nesta casa o vereador Alexandre Sobreira pelo seu trabalho, pelo seu compromisso de defender os portadores de fibromialgia. Inclusive hoje, depois da fala do deputado Simão Pedro, eu falei, o deputado Simão Pedro, que também a sua esposa, a sua senhora, também é portadora de fibromialgia. Ele sabe o sofrimento, a dor real que um cidadão sente que tem essa patologia. A deputada doutora Silvana, que também é portadora de fibromialgia, ela sabe que é uma dor real, ela sabe da dificuldade que é ser portador de fibromialgia. Eu quero aqui, muito obrigado, presidenta. Eu quero aqui, inclusive, agradecer a senhora. Eu quero aqui dizer que isso é uma conquista. E ontem, quando o governador Mano de Freitas me recebeu, foi muito acessível quando nós começamos.

0: presidência o deputado Romeu Aldighieri. Primeiro vice-presidente, deputado Daniel Oliveira. Segunda vice-presidente, deputada Larissa Gaspar. Primeiro secretário, deputado de Assis Diniz. Segundo secretário, deputado Jeová Mota. Terceiro secretário, deputado Felipe Mota. Quarto secretário, deputado João Jaime. Primeira suplente, deputada Luana Régia. Segunda suplente, deputada Emília Pessoa. Terceiro suplente, deputado Davi Duran. Coordenador do Sistema Alesse de Comunicação, jornalista Ilo Santiago Júnior. Gerente-geral da Alesse FM, jornalista Lúcio Filho. Orientadora da Célula de Rádio Jornalismo, jornalista Rosa Amélia Macedo. Orientador de Célula de Programação, radialista Alex Oliveira.
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2: Meio-dia e 23.
3: O cantor e compositor gaúcho Felipe Gatto lançou em 2011 o seu primeiro disco Fôlego, que reuniu músicas de sua autoria, Adoração, Gardênia Branca e Juro por Deus, além de releituras de Garçom, de Reginaldo Rossi, e Dia Perfeito, de Marcelo Gross, guitarrista da banda Cachorro Grande. Felipe também regravou Eu Te Amo, versão de Roberto e Erasmo Carlos, para And I Love Her, dos Beatles, que você ouve agora na sua rádio Alesse FM.

lançou o 17º disco, Contador de Estrelas. O álbum reúne canções autorais e de Carla Ponte, Carlos Cola, César Lemos e do parceiro Marinho Marcos. No CD também inclusa a canção Imagine, do ex-Beatle John Lennon, na versão de Antônio Marcos. Ouça na sua Alessia FM. Fábio Júnior cantando dele e de Marinho Marcos, A Gente Colhe o que Planta.

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outros de autoria de Leone.

0: Nacional do Trabalho, o Ministério Público do Trabalho e o Fórum Nacional de Prevenção e Erradicação do Trabalho Infantil. O objetivo é ampliar o combate a essa prática, sobretudo em um contexto ainda marcado por desigualdades sociais. A adesão é aberta a órgãos públicos, instituições privadas e também a todos os cidadãos. Situações de trabalho infantil podem ser denunciadas no site do Ministério Público do Trabalho, pelo sistema IP do Ministério do Trabalho ou ainda pelo Disque 100. Segundo a Organização Internacional do Trabalho, cerca de 138 milhões de crianças estão em situação de trabalho infantil em todo o mundo. No Brasil, dados recentes do IBGE indicam aproximadamente 1 milhão e 640 mil crianças e adolescentes nessa condição. O estudo revela ainda que a presença na escola é menor para quem trabalha, principalmente entre jovens de 16 e 17 anos. Outro ponto de atenção é o aumento de casos na comparação com o ano anterior, com um crescimento mais acentuado nas regiões Sul e Nordeste. Já o Norte apresentou redução nos índices. Mais de 500 mil desses jovens atuam nas piores formas de trabalho, como atividades perigosas, insalubres e até exploração sexual. Além de comprometer o aprendizado, o trabalho precoce expõe crianças e adolescentes a riscos sérios. Segundo o Ministério Público do Trabalho, mais de 45 mil acidentes graves envolvendo esse público foram registrados no Brasil entre 2007 e 2024. Com informações da Agência Brasil, da Rádio Nacional no Rio de Janeiro, Tatiana Alves.
1: Meio-dia e 53.
2: A música Pavão Misterioso, do cearense Ednardo, tornou o compositor e cantor de Fortaleza conhecido nacionalmente, porque foi tema de novela da Rede Globo de 1976. A música é do ano de 1974, uma das faixas do disco O Romance do Pavão Misterioso, que também destaca as músicas Carneiro, uma parceria com Augusto Ponte e Dorothy Lamour, de Petrúcio Maia e Fausto Milo. Ouça Ednardo cantando Pavão Misterioso na sua Alesse FM.

Beauty vendeu 500 mil cópias no ano do lançamento em 1983, um compacto simples. Nesse mesmo ano, Hit lançou o LP Voo de Coração, que emplacou vários sucessos como Pelo Interfone, Pra Conversar, Casa Nova e principalmente Menina Veneno, escrita em parceria com o letrista Bernardo Vilhena. Ouça na rádio Alessia FM, Hit cantando Menina Veneno.

0: autoria do deputado Alisson Aguiar e com a autoria do deputado Melody Guerri, a comissão aprovou o projeto de indicação que altera a Lei 12.612/96, que define critérios para a distribuição da parcela de receita do produto de arrecadação do ICMS pertencente aos municípios.
1: 1 e 8.
2: A cantora e compositora Tânia Maia começou sua carreira em 1991. À época, ela integrava a oficina de atores e cantores chamada Companhia dos Menestréis, dirigida por Oswaldo Montenegro, com quem foi casada até 2003. Ouça na rádio Alessia FM Tânia Maia cantando Tudo por Acaso, de Lenine, faixa do seu segundo CD, lançado em 2003.

Japão nos seus 20 anos. Ouça na Alessia FM, Sônia Rosa cantando, Mas Não Dá, de sua autoria.

Paraíso Proibido. Outras músicas são de Petrúcio Maia, Belchior, Gonzaguinha e Nando Cordel. Ouça Fagner cantando A Sombra de um Vulcão, dele e de Fausto Nilo.

ofereceu vários festivais e profissionalizou-se aos 19 anos, atuando nos principais palcos das cidades do Nordeste Paulista. Ouça Simone Guimarães cantando Além da Fronteira, de Isaac Cândido, Dalton Moura e César Nascimento, do CD Cândidos.

composições do vocalista Rodrigo Suricato e de parceiros como Dudu Falcão.

em relação ao sexo,

apresentação dela, de BemTV e Vi BemTV, que você ouve agora na sua 96,7, na voz de Regina Kinchum.

dada a

Durini Nelinho com a banda carioca O Rapa, lançado no álbum Sete Vezes de 2000.

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4: A fibrose cística é uma doença genética rara e crônica que faz o corpo produzir secreções mais espessas que o normal. Quando esses fluidos se acumulam, por exemplo, no pulmão, a pessoa tem dificuldade de respirar. Se ficam no estômago, a digestão é prejudicada. E assim acontece também em outros órgãos do corpo. O Senado aprovou o relatório do senador Flávio Arnes, do PSB do Paraná, favorável ao projeto do deputado Pedro Westphalen, do Progressistas Gaúcho, que institui o mês de conscientização sobre a fibrose cística, Setembro Roxo, por adotada por convenção em nível mundial. A senadora doutora Eudócia, do PSDB de Alagoas, que é médica, acredita que a mobilização poderá levar a um melhor nível de atendimento aos pacientes.
5: A ampliação das ações de conscientização e divulgação da fibrose cística como instrumento para ampliar o acesso dos pacientes às terapias avançadas, favorecer o diagnóstico oportuno e fortalecer a rede assistencial dedicada ao cuidado desses pacientes.
4: O SUS possui protocolo clínico e diretrizes terapêuticas específicas para fibrose cística e desde 2023 oferece a chamada terapia tripla, que consiste na combinação

0: adoção do tratamento foi considerada um avanço na saúde pública por envolver remédios de alto custo. O projeto que institui o Setembro Roxo, mês de conscientização sobre a fibrose cística, segue para a sanção presidencial. Da Rádio Senado, Marcela Diniz.
1: 1:52.
2: Brasileiro é o título do quinto álbum do...

proceder da banda brasileira de reggae Mascavo, de Brasília. É o disco de estreia do vocalista Marceleza, que substituiu o ex-integrante Carlos Pinduca. Também foi a partir deste álbum que a banda deixou de se chamar Mascavo Roots. A obra se caracteriza pela mistura de reggae e rock

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Jessé lançou em 1983 o disco Estrela de Papel, faixa título de com Elias André, e músicas Rosa de Maio de Bubusca, Maria Bethânia de Capiba e Casamento de uma Maria de Carlos Moura, Ronaldo.

0: 2016.
1: 4 é o título do quarto disco da banda.

0: horas e 17 minutos, em link com a STV, passamos a transmitir sessão solene em celebração dos 45 anos da Exortação Apostólica Familiares Consortium de São João Paulo II e dos 10 anos da Exportação Apostólica Amoris Laetitia do Papa Francisco, por solicitação do deputado Miguel de Guerre. Sessão solene ocorrida na última segunda-feira, no plenário 13 de maio.
1: A realização dessa sessão solene na LACE, em homenagem a esses dois documentos, não são apenas um caráter celebrativo, mas também dimensão educativa, ética e propositiva. Trata-se de uma oportunidade para reafirmar o valor público da família, núcleo formador da pessoa e célula originária da sociedade, bem como para fomentar

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todos. Eu sempre agradeço, mais do que nunca hoje, eu agradeço a Deus as oportunidades que tem me dado na minha vida. E essa é uma oportunidade extremamente ímpar de poder estar aqui hoje na Casa do Povo, na Assembleia Legislativa, falando sobre esses dois documentos tão importantes da Igreja, mas aproveitando para falar um pouco do que é a Frente Parlamentar Católica e da importância de nós termos a fé, a política e a religião, mas caminhando lado a lado, potencializando essas ações. Queria aqui saudar e agradecer ao meu amigo presidente Romeu Odigueri, já de antemão agradecendo a presteza de quando conversamos sobre o assunto, ele falou, não vamos pedir para ninguém, eu próprio vou fazer a sessão, eu próprio vou reivindicar a sessão e faço questão de estar presente. Então queria aqui agradecer ao presidente dessa casa, Romeu Odigueri, que tem não só sido um presidente de todos os deputados, independente de cor partidária, mas tem representado muito bem a Assembleia Legislativa e todo o Estado do Ceará. Queria saudar a minha amiga de muitos anos, Socorro França, como conheci já há muitos anos atrás, e hoje aqui representando nosso governador, Hermano de Freitas. Queria saudar aqui o padre Fernando Antônio, reitor do Seminário Popúdico, e nesse ato, representando o nosso arcebispo de Fortaleza, Dom Gregório Paixão, dizer da satisfação de poder estar aqui. Sei que Dom Gregório está em Brasília, está retornando hoje, mas está rezando por nós, e é muito importante a sua figura aqui, representando a arquidiocese. Queria saudar aqui o deputado estadual Walter Cavalcante, eu posso dizer parceiro de lutas e de busca sempre de fazer com que toda a Igreja seja ouvida e seja contemplada dentro das suas necessidades básicas e reais, que todas as instituições têm o direito de ter do Estado, quer com relação à pavimentação, com relação ao entorno da sua Igreja, com relação às ações e às necessidades mais básicas que se tem, buscando fazer com que nós possamos ter um olhar diferenciado, e você tem feito um grande trabalho em todos os espaços. Queria aqui dizer da satisfação de quase sempre ou sempre que tem um evento, nós estarmos nos encontrando, estarmos juntos, juntando forças para poder defender a nossa Igreja no nosso Estado. Queria aqui também saudar aos meus amigos, aos missionários, Ana Clara e ao Ítalo Poeta, dizer da satisfação de poder estar aqui e desse chamado, agradecendo ao livro que recebi hoje, do chamado de São José, e mostrar que hoje Deus nos mostra muito o que fazer com relação a essas ações. Nós estamos recebendo não só a presença da Sagrada Família aqui, mas do ícone que, na minha visão, se tem da Sagrada Família, que é São José, que é o patriarca não só da Igreja, o patriarca da família, e exemplo que nós todos homens temos que ter com relação a essa questão. E já nesse momento, queria aqui aproveitar e saudar a todos que estão aqui nesse auditório. Porque quando se fala em vocação, e fala em São José, que recebeu de Deus a vocação e a missão de cuidar do seu filho e de si próprio, para formar na família, formar nesse espírito, ele dá, ele não pergunta, ele simplesmente acata. E eu posso dizer que todos, padres, membros de associações, e aí eu queria pedir permissão para saudar em nome de todos, do meu coordenador, patriarca e meu líder espiritual dentro da comunidade Face de Cristo, quem primeiro nos acolheu, que é o Aloysio Nobre, coordenador da Face de Cristo. Instituição essa que eu e minha esposa
buscando trazer essa vocação, buscando trazer esses desígnios. Quando nós discutimos a exortação apostólica, famílias consórcio de Papa João Paulo, nós vivíamos num consenso e num momento onde muitas vezes o mundo quer nos distrair e quer nos trazer outras ações e outras formas de vida, com identidade de gênero, mudando conceitos, e a Igreja nos mostra que tradição e desígnio ele não precisa. Existem coisas que não podem ser mudadas. Existem coisas que não existem forma de se mudar. Quem tem a relação e quem pode botar uma pessoa no mundo é uma mulher. Só através de uma mulher nós podemos dar a vida e dar sequência à vida e à humanidade. Deus fez o homem, viu que ele não poderia seguir só, e fez a sua mulher como companheira, para que o homem e a mulher se tornassem uma só carne e pudessem habitar no mundo e fazer com que nós pudéssemos viver. Então, seguir a tradição da Igreja, seguir a orientação da Igreja, não se trata de conservadorismo, não se trata de práticas qualquer outra. Na Frente Parlamentar Católica, nós não discutimos ideologia, nós não discutimos a polarização que tão em voga está no Brasil hoje, do nós contra eles, do eles contra nós, e discutindo correntes, se é de direita ou se é de esquerda. Na Frente Parlamentar Católica, nós buscamos fazer com que os valores cristãos, os dogmas da Igreja, a doutrina social da Igreja, sejam o alicerce da nossa caminhada, sejam o alicerce da nossa direção, e na busca de respeitar o que a Constituição já nos preceitua, a liberdade de exercermos a nossa fé. E nós precisamos não só ter coragem, mas acima de tudo ter convicção de que nós podemos sim manifestar nossa fé e temos o direito de fazermos isso. E não precisamos nos adaptar aos tempos ou sermos politicamente corretos para abraçar causas que não dizem respeito à nossa fé ou não dizem respeito à nossa maneira de ser. Defender esses processos, e nesse contexto o Papa João Paulo II coloca o familiares consórcio. E que vem depois com o Papa Francisco, dentro de uma visão da exortação apostólica, Amoris Laetitia, fazer com que nós precisamos ter entre as famílias, precisamos ter o conceito de abraçar a todos e fazer com que nós possamos amar a uns aos outros e fazermos com que nós possamos se manifestar com isso. E por que que hoje, quando se discute na política, muitas vezes se quer confundir a questão da política e da religião? Porque muitas vezes se querem botar o politicamente correto, mas querem fazer com que nós, católicos, sejamos submetidos a situações que nós não concordamos, e não é o Estado que vai nos dizer o que é pecado e o que não é pecado, porque nós seguimos a um Deus. Nós seguimos a uma religião e nós temos a palavra como nosso patamar e como nossa discussão e como nosso ponto. Queria aqui também, junto com todos, saudar aqueles cantores e aquelas pessoas que tantas vezes se aproximam. E aqui no estado do Ceará, nós fomos convocados pela CNBB a promovermos a sessão solene que irá acontecer no dia 5 de agosto no Congresso Nacional. Nessa

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Hermenêutico Dom Aloysio Lochaida, deste ato representando o arcebispo de Fortaleza, Dom Gregório.

Eu que venho lá da década de 40, sei exatamente o que nós estamos vivendo, o que nós estamos passando. Portanto, eu queria que nesse momento agradecer a Vossa Excelência por ter aberto a Casa do Povo para acolher os 45 anos da exortação apostólica e os 10 anos da exortação apostólica Amoris. Eu não sei dizer o restante, porque eu não sei italiano. E a importância que tem este momento, ela é imensurável. E eu vou dizer no curso da minha fala, que vai ser rápido, por que imensurável. Portanto, recebo o nosso abraço, recebo o nosso conhecimento. Que eu quero me dirigir ao deputado Gastão. Ele me disse que conhece há muitos anos, eu o conheci ainda bem novinho. E, sinceramente, eu creio que a condução do deputado Gastão em representar o Estado ou os Estados na Câmara Federal, como a gente chama na Câmara Alta, mostrando a importância e o quanto nós precisamos ser pescadores das famílias, nós só temos a te agradecer, sabe, deputado Gastão? Além de todo o seu trabalho, além de toda a sua luta no FEComércio, de todo esse sonho que você vem arrastando em fomentar uma ordem econômica que seja mais

o nosso querido

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Temos neste momento a apresentação de Iago Gouveia, filho do nosso eterno Betinho Gouveia, que interpretará a canção Nossa Senhora.

0: presença de pessoas dependentes de drogas. Quando não for possível ser criada com sua própria família, a criança tem o direito de ir para uma família substituta. As crianças não devem viver em abrigos ou instituições. O abrigo é medida provisória e excepcional, usada como forma de transição para colocar a criança em família substituta. Além do mais, isso não pode implicar em privação de liberdade. Os conselhos tutelares e autoridades devem cuidar para que as crianças não sejam esquecidas nas instituições.
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samba Sonho de Bamba. Em 1974, lançou o disco E Lá Vou Eu, em parceria com Luiz Paulo Pinheiro. Ouça na Alesse FM João Nogueira cantando E Lá Vou Eu.

CD Jorge Bercilo, Leve. O álbum conta com a participação do cantor

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1: O grupo A Quatro Vozes foi formado em 1994 com as cantoras Doralice, Jurema, Jussara e Tatiana, que fazem parte de uma mesma família. Em 2008, o grupo lançou o CD Interior, o quarto álbum de carreira. Ouça na sua Alessia FM, A Quatro Vozes cantando Baião de Rua, dos cearenses Nonato Luiz e Fausto Nilo, uma das faixas do disco Retrato de Fagner, de 1995.

0: Sérgio Aguiar, para quem a indústria de confecções do vestuário do estado do Ceará é considerada uma das mais representativas do setor industrial de transformação, sendo classificada como o terceiro maior polo do país. O setor é formado basicamente por micro e pequenas empresas, além de ser uma das maiores fontes de emprego do Brasil. O Sindi Confecções é a entidade sindical que tem como missão a representação da categoria econômica industrial de confecções, com base territorial no estado do Ceará, abrangendo todo o segmento feminino, adulto, infantil, fardamento, roupas profissionais, enxovais para bebê e recém-nascidos. A lei está em vigor desde o dia 5 de julho de 2011.
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1: Publicada no Diário Oficial do Estado, a nomeação de 494 servidores concursados para atuar no sistema socioeducativo do Ceará. Eles foram aprovados no primeiro concurso da Superintendência do Sistema Estadual de Atendimento Socioeducativo. Os profissionais nomeados vão atuar em 3 unidades, sendo 375 em Fortaleza, 63 em Sobral e 56 em Juazeiro do Norte. O concurso público da SES ofertou 1.080 vagas para cargos de níveis médio e superior. Desse total, 964 foram destinadas ao cargo de socioeducador e 116 ao de analista socioeducativo. Evelyn Urano, da Alesse FM.
2: 3h24.
3: A cantora e atriz Selma Reis lançou no ano de 1990 o seu segundo disco, no qual se destacou com a canção O Que É o Amor, de Danilo Caymmi e Dudu Falcão. O primeiro disco é do ano de 1987, interpretando composições de Sueli Costa, Capinã, Nelson Ângelo e Cacaso, Jereba,

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3: A Resolução 258 de 2024 do Conselho Nacional dos Direitos da Criança e do Adolescente, o CONANDA, traz diretrizes para atendimento de crianças e adolescentes vítimas de violência sexual. O texto também trata da garantia da interrupção legal da gravidez quando esta for decorrente de estupro. A resolução diz que a interrupção legal da gestação é um direito humano de crianças e adolescentes vítimas de violência sexual e que a ausência dos pais ou responsáveis legais não impede o pleno exercício do direito à informação de crianças e adolescentes, sendo obrigatório que todas as informações e esclarecimentos sobre a interrupção da gestação sejam fornecidas de forma clara e acessível. A relatora da proposta, que susta a resolução, senadora Damaris Alves, do Republicanos do Distrito Federal, argumenta que partes do texto deveriam ter sido elaboradas pelo Congresso e não pelo CONANDA, e por isso ele deve ser cancelado.
4: A gente derruba a resolução, o CONANDA convoca uma outra reunião, eu fui ministra, eu sei que não é difícil convocar uma outra assembleia e fazer uma outra resolução sem extrapolar as questões constitucionais que o CONANDA extrapolou. É isso que nós estamos questionando aqui. O papel do Congresso foi, por um conselho, sequestrado.
3: De acordo com a resolução, o acesso à interrupção legal da gestação no caso de crianças e adolescentes vítimas de estupro não dependeria de feitura de boletim de ocorrência relativo à situação de violência sexual e de decisão judicial autorizativa do procedimento. A resolução indica ainda que todos os casos suspeitos ou confirmados de violência sexual contra crianças e adolescentes devem ser objeto de comunicação externa sigilosa, não identificada, às autoridades policiais. Dados do Sistema de Informação de Agravos de Notificação, consolidadas pelo Ministério da Saúde, confirmam essa realidade. Entre 2015 e 2021, foram registradas 202 mil notificações de violência sexual contra crianças de até 9 anos e 305 mil notificações contra adolescentes de 10 a 19 anos. Da Rádio Senado, Rodrigo Rezende.
0: 3h37.
1: A cantora e compositora Sandra

O cantor, compositor e multi-instrumentista baiano Gabriel Lunelli fundou a banda de pop rock e surf music The Sense. Em 2018, partiu para a carreira solo no estilo nova MPB pop acústico com influências do folk. Seu primeiro single, Sorte, lançado pela Warner Music, além do sucesso nas plataformas digitais, teve versões regravadas na Itália, Canadá,

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1: Proprietários de veículos emplacados no Ceará têm até esta sexta-feira para pagar a quinta e última parcela do Imposto sobre a Propriedade de Veículos Automotores, o IPVA 2026. O boleto pode ser emitido pelo site da Secretaria da Fazenda do Ceará, pelo aplicativo Meu IPVA, disponível gratuitamente nas lojas Play Store para aparelhos Android e App Store, ou via assistente virtual pelo número 85-3108-1404 no WhatsApp. Neste caso, é necessário verificar se o número possui o selo de verificação e está registrado como Secretaria da Fazenda do Estado do Ceará. Os mesmos canais também podem ser utilizados por contribuintes que precisem quitar parcelas em atraso, caso existam débitos pendentes. Sobre o assunto, o auditor fiscal da Fazenda Estadual, Paulo Macedo, dá mais detalhes.
2: Vale lembrar que o pagamento pode ser feito via Pix em qualquer instituição financeira, além dos bancos e das casas lotéricas credenciadas. É importante que os contribuintes redobrem a atenção contra golpes e verifiquem sempre os dados do favorecido, Cefaz Ceará, no pagamento via Pix. Mais informações podem ser obtidas pelo plantão fiscal no número 85-3108-2200 ou no site da Cefaz Ceará, www.ce.gov.br/cefaz.
1: Evelyn Urano, da Alessa FM.
3: 3h51.
0: A banda Secos e Molhados foi criada pelo compositor João Ricardo em 1971. O primeiro disco, lançado em 1973, vendeu mais de 1 milhão de cópias. As canções mais executadas foram Sangue Latino, Uvira e Rosa de Hiroshima. Ouça Rosa de Hiroshima, de Vinícius de Moraes e Gerson Conrad, com o grupo Secos e Molhados.

2007, a música Girassol, uma das faixas do disco Leque Moleque. O álbum reúne músicas do compositor pernambucano, com exceção de Sonhei de Cara, que ele fez em parceria de Dom Troncho e Rubem Valença Filho. Ouça na sua Alessia FM, Alceu Valença, cantando Girassol.

instrumentista Rodrigo Suricato foi revelado na banda Suricato do programa Superstar da Rede Globo em 2014 e em 2017 se tornou vocalista da banda Barão Vermelho, substituindo Roberto Frejá. O músico lança em 2019 pela Universal Music o álbum Na Mão as Flores, com canções autorais e produção musical dele e de Marco Vasconcelos. Na Alessia FM, você ouve Rodrigo Suricato cantando Horizonte, de sua autoria.

0: Contratação de Mão de Obra do Estado do Ceará, realizada na última segunda-feira, no plenário 13 de maio. Solicitação dos deputados David Raimundão e Firmo Camurça.
1: Em seus assentos, que já estamos ao vivo pela TV Alesse, pela Alesse FM. Moço, muito boa tarde aos telespectadores da Alesse TV, também aos ouvintes da Alesse FM e o público das mídias sociais. Para a abertura da sessão solene, em comemoração dos 40 anos do Sindicato das Empresas de Asseio, Conservação, Limpeza Urbana e Terceirização de Mão de Obra do Estado do Ceará, SEASEC, convidamos para presidir a mesa o excelentíssimo senhor deputado estadual,

ter uma mesa diretora.

solicitamos aos presentes que fiquem em posição de respeito. Com letra de Joaquim Osório, Duque Estrada e música de Francisco Manuel da Silva, ouviremos agora o hino nacional brasileiro que poderá ser interpretado por todos os presentes.

Eduardo Ireissati, presidente.

0: e senhores. Fundado oficialmente em 1986, com origens em 1980, o Sindicato das Empresas de Asseio, Conservação, Limpeza Urbana e Terceirização de Mão de Obra do Estado do Ceará consolidou-se como uma das principais entidades representativas do setor de serviços do Ceará. Filiado à Federação Nacional das Empresas Prestadoras de Serviços de Limpeza e Conservação, FEPRAC, desde o ano de 1989, a CEASEC atua na defesa dos interesses das empresas associadas, promovendo a profissionalização, o fortalecimento institucional e o desenvolvimento sustentável do segmento. Sua atuação possui relevante impacto econômico e social, especialmente pela geração de empregos e pela contribuição nas áreas de limpeza urbana, conservação e terceirização dos serviços essenciais, mantendo-se como referência estratégica para o crescimento e a modernização do setor. E em reconhecimento da importância dessa entidade, a Assembleia Legislativa, atendendo ao requerimento do deputado David Raimundão, subscrito pelo deputado Fibo Camussa, deferiu a realização dessa sessão solene. E para prosseguir com essa sessão solene, com a palavra o excelentíssimo senhor deputado estadual David Raimundão.
1: Gostaria aqui de convidar o deputado Kim para assumir.

Instituto de Pesquisas e Desenvolvimento do Estado do Ceará, Cristiane Oliveira, diretora superintendente da Federação Nacional das Empresas Prestadoras de Serviços de Limpeza e Conservação, FEBRAC, Diogo Gracialiano, diretor executivo do Sindicato das Empresas de Segurança Privada do Estado do Ceará, Jorge Caran, diretor executivo da empresa Padrão Serviços Especializados, Cleiton Batista, diretor da Fé Comércio e FACIC, Henrique Javi, diretor regional do SESC, nossa grande amiga Cláudia Brilhante, diretora da Fé Comércio. Obrigado, Claudinha, por estar aqui com a gente. Nilton Neres, membro da diretoria da CEASEC. Iago Jorge, proprietário da empresa Trevo Serviços. Fábio Costa, CEO do grupo Serval, também está aqui presente. Cristiane Estrela, representando o secretário de Desenvolvimento Econômico Municipal, Antônio José Mota, está aqui ao nosso lado também. Obrigado, minha amiga.

aqui presente ao nosso lado, ao lado de todo esse time, no seu nome aqui, saudar todos que estão na mesa, todo esse time maravilhoso, sua história, que todos já conhecem, sabe de onde você veio, os caminhos que você trilhou, e uma das marcas que você tem deixado aí na história do nosso estado, esse seu apoio aqui, que está na história, nunca ninguém vai esquecer disso. Essa homenagem aqui é um símbolo, mas no coração das pessoas é que você está marcado, que é desse sindicato que foi criado há 40 anos. Iniciou-se o diálogo há mais tempo, mas há 40 anos foi criado esse sindicato, onde vem defendendo os empresários, onde vem fortalecendo a todos aqueles que trabalham com terceirização, com segurança, com limpeza urbana, e que passou por muitas mãos depois de você, meu amigo deputado Wilson Gastão. Pessoa de bem, que quem conhece sabe. Então eu venho hoje aqui, no seu nome, homenagear a todos que estão aqui nessa lista, o Gonçalo Filho, o Carlos Walter, também nosso amigo, do Cariri, grande amigo, deu um abraço também no nosso amigo Gaudêncio, nosso amigo, primo também, eu sou Gonçalves também, Kevin Gugel Monteiro, Paulo César Baltazar Viana, Fabiano Barreira, e a todos que fazem parte, vocês que estão aí à frente, que passaram e que sabem o trabalho que fizeram durante esse período para tornar essas empresas tão fortes, ter representatividade nos governos, nos municípios, nas empresas sérias, e isso forma um Brasil, um país cada vez mais forte. Então eu venho aqui dizer, no seu nome, meu amigo Gastão, abraçar cada um desses que passaram na presidência do sindicato e dos empresários, que sem eles nada era possível, que estão aí à frente, e dizer que nosso mandato, como deputado estadual, como seu amigo, como amigo de cada um daqui de vocês, está à disposição para lutar, para batalhar, para fortalecer as empresas de serviços do nosso estado do Ceará e de todo o Brasil. Então, muito obrigado, de coração, e contem sempre com o nosso apoio,

querida, demos início às homenagens da sessão solene em comemoração dos 40 anos do Sindicato das Empresas de Aseio, Conservação, Limpeza Urbana e Terceirização de Mão de Obra do Estado do Ceará. Convidamos ao centro do plenário o senhor deputado estadual Davi de Raimundão para fazer a entrega dos certificados. Também convido o nosso deputado Tim Gomes.

exercendo atualmente a presidência da entidade para o mandato de 2023.

queremos homenagear nesse momento Luiz Gastão Bittencourt, deputado federal, ele que foi presidente do Sindicato das Empresas de Asseio, Conservação, Limpeza Urbana e Terceirização de Mão de Obra do Estado do Ceará nos períodos de 1986 a 89, 1992 a 95 e de 1998 a 2001. Luiz Gastão Bittencourt.

Teremos nesse momento o senhor Carlos Galter Gonçalves de Lucena. Foi presidente do Sindicato das Empresas de Asseio, Conservação, Limpeza Urbana e Terceirização de Mão de Obras do Ceará, SEASEC, nos períodos de 1995 a 98, 2006 a 2010.

nesse momento. Elias.

nesse momento, Paulo César Baltazar Viana. Foi presidente da SENSEC nos períodos de 2010 a 2014.

dessa sessão solene para votar na presidência da mesa dessa sessão solene e também o deputado Tim Gomes e os demais deputados e autoridades que voltem a tomar os seus assentos. Com a palavra, o deputado Santos.

Tim Gomes, deputado. Desculpa não ter chamado os outros dois de deputado, mas é porque como o momento estava um pouco descontraído, não chamei o Gastão de deputado federal, nem o Tim de deputado estadual, mas o Davi de Raimundão, a quem eu posso dizer que sou amigo, amigo lá do Cariri, ele de Juazeiro e eu de Barbalha, lá vizinho, e amigo do pai dele também, de onde originou o apelido Raimundão, né? O meu amigo Fabiano Barreira, Eduardo Gereissati, presidente da Junta Comercial do Estado do Ceará, Carlos Pimentel, aqui o superintendente do Ministério do Trabalho, meu amigo Luiz Fernando Bittencourt, que recebi a amizade do pai, o bastão da amizade, a mãe também, a Eliana, que está ali vindo, meu amigo deputado Pedro Gomes de Matos, que eu também posso dizer que sou amigo do pai. Estou ficando velho, né? Esse cara tem... Então, eu digo, deputado, sou amigo do pai também. Walter Cavalcante, meu amigo de longas datas, já se vão 35 anos ou mais, né, Walter? Então, além dessas pessoas que estão aqui, eu gostaria de citar também meu amigo Ayrton Monteiro, a minha amiga, a dona dele, a dona Eliane, né? Sempre eu brinco, disse, é quem manda na família, a dona Eliane. E a Eliana, que eu já falei, a Eline, que foi homenageada, e que, diga-se de passagem aqui, fique registrado, ela mora fora do Brasil e veio aqui para o Brasil somente para esta homenagem. Então, eu peço uma salva de palmas a essa disposição dela. Então, meus amigos, eu vou começar a ler meu improviso e mais uma vez repito, não vai ser minha hora. É com grande honra e profunda emoção que estamos celebrando hoje os 40 anos de fundação do Sindicato das Empresas de Aseio e Conservação do Estado de Ceará. Sinto-me lisonjeado por ter sido convidado pelo Luiz Fernando para proferir estas palavras em nome dos ex-presidentes. Ao mesmo tempo, e que tenho a sensação de estar voltando por um túnel do tempo, ao relembrar que participei pessoalmente daqueles momentos iniciais da fundação, ainda jovem imberbe. E aqui eu faço um parênteses e lembro ao Gastão, como eu disse aí que ia lembrar, que a essa época nós dois andávamos de moto. Moto, ele tinha uma moto Trail branca e eu tinha uma moto CG 125. E eu vou dizer para vocês, não era por opção, não era porque era emoção, era porque era mais barato mesmo. E a gente não tinha dinheiro para gasolina, tinha que andar de moto. Não é isso, Gastão? Então, isso daí foi o começo da gente. Quatro décadas representam muito mais do que a passagem do tempo. Elas representam uma história construída com trabalho, visão de futuro, coragem empreendedora e, acima de tudo, união em defesa de um setor essencial para a sociedade cearense. A trajetória do SEASEC teve início oficialmente em 1986, mas suas raízes são ainda mais antigas. O embrião desta entidade, o Gastão vai lembrar da uma confusão que teve, lá na DRT, aquela época que nós fomos chamados de embrião, nós não podíamos participar da reunião, nos retiramos e foi uma confusão grande. Então, o embrião desta entidade nasceu em 22 de setembro de 1980, com a criação da Associação das Empresas de Locação de Serviços do Estado do Ceará, organização pioneira
você a SEC com o recebimento da sua carta sindical. Fato, fruto de um trabalho hercúleo que demandou anos de luta perseverante, capitaneada por Luiz Gastão Bittencourt e meu irmão Gaudêncio Gonçalves de Lucena, com a missão de representar e fortalecer as empresas de asseio, conservação, limpeza urbana e terceirização de mão de obra no estado do Ceará. Desde então, a entidade tornou-se protagonista de inúmeras conquistas institucionais, contribuindo decisivamente para o desenvolvimento do setor. Olha aqui, Gastão, e vejo ali a Eliana olhando para mim com toda atenção, a Eliana olhando para mim com toda atenção, e lembro que vocês dois começando o namoro. Né? Então, com felicidade, vejo hoje aí a família constituída com netos e tudo. Hoje, ao celebrarmos esta data histórica, rendemos homenagem aos homens e mulheres que conduziram o sindicato ao longo dessas quatro décadas. Nosso reconhecimento ao primeiro presidente do SEASEC, deputado federal Luiz Gastão Bittencourt, que liderou a entidade nos períodos de 1986 a 1989, de 1992 a 1995 e de 1998 a 2001. Sua visão estratégica e capacidade de articulação foram fundamentais para consolidar os alicerces do sindicato e fortalecer sua representatividade. Nossa homenagem também a Gonçalo Ferreira Filho, presidente entre 1989 e 1992, que deu continuidade ao trabalho de fortalecimento institucional da entidade. Com honra e apreço, insiro-me no rol daqueles que ajudaram a engrandecer a entidade, pois doei minha contribuição como presidente nos períodos de 1995 a 1998 e de 2006 a 2010, participando ativamente da modernização e ampliação da atuação do SEASEC. Com muito orgulho, este ano, ao assumir a presidência do SINDESP, o Sindicato das Empresas de Segurança Privada do Estado,

sua gestão foi marcada por avanços significativos, dentre eles a conquista da primeira sede própria do sindicato, um marco histórico para o CEASERT. Muito obrigado pelo que você fez ali. Prestamos homenagem também a Paulo César Baltazar Viana, que conduziu a entidade entre 2010 e 2014 e de 2014 a 2018.

já vitoriosa carreira.

0: presidência da FEComércio, Federação do Comércio do Estado do Ceará, tendo-se licenciado da presidência do SEASEC para assumir essa responsabilidade maior. Cada um desses dirigentes deixou sua marca. Cada gestão enfrentou seus desafios e construiu conquistas que permitiram ao sindicato chegar aos seus 40 anos mais forte, mais respeitado e melhor preparado para representar os interesses das empresas do setor. Ao longo dessas 4 décadas, o SEASEC acompanhou as transformações econômicas, tecnológicas e sociais do Ceará e do Brasil. Viu o setor crescer, profissionalizar-se, gerar milhares de empregos e tornar-se responsável para o funcionamento de empresas, instituições públicas, condomínios, hospitais, escolas, indústrias e até mesmo cidades inteiras. Celebrar os 40 anos do SEASEC é celebrar uma história de representatividade, de defesa empresarial, de valorização do empreendedorismo e de compromisso com o desenvolvimento do Ceará e do Brasil. Que esta comemoração seja também um momento de externarmos o preito de gratidão aos fundadores, aos ex-presidentes, diretores, colaboradores, associados e parceiros que ajudaram a construir esta trajetória de sucesso. Parabéns ao SEASEC pelos seus 40 anos de história. Que os próximos capítulos sejam escritos com a mesma coragem dos pioneiros, a mesma dedicação e tenacidade dos seus dirigentes, e a mesma confiança de todos aqueles que acreditam na força e na importância do trabalho. Que esta obra, que ainda está sendo construída, nos dê frutos positivos e deixe legados que possam enriquecer gerações futuras, sempre visando ao bem geral da coletividade. Vida longa ao SEASEC. Meu muito obrigado a todos.
1: Agradeço aí o belíssimo pronunciamento do nosso amigo Carlos Walter. E agora iremos ouvir a fala do Fabiano Barreira da Ponte, presidente da SEASEC.
2: Gastão Bittencourt, fundador do SEASEC,
1: Ferreira, o qual eu procurei tentar localizar o Gonçalo e não lucrei isso, né? Queria que quem estivesse aqui recebesse homenagem. Eline Gugel, Carlos Gualter, Gonçalves do Sena, Paulo César, Baltazar Viana, Luiz Fernando Bittencourt e eu, no caso, Fabiano Barreira. Cada um deixou sua marca e contribuiu para que chegássemos neste momento tão especial. Agradeço aos associados, empresários, parceiros e amigos que acreditam e continuam apostando, né, no propósito da nossa entidade. O sucesso do SEAC é resultado da confiança, do diálogo e do trabalho coletivo. Eu acho até que o Carlos tinha visto o pronunciamento antes, né? Basicamente, estamos aqui abordando os mesmos temas. Hoje, representamos um segmento que impacta cerca de 100 mil vidas e que figura entre os maiores geradores de emprego e renda do país. Isso reforça a importância da nossa missão e a responsabilidade que temos perante a sociedade. Que esta homenagem na Assembleia Legislativa seja um momento de reconhecimento e celebração, mas também de inspiração para continuarmos construindo um futuro ainda mais promissor. Os 40 anos do SEASEC representam muito mais do que uma história de sucesso. Representam um legado de trabalho, representam

mensagem. Nosso vereador Pedro Matos. Saudar também nosso presidente da FEBRAC, Avenido Lombardi. Dizer da felicidade também de estar compartilhando esse momento contigo.

sem conservação tem uma característica que sempre me chamou a atenção. É essencial muitas vezes invisível ao mesmo tempo. Está presente todos os dias em hospitais, escolas, órgãos públicos, indústrias e centros comerciais, garantindo o pleno funcionamento desses ambientes e gerando milhares de empregos em todo o estado. Para mim, esta data tem um significado que vai além do institucional. Se a SEC não é uma instituição que admiro de fora, é uma instituição que faz parte da minha história. Foi nesse setor que minha família construiu sua trajetória. Foi aqui que tive meus primeiros aprendizados sobre empreendedorismo, liderança e responsabilidade. E foi através do SEASEC que entendi na prática que o associativismo significa quando é levado a sério. Ao longo de 40 anos, este sindicato esteve presente nos momentos que mais importaram, nas discussões de reajuste que exigiram preparo e argumentação, nas mudanças da legislação que demandaram articulação e diálogo qualificado. Em cada um desses momentos, o SEASEC se posicionou com clareza, defendeu os interesses do setor com consistência e construiu sua credibilidade pela seriedade com quem sempre conduziu suas relações. E essa credibilidade se expressa também na forma como este sindicato sempre conduziu as negociações coletivas. Somos um setor formado por trabalhadores resilientes e dedicados, e sempre soubemos que respeitá-los e valorizá-los não é apenas uma obrigação, é o mínimo que devemos fazer a quem sustenta nossas empresas todos os dias. Isso é referência, isso é legado. Hoje, na presidência da FEComércio Ceará, essa convicção é ainda maior. Aprendi e continuo aprendendo que FEComércio forte e sindicato forte caminham lado a lado. Quando o SEASEC representa melhor seus associados e fortalece sua atuação, toda a estrutura sindical se fortalece junto. Enquanto a FEComércio amplia, apoia a capacidade de atuação dos sindicatos, entidades como o SEASEC chegam ainda mais longe. Esse é o caminho que acredito e quero continuar fortalecendo. O SEASEC sempre será minha base e terei sempre o dever com este sindicato. Não por protocolo, mas por história, por respeito, por tudo aquilo que foi construído ao longo de 40 anos. 40 anos provaram que este sindicato soube preservar aquilo que realmente importa, o respeito nas negociações, a união entre os sindicatos e a defesa firme dos interesses do setor. Esse legado não se mantém sozinho, é um compromisso que precisa ser renovado por cada geração que assume a responsabilidade de liderar. Que os próximos 40 anos sejam construídos com essa mesma seriedade, união e compromisso que trouxeram a entidade até aqui. Parabéns, SEASEC. Muito obrigado a todos.

0: saudar o nosso presidente do SEASEC, Fabiano Parreira, e saudar o meu amigo e dizer da satisfação de poder contá-lo com você aqui, nosso amigo Lombardi, presidente eleito da FEBRAC, e que para nós é uma honra muito grande. Eu queria pedir permissão para saudar todas as pessoas e todas as mulheres aqui presentes, na pessoa da minha esposa, da Eliana Bittencourt, que sempre foi dentro das empresas, dentro do sindicato e dentro da minha trajetória de vida, aquela que esteve do nosso lado e que sempre trabalhou junto comigo nas empresas e que hoje sempre dividiu comigo todas essas ações. Queria saudar a todos ex-presidentes do sindicato, do sindicato do SEASEC, Paulo César, Eline, ao Carlos Walter, já agradecendo pelas palavras e pelo cunho. E muitas vezes olham para nós assim de cabelo branco, ele parece mais velho do que eu, mas é 2 anos mais novo. Mas, e olha como se está a vida hoje e não imagina de que forma iniciamos e de que forma se iniciou. E fico muito orgulhoso de poder ouvir a todos as palavras do Carlos, as palavras do deputado, Davi do Raimundão, as palavras do Fabiano, em especial as palavras do Luiz Fernando, e o senso de responsabilidade e o senso de visão que se tem. O Sindicato de Aceio e Conservação, eu tive a honra de ser o primeiro presidente do sindicato. E uma das primeiras ações que o sindicato fez e que nós fizemos no sindicato foi celebrar uma convenção coletiva de trabalho. Eu me lembro, nós fomos na DRT ainda tentar negociar enquanto associação e, como o Carlos falou, nós não tínhamos a carta sindical, botaram a gente para correr porque não podia celebrar. Assim que nós tivemos a nossa carta sindical, os trabalhadores não tinham a carta sindical dos trabalhadores. Mas nós fomos a Federação dos Trabalhadores do Comércio do Estado do Ceará e a primeira convenção coletiva de trabalho foi celebrada entre o Sindicato de Aceio e Conservação e a Federação dos Trabalhadores do Comércio do Estado do Ceará, representando os sindicatos, na época o presidente Adalto Fernandes. Ali foi na segurança, Carlos, calma. E em tantas outras vezes que íamos negociar e subimos no edifício da Lobras, na federação, também pelas sindicatas de vigilância, ele está lembrando, é do corredor polonês, que às vezes nós fomos negociar e ao sair de lá tinha um corredor e nós tivemos que descer pelas escadas do prédio por conta de uma negociação difícil, porque de todos os segmentos que nós atuamos, o segmento da segurança chegou a ter, nós chegamos a ter, eu acho que 2 ou 3 greves do segmento. E nós enfrentamos essas greves, negociamos com essas greves, mas foi através dessas negociações que hoje, em todos esses sindicatos, tem alimentação para os trabalhadores, tem seguro-saúde e tem outras conquistas, porque nós acreditamos sim de que o equilíbrio e a forma de se fortalecer o capital e o trabalho são fundamentais para que as empresas tenham condição de sobrevida, mas também que você tenha condição de fazer com que essa negociação seja permanente. Nós sabemos, eu particularmente tenho visto, e a minha história se confunde com a história não só do sindicato, mas aonde eu nasci e onde me iniciei no associativismo. Diferente de outros, eu nunca tive oportunidade, embora tive participação na Assembleia da FEBRAC, que por um voto nós deixamos de se transformar em entidade sindical por conta de uma divisão há um tempo atrás. Depois, alguns anos mais à frente, nós aprovamos a carta sindical e transformamos a FEBRAC em entidade nacional sindical. Então, venho e sempre acompanhei as questões da FEBRAC, sempre acompanhei as questões nacionais do nosso segmento. Mas como tive a honra e o prazer de ser o primeiro presidente de um segmento de serviços, do segmento de aceio e conservação, a ascender à presidência de uma federação do comércio do Estado, esse movimento me fez me afastar um pouco do dia a dia da Federação Nacional por conta das atividades e por conta do fortalecimento e da busca de que, através da nossa participação na Federação do Comércio do Estado do Ceará, o setor de aceio e conservação somos os primeiros a trazer as enceradeiras Ultra High Speed, as lavadoras secadoras de piso, as técnicas de processo de limpeza e conservação, onde muitas vezes íamos para o Rio de Janeiro, passávamos semana em treinamento e conhecendo essas tecnologias e importando e trazendo esses equipamentos não só para as nossas empresas, mas para as outras empresas do segmento, sabendo que através do associativismo nós íamos conseguir fazer com que esse desenvolvimento fosse cada vez maior. Olhar e ver o sindicato hoje com sede própria, que foi iniciado pela Eline, melhorada pelo Fabiano, e ver com todas essas projeções, quer do Paulo César, do próprio Carlos, e dos presidentes que nos sucederam, dando continuidade a esse segmento e mostrando que nós podemos sim ser concorrentes no dia a dia, mas não somos adversários. Nós somos concorrentes na busca de melhores contratos e de melhores condições, mas nós acreditamos que é o associativismo, nós acreditamos que é a integração comum do fortalecimento das empresas que faz com que o setor possa ser forte e o setor possa ser desenvolvido. Hoje, tenho a honra de, como deputado federal, estar lá no Congresso defendendo as questões que dizem respeito ao setor, como foi agora não como relator, mas ajudando na relatora Flávia, um projeto do menor aprendiz, buscando botar no texto situações que tragam melhor conforto para as empresas de assim conservação do setor de segurança, buscando equilíbrio na discussão da jornada 6x1, buscando equilíbrio e ações que possam fazer com que possamos sim trazer avanço para os trabalhadores, mas equilíbrio também para as empresas e sobrevida a elas. Então, com muito orgulho, eu participo dessa sessão, olho para trás e vejo que muito foi construído, mas hoje eu olho para frente e vejo que muito mais será feito, porque eu confio não só nessa diretoria, confio naqueles que nos sucederam e confio nas empresas que continuam desenvolvendo ações para esse segmento, para o nosso Estado e para o nosso país. Que Deus nos abençoe e que nós possamos ter mais 40, 100 anos e que esse segmento possa continuar contribuindo para a nossa sociedade. Muito obrigado a todos.
1: Solicitamos aos presentes que fiquem em posição de respeito. Com letra de Tomás Lopes e música de Alberto Nepomuceno, ouviremos agora o hino do Estado do Ceará, que poderá ser interpretado por todos os presentes.

para encerrar a presente sessão solene em comemoração dos 40 anos do Sindicato das Empresas de Asseio, Conservação e Limpeza Urbana e Terceirização de Mão de Obra do Estado do Ceará. Desejamos a todos uma ótima noite.

pessoal, sejam todos bem-vindos ao Momento Alcance. Eu sou Alex Lima, professor de matemática. Hoje, a dica é um dos assuntos que mais caem no Enem, estatística e probabilidade. O Enem cobra muito interpretação de textos, gráficos e tabela, então não adianta só saber fazer a conta, você precisa aprender a analisar informações. Fique atento às diferenças entre média, soma dos valores dividida pela quantidade, moda, valor que mais aparece, e mediana, valor que fica no meio da sequência. Além disso, probabilidade simples aparece bastante em situações do cotidiano, como sorteios, pesquisas e análise de chances. E aqui vai mais uma dica de ouro. Muitas questões podem ser resolvidas apenas observando corretamente o gráfico, sem fazer cálculos complicados. Treine leitura de gráficos, tabelas, questões contextualizadas. Isso aumenta muito seu desempenho no Enem.

0: 7.
1: A música que você vai ouvir agora está no 14º CD do...

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4: Quixeramobim, no sertão central cearense, celebra este mês o padroeiro Santo Antônio. A programação reúne fé, cultura e tradição, movimentando fiéis e visitantes durante as celebrações, que incluem missas, carreatas pelas ruas da cidade e shows católicos. O prefeito Cirilo Pimenta destaca a importância da celebração religiosa para o município.
5: A gente percebe que cada vez a festa se torna mais participativa, mais humana, mais religiosa e bem maior do que nos anos anteriores. Nós estamos recebendo o padre Severino, que é a primeira vez que ele comanda, com a saída do padre antes, o padre Severino assumiu a paróquia e vai com certeza fazer também essa festa tão grandiosa quanto foram todas as outras festas. Logicamente que a participação popular, ela é realmente muito interessante, não só na parte religiosa, mas também na parte social, que tem contribuído para que ela se torne cada vez mais conhecida e mais amada pelo povo do Ceará. A gente sabe que cada ano ela cresce mais, cada ano o movimento aumenta, cada ano a gente tem que aumentar mais a cobertura dos barracões, o parque aumenta também o seu tamanho, o volume de pessoas aumenta cada vez mais, muito mais mesas são colocadas debaixo do barracão, e isso mostra o crescimento da nossa cidade. A economia do Quixeramobim, ela vem

0: segunda-feira.
1: J. Lacerda, da Alesi FM. 5h24.
2: O compositor, cantor, arranjador e jardineiro Tom Zé aprendeu a gostar de música ainda pequeno, ouvindo Luiz Gonzaga, Jackson do Pandeiro, samba de roda e os grandes cantores do rádio. Participou ativamente do movimento musical Tropicália nos anos 1960 e se tornou uma voz alternativa influente no cenário musical do Brasil. Em 1970, Tom Zé lançou seu primeiro disco, Grande Liquidação, a 96,7. Ouça Tom Zé cantando Só Solidão, do álbum Estudando Samba, gravado em 1970.

Seixas lançou o LP Eu Nasci Há 10 Mil Anos Atrás. A música título foi feita em parceria com

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4: A cidade cearense de Quixadá pode ganhar o título de capital nacional dos monólitos. Isso porque a geologia na região árida do município é marcada por antigas formações rochosas de granito com milhões de anos. A proposta é do senador Eduardo Girão, do Novo do Ceará, e foi aprovada na Comissão de Desenvolvimento Regional e Turismo. O relator do projeto, senador Camilo Santana, do PT do Ceará, destacou que a cidade já é um destino para a prática do ecoturismo e a homenagem deve ampliar a visibilidade da região.
5: A projeção para o futuro de Xadá, com este novo título, é de crescimento econômico coordenado que valorize sua herança arqueológica e paleontológica.
4: Um dos exemplos de monólitos em Quixadá é a Pedra da Galinha Choca, um monumento natural que tem um formato semelhante ao de uma ave, com mais de 300 metros de altura. A proposta segue para análise da Câmara dos Deputados. Da Rádio Senado, Patrício Oliveira.
6: 5h43.
7: A cantora e compositora Adriana Calcanhoto regravou a canção Gatinha Manhosa, de autoria de Erasmo Carlos e Roberto Carlos. A música, da década dos anos 1960, foi regravada pelos conjuntos Renato e seus Blue Caps, The Fevers, pelo autor Erasmo, no disco Você Me Acende, do ano de 1966. Ouça na Alessia FM, Adriana Calcanhoto cantando Gatinha Manhosa, faixa do disco Adriana Parte em Pim, lançado em 2009.

0: 7.
1: Sai Guarabira são os autores da música Rock Santeiro do ano de 1985. A dupla passou a atuar no cenário artístico em 1973. Antes, formaram um trio com a participação de Zé Rodrigues. O trio retornou em 2001 e realizou um show no Rock in Rio 3 naquele ano. Ouça Rock Santeiro.

sucessos de Lenine, como Paciência, Jack Sou Brasileiro, A Rede, Hoje Eu Quero Sair Só e A Medida da Paixão. Ouça Lenine cantando Lá e Cá, dele e Sérgio Natureza.

0: oceanógrafo Jacques Cousteau-Saint-Cubzac. Dia do Educador Sanitário. O trabalho do Educador Sanitário é evitar doenças, conscientizando a continuidade sobre o cuidado simples com a higiene pessoal, boa alimentação, importância de tomar vacinas, cuidados com o meio ambiente, entre outros. Nascimento do músico Carlos Gomes em Campinas, São Paulo, em 1836. Antônio Carlos Gomes nasceu em 11 de junho de 1836 na cidade de Campinas, São Paulo. Filho de Manuel José Gomes e Fabiana Maria Cardoso, ele se tornou um dos mais importantes compositores da ópera brasileira, famoso por obras como O Guarani. Marcos Smith, da Less FM.
1: 5:56.
2: O primeiro disco homônimo do instrumentista, cantor e compositor Orlando Moraes foi lançado em 1990. Entre seus principais sucessos estão Divinamente Nua, A Lua, Quase, Cruzando Raios, Ninguém, Grunir e Logrador. O primeiro álbum solo lançado pelo artista em 1997, com o título Agora, tem parceria com Caetano Veloso na música Divina Nua, A Lua, tema de novela. Orlando também assinou duas outras parcerias com Cazuza, Oriental e Portuga. Ouça na Less FM 96,7, Orlando Moraes cantando Negro Céu.

nomes e vocais de Baby Consuelo, Moraes Moreira e Paulinho Boca de Cantor, cada um cantando um verso. A versão dos Novos Baianos é considerada uma das mais bem elaboradas regravações da música. Ouça na Alessia FM, Brasil Pandeiro, de Assis Valente, com o grupo Novos Baianos.

música, Camila Camila tornou-se na década dos anos 1980 o hino contra a violência à mulher. A canção faz parte do primeiro disco da banda, Nenhum de Nós, lançado em 1987 e é fruto da parceria dos compositores Ed Correa, Carlos Stein e Sadi Ronick. Ouça na Alessia FM, Nenhum de Nós, grupo formado em Porto Alegre em 1986, cantando Camila.

para a música Esquece e Vem. Em 1990, recebeu o prêmio Sharp como melhor arranjador. Compôs jingles e trilhas para cinema e teatro e assinou a direção musical de shows. Na 96,7, Alessia FM, ouça O Fim do Verão, com Nico Rezende, de sua autoria.

diferente do que a baiana fazia em sua banda, o trabalho vem com novas influências e novos

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3: Agência Nacional de Energia Elétrica informa que a bandeira tarifária permanece amarela no mês de junho. Com isso, os consumidores têm cobrança adicional de R$ 1,89 a cada 100 kWh consumidos. Segundo a agência, a manutenção da bandeira amarela está relacionada ao período seco no país. A redução das chuvas diminui a geração de energia pelas hidrelétricas e aumenta a necessidade de acionamento das usinas termoelétricas, que têm custo mais elevado. De janeiro a abril deste ano, a bandeira permaneceu verde. Em maio, passou para amarela e a condição foi mantida para este mês de junho. O sistema de bandeiras tarifárias informa mensalmente as condições de geração de energia elétrica no país e os impactos nos custos do setor. Robério Lessa, da Alessi FM.
4: 6h28.
5: Em 1998, a cantora Nana Caymmi fez sucesso com a canção Resposta ao Tempo, de Aldir Blanc e Cristóvão Bastos. A composição foi vencedora do Prêmio Sharp daquele ano na categoria Melhor Música. Aldir Blanc e Cristóvão Bastos também são autores de outro sucesso na voz de Nana Caymmi, Suave Veneno, do ano de 1999. Ouça na sua Alessi FM, Resposta ao Tempo com Nana Caymmi.

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2: O Conselho de Ética e Decoro Parlamentar da Câmara dos Deputados aprovou a suspensão do mandato do deputado Marcos Polon, do PL de Mato Grosso do Sul, por 60 dias. A punição foi recomendada pelo relator do caso, deputado Ricardo Maia, do MDB da Bahia. Marcos Polon é alvo de uma representação apresentada pela mesa diretora da Câmara. Ele é acusado de ter feito declarações de cunho ofensivo e depreciativo contra o presidente da Câmara, Hugo Mota, durante manifestação em Campo Grande em agosto do ano passado. Marcos Polon disse que recorrerá da decisão à Comissão de Constituição e Justiça. A decisão final será do plenário da Câmara.
3: Estamos caminhando para um novo tipo de, abre aspas, democracia, onde o judiciário modula as leis e acaba punindo as pessoas por emitir opiniões. E isso jamais poderia adentrar nesse recinto. É que nessa casa aqui se encontram 100% dos votos válidos, diferente do Senado, que são só os que foram mais votados. E o que é praticado aqui acaba sendo copiado em outras casas legislativas Brasil afora.
2: Em maio, o deputado Marcos Polon já teve outra decisão pela suspensão do mandato por 60 dias, aprovada pelo Conselho de Ética por ter ocupado a mesa diretora da Câmara em uma sessão do plenário de agosto de 2025. Polon recorreu à CCJ da decisão. Da Rádio Câmara de Brasília, Noelle Nobre.
4: 6h47.
5: A música Espumas ao Vento, de autoria de Acioli Neto, é conhecida na interpretação do cantor cearense Fagner. Também já foi interpretada pelo cantor Flávio José. E agora você ouve com as Chicas, quarteto formado por Amora Pera, Fernanda Gonzaga, Isadora Medelha e Paula Leal. A música é uma das faixas do CD Quem Vai Comprar o Nosso Barulho.
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5: Espumas ao Vento com as Chicas.

iniciou sua carreira interpretando canções da bossa nova. Seu nome ficou associado ao movimento hippie do final dos anos 60 e ao tropicalismo. Sou louco por ti, América, de Gilberto Gil, Capinã, Torquato Neto e do próprio Caetano, foi gravada pela primeira vez em 1968. Esta versão que você ouve agora está no CD Fina Estampa, lançado em 1994. Caetano Veloso, Sou Louco por Ti, América.

0: 2006.
1: Paulinho Mosca e Ricardo Leão são os autores da música Impaciente Demais. Cantor, compositor e ator, Paulinho Mosca concluiu o curso de teatro e cinema no ano de 1984. Naquele ano, Mosca participou de filmes como A Cor do Seu Destino,

0: iniciativa faz parte do programa Periferia Viva e prevê investimentos de 138 milhões de reais do novo PAC para que as prefeituras transfiram as titularidades dos imóveis. De acordo com o ministro das Cidades, Vladimir Lima, é o primeiro passo para dar dignidade a esses brasileiros.
1: Além da gente levar a regularização fundiária, a gente leva a urbanização de assentamentos precários, a gente leva água, drenagem, esgoto, melhoria habitacional, de forma a impactar positivamente vidas.
0: Os novos contratos somam-se a outros 14 em execução. O programa Periferia Viva é uma das ferramentas de democratização e destinação social do patrimônio da União e funciona em parceria com o programa Imóvel da Gente. A ideia é direcionar imóveis sem uso ou ociosos para políticas públicas, como afirmou o presidente Lula.
2: Não é preciso a gente ficar esperando que o movimento ocupe uma terra para a gente distribuir essa terra. A minha ideia era fazer uma prateleira de terra disponível, de terras ociosas, para que a gente não precisasse ter invasão, que a gente invadisse o movimento e entregasse para eles.
0: Desde 2023, o Imóvel da Gente destinou mais de 1.900 áreas e imóveis federais para atender necessidades da população, superando em quase 20% a meta estabelecida até o fim de 2026. A estimativa, segundo a ministra Esther Dueck, da Gestão e da Inovação em Serviços Públicos, é que as ações de moradia, titulação fundiária e instalação de equipamentos públicos beneficiem cerca de 400 mil famílias.
3: O patrimônio da União deixou de ser um conjunto de imóveis para se tornar, mais uma vez, um instrumento de justiça social, de desenvolvimento territorial e de fortalecimento de políticas públicas. A gente já está chegando hoje, com as entregas de hoje, a quase 1.900 imóveis, com a possibilidade de beneficiar 400 mil famílias.
0: Ao todo, as áreas destinadas somam mais de 18.500 quilômetros quadrados, cerca de 3 vezes o tamanho do Distrito Federal. Reportagem Gabriela Noronha.
4: O desmatamento na Amazônia legal teve redução de 61,4% em maio deste ano em relação ao mesmo mês de 2025.
5: É a maior queda percentual já registrada na região.
4: O mês também registrou queda de 12% no desmatamento no Cerrado.
5: Durante a apresentação dos dados hoje, o presidente Lula destacou que eles serão usados para reverter as sobretaxas impostas pelos Estados Unidos ao Brasil.
6: Os dados são do Sistema de Detecção de Desmatamentos em Tempo Real, DETER, feito pelo Instituto Nacional de Pesquisas Espaciais, o INPE, e mostram que foi registrada uma queda expressiva no desmatamento na Amazônia e no Cerrado brasileiro. Na Amazônia, em maio deste ano, a redução foi de 61% na comparação com o

0: foi de 12% em relação ao mesmo mês do ano passado. Já na comparação com 2024, a queda foi de 25%. A ministra da Ciência, Tecnologia e Inovação, Luciana Santos, apontou que os dados são históricos e demonstram um compromisso do país com a ciência.
1: Essa divulgação dos dados é importante. Unidade de pesquisa do nosso ministério, que é o Instituto Nacional de Pesquisas Espaciais, é reconhecida internacionalmente, faz valer aqui a sua diretriz, que é exatamente colocar a ciência a serviço dos grandes desafios nacionais, como o combate ao desmatamento e a proteção dos nossos biomas.
0: O presidente Lula, que acompanhou a divulgação dos dados, voltou a afirmar que o combate ao desmatamento é uma prioridade do governo brasileiro e que os avanços precisam ser reconhecidos pelos Estados Unidos, que alegam questões ambientais entre as justificativas para impor maiores tarifas comerciais.
2: Isso é importante porque nós vamos ter que pegar esses dados, mandar para o cidadão do comércio dos Estados Unidos, que coloca a questão do desmatamento como justificativa para punir o Brasil com uma taxação maior, e vamos comparar o que acontece no Brasil com o que acontece nos Estados Unidos. Eles não sabem o trabalho que nós fazemos para fazer com que o desmatamento chegue a desmatamento zero até 2030.
0: Para o Ministério do Meio Ambiente e Mudança do Clima, a queda no desmatamento é resultado de um trabalho amplo que passa pela intensificação de ações de fiscalização, aumento de investimentos no setor ambiental e pelo trabalho do governo federal na fiscalização das normas de acesso ao crédito rural. Reportagem, Márcia Fernandes.
3: O Enem, Exame Nacional do Ensino Médio, é a última etapa do ensino básico no Brasil.
4: É ele que abre a porta de entrada para o ensino superior e seleciona os estudantes para as vagas nas universidades públicas e privadas e nos institutos federais.
3: No caso dos estudantes do PEDMEI, a participação no Enem garante também uma bolsa adicional de R$ 200.
4: As inscrições acabam amanhã e hoje nós conversamos com Manuel Palacios, presidente do INEP, o instituto responsável pela execução do exame. Boa noite, presidente, bem-vindo.
5: Boa noite, é um prazer estar aqui com vocês. Boa noite para todos que nos acompanham.
4: Presidente, as inscrições foram prorrogadas até amanhã. Até que horas os estudantes podem fazer a inscrição e há previsão de nova prorrogação no prazo?
5: Não, essa já foi a prorrogação possível. Às 23h59, ou seja, até a meia-noite de amanhã, todos podem fazer as suas inscrições na plataforma do INEP, enem.inep.gov.br/participantes.
3: Agora, esse ano a gente teve a inscrição pré-preenchida para os estudantes de escolas públicas, né, presidente? E eu tenho aqui uma pergunta da Raquel Santos, de Alagoas. Ela tem uma dúvida exatamente sobre isso. Vamos ouvir.
6: Meu nome é Raquel Ueta dos Santos, sou aluna da Escola Pública Maria Liange de Albuquerque Tavares, na cidade de Junqueiro, no estado de Alagoas. E minha inscrição para o Enem já está pré-preenchida. Mesmo assim, eu devo fazer a inscrição? E como eu faço isso?
5: Olha, esse ano nós tivemos a inscrição automática de todos aqueles que estão concluindo o terceiro ano do ensino médio na rede pública em todos os estados brasileiros. Essa inscrição automática, ela significa que estão todos devidamente registrados para fazer o Enem lá em novembro. Mas é preciso entrar na plataforma do INEP, entrar na página do participante para, primeiro, dizer qual é a língua estrangeira que vai fazer prova no final do ano. Escolher entre inglês e espanhol. Também dizer se tem necessidade de algum tipo de atendimento especializado. É também na página do participante, na hora do preenchimento dos formulários, que essa solicitação é feita. E há um questionário do candidato, do participante, que deve ser respondido. Nos casos daqueles estudantes que querem fazer prova em outro município que não aquele em que estudam, também podem solicitar nesse momento a sua transferência para um outro município. Enfim, mesmo já inscrito automaticamente, é fundamental entrar na página do participante para realizar essas ações. Escolher a língua, dizer se precisa de algum atendimento especializado, em especial, isso é para todo mundo, e responder o questionário do estudante.
3: Sem isso, não está inscrito, né?
5: Sem isso, a inscrição fica ainda pendente de seleção da língua e não estará concluída, efetivamente não estará.

0: certo. A decisão de fazer a inscrição automaticamente isentou os concluintes. Os estados brasileiros informam quais são os estudantes que estão concluindo o ensino médio e, com base nesses dados, nós fizemos a inscrição automática e isentamos a todos eles. Especialmente os que estão inscritos no PED MEI também estão isentos.
1: E aí o pagamento para quem precisa fazer vai até que dia?
0: Até dia 17 de junho, aqueles que precisam pagar, ou porque não foram isentos, ou porque não estão previstos mesmo nas categorias de isenção, eles precisam até dia 17 pagar o boleto. O sistema emite o boleto, vai no banco e paga a taxa de inscrição de R$ 85,00.
2: Bom, então vamos lá. Precisa, mesmo quem já está com a inscrição pré-preenchida, precisa entrar na página do participante, concluir a sua inscrição, fazer essas seleções que o senhor mencionou. Essas pessoas que são de escolas públicas e PED MEI estão isentas, e quem não está isento precisa pagar a taxa de inscrição até a semana que vem.
0: Perfeitamente, é exatamente isso que precisa fazer para assegurar sua participação no Enem dia 8 e dia 15 de novembro, como está previsto.
2: Então, antes de concluir, presidente, a gente tem também uma pergunta, mas agora não é temática inscrição, já é temática prova. Vamos ouvir.
3: Olá, meu nome é Manu Azevedo, tenho 17 anos e eu estudo em escola pública, mas precisamente no Instituto Federal Goiano, Campus Cristalino, em Cristalina, Goiás. E minha dúvida é sobre a redação do Enem. Quais são os erros mais comuns que fazem os estudantes perderem pontos e o que podemos fazer para evitá-los durante a prova?
0: Olha, eu recomendo muito que você entre lá no site do INEP, na página do participante, para consultar o manual da redação. Todo ano, o INEP publica um manual com orientações para aquele que vai participar do exame, para justamente informar como é que é avaliada a redação, para que tenha uma noção clara do que é esperado. Mas eu posso dizer para você que uma das principais preocupações que tem crescido nos últimos tempos é a de que a redação não seja feita com base em argumentos pré-elaborados que servem para qualquer situação, porque eles acabam fazendo com que o argumento desenvolvido pelo estudante, pelo participante no Enem, fique frágil, fique sem relação com o tema proposto. Então, aquelas frases feitas, aquilo que muitas vezes o estudante mais desavisado prepara para colocar na prova, não funciona. Então, pense no tema e escreva de forma bem vinculada ao assunto que está sendo solicitado na prova.
1: Muito bem, nós conversamos com Manuel Palacios, presidente do INEP, o Instituto Nacional de Estudos e Pesquisas Educacionais, Anísio Teixeira. Muito obrigado por sua entrevista, a Voz do Brasil.
0: Eu que agradeço, estou sempre à disposição.
2: Todos os anos, mais de 80 mil pessoas desaparecem no Brasil e 40% delas não retornam para casa.
1: Por isso, o governo do Brasil está fortalecendo a Política Nacional de Busca de Pessoas Desaparecidas.
2: Três novas ações foram elaboradas para aumentar a resposta aos casos de desaparecimentos.
4: Num piscar de olhos, em qualquer lugar, alguém simplesmente pode desaparecer, deixando para trás um grande vazio. O país registrou 84.760 casos de desaparecimento de pessoas em 2025, um aumento de 4%

conversa com a política nacional de busca de pessoas desaparecidas, o governo federal, sociedade civil e organismos internacionais discutem a melhoria da integração, da atuação em rede, de cooperação entre as instituições para a busca dos desaparecidos. Três publicações vão contribuir para o fortalecimento de ações conjuntas entre as instituições. Os materiais são para orientar, capacitar e servir de referência para a localização de pessoas desaparecidas em todo o país.

0: explica o diretor do Sistema Único de Segurança Pública, João Nogueira Júnior.
1: A cartilha, atuação da Polícia Militar e Guarda Municipal da busca de pessoas desaparecidas, o guia de orientações às autoridades centrais e estaduais e o diagnóstico da gestão de pessoas falecidas com identidade desconhecida. Nosso objetivo é fortalecer a capacidade institucional dos entes federativos e estimular a atuação articulada entre todos os atores envolvidos.
0: Dados da Secretaria Nacional de Segurança Pública apontam que no Brasil, 60% dos desaparecidos são encontrados. Reportagem Cleide Lopes.
2: Contra a mulher pode se esconder atrás de uma tela de computador ou celular.
3: Ofensas virtuais, ataques de ódio, perseguição e exposição da nudez são casos vividos por muitas mulheres no ambiente digital.
2: O governo federal editou medidas voltadas às plataformas para que elas tenham mais agilidade e rigidez nesses casos.
4: Uma em cada 10 brasileiras com 16 anos ou mais sofreu violência digital no último ano, segundo dados levantados pelo Data Senado, Instituto de Pesquisa do Senado Federal. São quase 9 milhões de vítimas de crimes como perseguição, o chamado stalking, ataques de ódio online e exposição não consentida de imagens íntimas. Em muitos casos, o agressor é parceiro, ex-parceiro ou alguém do convívio da vítima. Rose Leonel faz parte dessas estatísticas. Ela teve fotos íntimas divulgadas na internet, sofreu linchamento moral e chegou a perder o emprego. Hoje é uma ativista.
5: Eu falei, assim que eu puder sair da condenação do meu ex, eu vou criar uma ONG para ajudar essas mulheres. E foi o que eu fiz. Nós criamos a ONG Marias da Internet e de lá para cá nós temos trabalhado atendendo vítimas em todo o Brasil e fora do Brasil também.
4: No mês passado, foi assinado um decreto com normas para as plataformas digitais. Segundo o texto, as empresas devem atuar rapidamente nesses casos, principalmente de exposição não consentida de imagens íntimas, com prazo de até 2 horas para a retirada do material. E também terão que reforçar o combate aos ataques de ódio. Outra mudança é que as plataformas precisam ter um canal específico e de fácil acesso para denúncias e informar os usuários sobre o Ligue 180, Central de Atendimento à Mulher. Janara Kalini, chefe da Assessoria Especial de Comunicação do Ministério das Mulheres, fala sobre a importância de atuar junto às plataformas.
6: Fazer com que as plataformas sejam mais rápidas e proativas em retirar esse conteúdo, em banir perfis ofensivos, isso é muito mais eficiente para manter um ambiente de paz para as mulheres.
4: No caso das plataformas que vendem anúncios na internet, elas terão que guardar informações sobre quem pagou por aquela publicidade. O objetivo é identificar os responsáveis caso aquele conteúdo cause prejuízos ou seja usado para cometer crimes. A fiscalização das plataformas digitais vai ficar a cargo da Agência Nacional de Proteção de Dados. Reportagem Luciana Colares de Holanda.
3: Amanhã, os cidadãos de Belém, no Pará, terão uma ótima oportunidade de renegociar dívidas pelo programa Desenrola.
2: É que a cidade vai receber o governo do Brasil na rua. Iniciativa que leva serviços do governo federal para as capitais em parceria com o governo do estado e prefeitura.
3: Com isso, quem quiser vai poder ter ajuda para fazer a renegociação pelo Desenrola.
7: O governo do Brasil na rua chega ao Parque da Cidade em Belém, no Pará, nesta sexta-feira, 12 de junho. A capital é a 22ª cidade do país a receber o programa do governo federal, com o apoio do governo do estado e da prefeitura municipal. O projeto aproxima serviços públicos essenciais da população. Entre os mais procurados está o novo Desenrola Brasil, para renegociação de dívidas. A coordenadora de Participação Social e Diversidade do Ministério da Fazenda, Ana Sobral, explica que a medida é importante, principalmente para ajudar as famílias que precisam de orientação para acessar o programa.
8: pessoas ainda têm dúvidas sobre como acessar o programa, verificar as condições de renegociação ou entender quanto realmente podem pagar para quitar suas dívidas. Nós orientamos sobre como acessar o Desenrola pelos aplicativos dos bancos, fazemos simulação utilizando a calculadora do programa e ajudamos as pessoas a compreenderem melhor as opções disponíveis para negociação.
7: Estandes da Caixa Econômica Federal e do Banco do Brasil estarão no local para auxiliar a população na adesão ao programa. Segundo Ana Sobral, isso é importante para que as pessoas tomem conhecimento do valor da dívida e consigam as melhores condições possíveis.
8: E quando a dívida é com o Banco do Brasil ou com a Caixa, nós fazemos o encaminhamento para os estandes desses bancos, onde a negociação pode ser realizada na hora. Uma dúvida muito comum é quando a pessoa não sabe exatamente o valor atualizado da dívida. Nesses casos, nós utilizamos a calculadora do Desenrola para fazer uma estimativa do valor que poderá ser pago após a negociação.
7: A programação será no portão 9 do Parque da Cidade, das 9 horas da manhã às 5 horas da tarde desta sexta-feira. O acesso é pela Avenida Senador Lemos. Além do Desenrola Brasil, outros serviços serão ofertados, como perícias do INSS sem agendamento prévio, pé de meia e reforma Casa Brasil. Reportagem Joxan Natividade.
2: Mais 300 pessoas aprovadas no último Concurso Público Nacional Unificado, CPNU2, foram nomeadas.
3: A portaria do Ministério da Gestão e da Inovação em Serviços Públicos prevê a nomeação dos analistas técnicos executivos e a formação de cadastro de reserva do Ministério.
9: Foi autorizada a nomeação de 300 aprovados na segunda edição do Concurso Público Nacional Unificado, o CPNU2, e também a formação de cadastro de reserva do quadro de pessoal do Ministério da Gestão e da Inovação. As 300 vagas, todas de nível superior, são para o cargo de analista técnico executivo, que permite a atuação dos servidores em diferentes áreas e órgãos da administração pública federal. As nomeações individuais e os procedimentos relativos à posse serão publicados posteriormente pelos canais oficiais do Ministério da Gestão e da Inovação em Serviços Públicos. Informações sobre documentação, prazos e entrada em exercício podem ser acessadas no portal do servidor e na página oficial do Concurso Público Nacional Unificado, que é gov.br/gestão/concurso-nacional. Daniele Popov para a Voz do Brasil.
2: A agricultura brasileira deve registrar mais uma safra recorde.
3: A Companhia Nacional de Abastecimento prevê que serão colhidas 358 milhões e 600 mil toneladas de grãos, aumento de 1,8% em relação ao ciclo anterior.
2: O levantamento indica crescimento nas culturas de soja, milho e café na safra 2025-2026.
3: Já o Instituto Brasileiro de Geografia e Estatística trabalha com uma estimativa de 358 milhões e 400 mil toneladas, em crescimento de 1,2%.
2: O IBGE mede a safra de janeiro a dezembro e a Conab adota ano safra, que geralmente vai de setembro de um ano a agosto do ano seguinte. Da Secretaria de Comunicação Social da Presidência da República.
3: Com produção da empresa Brasil de Comunicação.
2: Fique agora com as notícias do Poder Judiciário e do Congresso Nacional. Boa noite.
3: Boa noite para você e até amanhã.
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11: STF julga recursos sobre responsabilidade de redes sociais.
12: STJ mantém indenização à família que pagou por tratamento após descumprimento de ordem judicial pelo Estado.
11: Senado Federal inspeciona códigos-fonte dos sistemas eleitorais.
12: Boa noite, eu sou Marcela Luiza.
11: E eu sou Walter Lima.
12: O plenário do Supremo Tribunal Federal votou na sessão plenária desta quinta-feira pelo aprimoramento da decisão que definiu parâmetros para a responsabilização das plataformas digitais por conteúdos publicados por terceiros.
11: Os ministros analisaram recursos contra a decisão que alterou a aplicação do artigo 19 do Marco Civil da Internet. A questão envolve a tese fixada pelo STF, que alterou o regime de responsabilização das empresas ação não alcançaria fatos antigos que ainda não haviam sido levados ao judiciário.
12: Quando o poder público não cumpre ordem judicial para garantir tratamento de saúde, a obrigação de custear o atendimento pode ser convertida em indenização.
11: O entendimento é do STJ. Fátima Ochoa.
3: Uma mulher entrou na justiça para garantir a internação compulsória do filho com vários problemas de saúde. Segundo ela, não havia vaga adequada para o tratamento no estado onde a família morava, então pagou a internação na capital paulista. Como o estado não cumpriu a ordem judicial para custeá-la, a mulher pediu que a obrigação fosse convertida em indenização pelos gastos. O ente público foi condenado a pagar pouco mais de R$20 mil e a segunda turma do STJ manteve a determinação. Para a relatora ministra Maria Tereza de Assis Moura, não houve decisão fora do pedido da ação e, como a ordem judicial não foi cumprida, a indenização foi uma adaptação à realidade do caso, o que é permitido por lei.
12: Semana da Conciliação Trabalhista 2026 atendeu mais de 500 mil de pessoas.
11: Os valores movimentados superam os R$2 bilhões. Marla Lacerda.
13: Os números são recordes. Na 10ª edição do mutirão, que aconteceu de 25 a 29 de maio, foram realizadas mais de 97 mil audiências de conciliação em todo o país. Foram fechados mais de 30 mil acordos. No TST, mais de R$100 mil foram arrecadados em processos encerrados. A ideia da campanha é incentivar os acordos e reduzir o volume de ações e o tempo de espera dos trabalhadores para resolver pendências na justiça. Um ganho que vai além de resultados financeiros. O fim de uma disputa é um alívio tanto para a empresa quanto para o trabalhador.
12: Senado Federal inspeciona códigos-fonte dos sistemas eleitorais.
11: Os códigos foram abertos para inspeção em outubro do ano passado. Fábio Ruas.
14: O representante do Senado foi recebido pela equipe da Secretaria de Tecnologia da Informação do TSE. Ele viu uma urna desmontada e analisou a programação dos códigos-fonte. O Senado é a segunda instituição a fazer a inspeção. A primeira foi o Partido União Brasil, que foi ao TSE em maio. Os códigos-fonte são um conjunto de instruções que orientam o funcionamento da urna e dos sistemas eleitorais. A inspeção pode ser feita até setembro, quando será realizada a cerimônia de assinatura digital e lacração dos sistemas eleitorais. A Confederação Nacional do Comércio tem inspeção agendada para a próxima segunda-feira, dia 15 de junho.
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12: Uma boa noite.
11: E até amanhã.
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15: Está no ar o Jornal do Senado. Eu sou Paula Groba.
16: E eu sou Ricardo Nakaoka.
15: E estes são os destaques de hoje do Jornal do Senado, que começa agora.
16: Renegociação de dívidas rurais. Linha de crédito vai atender produtores com perdas de safra entre 2019 e 2025.
15: Brasileira que inventou caneta detectora de câncer defende tecnologia no SUS.
16: Ensino domiciliar recebe apoio em debate no Senado.
15: Boa noite.
16: Boa noite.
15: Em uma tentativa de dar fôlego a produtores rurais afetados por crises climáticas e oscilações do mercado internacional, o Senado aprovou um projeto que cria mecanismos para a renegociação de dívidas no campo. A proposta autoriza o uso de recursos do fundo do pré-sal e de outras fontes para financiar novas linhas de crédito destinadas a agricultores que acumularam prejuízos nos últimos anos.
16: O texto, aprovado com alterações, segue agora para a nova análise da Câmara dos Deputados. Repórter Alexandre Campos.
17: Pelo texto, poderão ser beneficiários da linha de crédito especial os produtores rurais, associações e consórcios que no período entre 2019 e 2025 tenham registrado em duas ou mais safras perdas de no mínimo 30% da renda bruta agropecuária comprovadas por laudo técnico. Ex-ministra da Agricultura, a senadora Tereza Cristina, do PP de Mato Grosso do Sul, afirmou que a renegociação é essencial para o setor agrícola, que enfrenta um cenário de dificuldade motivado por diversos fatores.
18: Nós temos as commodities em baixa, nós temos o
16: acordos entre produtores rurais e órgãos de fiscalização para facilitar a recuperação e a regularização dessas propriedades. Repórter Marcela Cunha.
12: O projeto do senador Sérgio Petecão, do PSD do Acre, prevê que o produtor poderá buscar a regularização da área rural junto ao órgão ambiental. Esse processo será feito por meio de um termo de compromisso, com obrigações para interromper a irregularidade, reparar o dano e regularizar a área. E não vale para atividades como garimpo ilegal, grilagem e infrações em terras indígenas ou unidades de conservação. O relator, senador Zequinha Marinho, do Podemos do Pará, defende que o embargo, criado para interromper danos ambientais, não vire uma punição sem prazo definido.
18: Lá no meu estado, o estado do Pará, o que tem de gente que já cumpriu tudo, mas continua embargado, alguma coisa assustadora. A gente precisa regularizar isso para que a economia rural não venha quebrar, como está acontecendo em função desses embargos.
12: Entre as mudanças feitas pelo relator está um cronograma para análise de embargos que já estão em vigor, priorizando os mais antigos. Durante a discussão, senadores defenderam que o embargo fique limitado à área onde ocorreu a infração, sem comprometer toda a propriedade ou outras áreas vinculadas ao produtor.
15: A possibilidade de pais assumirem integralmente a educação dos filhos dentro de casa voltou ao centro do debate no Senado.
16: Defensores do chamado ensino domiciliar ou homeschooling afirmam que a modalidade amplia a liberdade das famílias e pode oferecer uma formação mais personalizada para crianças e adolescentes. Os detalhes com Márcio Maturana.
19: O presidente da Associação Nacional de Educação Domiciliar, Carlos Vinícius Reis, defendeu o chamado homeschooling com argumentos religiosos.
20: Quando Deus estabeleceu de maneira ainda mais clara que os pais deveriam educar os seus filhos, transmitir para eles a sua fé, seus valores, a sua moral, a sua concepção, e isso nenhum Estado, nenhum regime, nenhuma Constituição poderia atentar contra.
19: O senador Eduardo Girão, do Novo do Ceará, foi o requerente da audiência e presidiu a reunião. Ele revelou que já foi feito um pedido de urgência para o projeto ser votado no plenário do Senado e disse que no Brasil o ensino domiciliar vem sendo prejudicado pela justiça.
21: Nós temos a presença de pais aqui que foram ameaçados, né, inclusive com determinação de um juiz, com todo respeito a quem pensa diferente, para mim um militante.
19: A família citada por Girão participou da reunião e a experiência da condenação dos pais foi relatada pela filha Alicia Denardi, de 11 anos.
22: Meus pais foram condenados a 50 dias de detenção em regime semiaberto. E esse é o único modo da gente conseguir continuar junto, sem eles terem de dormir durante 50 dias com bandidos.
19: A presidente da Comissão de Direitos Humanos, Damaris Alves, do Republicanos do Distrito Federal, disse que o ensino domiciliar é uma tendência mundial.
23: O Brasil quer sentar no mundo inteiro com as nações ricas. As nações ricas têm o ensino domiciliar. Por que que a gente ainda, com relação a esse tema, quer ficar na idade das trevas, na idade primitiva?
19: A Comissão de Educação, onde o projeto está sendo analisado, já fez 3 audiências públicas sobre homeschooling. A maior parte dos debatedores considerou a medida equivocada por fazer uma contraposição entre família e escola, quando as duas são necessárias. O ensino domiciliar foi associado à falta de socialização, ao risco de violência no ambiente doméstico, à desvalorização dos professores e à desconsideração das crianças com deficiência.
15: E uma tecnologia brasileira capaz de identificar células cancerígenas em tempo real durante cirurgias foi destaque em audiência pública na Comissão de Assuntos Sociais.
16: A chamada caneta que detecta o câncer, desenvolvida por uma cientista brasileira, foi apresentada como uma inovação com potencial e parlamentares defenderam a incorporação da tecnologia ao Sistema Único de Saúde. Repórter Marcela Diniz.
24: A Maspec Pen é uma caneta que identifica em mais ou menos 10 segundos células cancerígenas. Testada em cerca de 450 cirurgias para a retirada de 12 tipos de tumores, a tecnologia permitiu uma operação precisa, sem retirada de mais tecido do que o necessário, o que reduziu o tempo de recuperação dos pacientes, a necessidade de novas operações e também de quimio e radioterapias complementares. A invenção é da cientista brasileira Lívia Schiavinato Eberlin, formada pela Unicamp e que atua hoje na Baylor College of Medicine, em Houston, no estado americano do Texas. No Brasil, o Hospital Albert Einstein é o primeiro fora do
1: SUS. E essa é a realidade que a gente precisa mudar, né? O acesso à tecnologia de ponta tem que ser para todos.
24: A senadora doutora Eudócia, do PSDB de Alagoas, que presidiu o debate, defendeu rapidez nas análises da Anvisa e da Comissão Nacional de Incorporação de Tecnologias no SUS, a Conitec, para que a caneta detectora de câncer possa ser oferecida nos tratamentos oncológicos da rede pública de saúde. Enquanto o mundo volta as atenções para o futebol com a abertura da Copa do Mundo masculina nesta quinta-feira, o Brasil segue avançando nos preparativos para receber a Copa do Mundo feminina de 2027.
4: O Senado aprovou um projeto que estabelece regras para a isenção do ISS sobre serviços ligados à organização e à realização da competição. A medida busca garantir o cumprimento dos compromissos assumidos pelo país junto à FIFA para sediar o torneio. Repórter Pedro Pincer.
5: A medida não cria automaticamente o benefício, mas estabelece uma base legal para que os municípios decidam, por meio de legislação própria, se vão ou não adotar a desoneração. A adoção de incentivos fiscais costuma fazer parte desse tipo de acordo internacional, com o objetivo de garantir a estrutura necessária para a realização da competição. Para o relator, senador Romário, do PL do Rio de Janeiro, a realização da Copa no Brasil transcende a questão econômica.
6: Agora, na Copa Feminina, sem projetos e obras faraônicas, estamos falando do mais importante, da essência do esporte, o legado social que ela deixará. Estamos falando de jovens e crianças que certamente irão se inspirar com as atletas e com a festa nos estádios.
5: O evento será disputado em Brasília, Belo Horizonte, Rio de Janeiro, São Paulo, Recife, Salvador, Fortaleza e Porto Alegre. O texto segue agora para a sanção presidencial.
4: Com edição de Paula Grova e trabalhos técnicos de João Lira, o Jornal do Senado fica por aqui. Acompanhe agora as notícias da Câmara dos Deputados. Boa noite.
24: Boa noite e até amanhã.
8: Projeto prevê redução de desigualdades regionais no tratamento do câncer.
25: Câmara pode votar adesão do Brasil a medidas contra a violência no trabalho.
8: Boa noite. A Câmara pode votar a adesão do Brasil à Convenção Internacional que prevê punições e reparações para assédio e violência no trabalho. O repórter Antônio Vital tem os detalhes da proposta.
26: Ganhou um regime de urgência e pode ser votado por

0: convenção provocou discussão com críticas da oposição. A Convenção 190 da OIT é o primeiro tratado internacional a reconhecer o direito de todas as pessoas a um mundo de trabalho livre de violência e assédio. Os países que ratificarem o texto ficam obrigados a adotar medidas, como proibir violência e assédio contra trabalhadores e garantir reparação às vítimas e sanções aos autores. A Convenção considera violência e assédio baseados no gênero como práticas inaceitáveis, inclui o assédio sexual como violência praticada contra as pessoas em razão do seu sexo e gênero. Outro trecho estabelece que as medidas previstas na Convenção se aplicam à violência e assédio que ocorre no trabalho, inclusive durante os deslocamentos do empregado. Deputados da oposição criticaram a adesão do Brasil à Convenção. Para o deputado Cabo Gilberto Silva, do PL da Paraíba, o texto pode acarretar punições aos empregadores, mesmo que a violência ocorra fora do ambiente de trabalho. Já o deputado Márcio Marinho, do Republicanos da Bahia, sugeriu alteração para que a expressão gênero seja interpretada como uma referência ao sexo da pessoa. O deputado Kim Kataguiri, do Missão de São Paulo, disse que os termos do tratado são vagos.
1: Obviamente, sempre se coloca palavras bonitas para tentar justificar enfrentamento a assédio, coisas que todos são favoráveis, mas quando você vai ver nas definições, você coloca aqui a violência e o assédio, a definição. Um conjunto de comportamentos e práticas inaceitáveis ou ameaças de tais comportamentos que sejam suscetíveis de causar dano econômico. O que que é uma ameaça de um comportamento inaceitável capaz de causar um dano econômico?
0: A convenção entrou em vigor em 2021 e até 2023 já tinha sido ratificada por 27 países, entre os quais a Inglaterra, Espanha, Itália, Uruguai, Peru e Argentina. Na Câmara, parecer pela aprovação do texto apresentado pela deputada Fernanda Melchiona, do PSOL do Rio Grande do Sul, não chegou a ser votado pela Comissão de Relações Exteriores. Ela citou estudos que indicam que uma em cada três mulheres afirma ter sofrido algum tipo de assédio sexual no ambiente de trabalho. Ao defender o regime de urgência para a proposta, a deputada Jaque Rocha, do PT do Espírito Santo, disse que a convenção amplia o combate à violência.
2: Essa ratificação, ela cria uma base internacional para fortalecer e ampliar os instrumentos de combate à violência e principalmente fortalecendo leis, como nós aprovamos aqui, que cria o programa Emprega Mais Mulheres, para dar mais suporte às medidas administrativas e de proteção no serviço público e privado.
0: Ainda não há data para votação no plenário da Câmara da proposta que aprova a adesão do Brasil à Convenção da OIT sobre combate à violência e assédio no trabalho. Da Rádio Câmara de Brasília, Antônio Vital.
3: Trabalho. Alexandre Lindemaier, do PT do Rio Grande do Sul, celebra a aprovação na Câmara de proposta que acaba com a escala 6x1. O parlamentar afirma que a redução da jornada para 40 horas semanais representa um avanço para a qualidade de vida dos trabalhadores.
4: Alexandre Lindemaier critica projeto apresentado no Senado que permite regime flexível de trabalho com pagamento baseado nas horas cumpridas. Ele avalia que a medida ameaça direitos trabalhistas ao reduzir a previsibilidade de jornada, salário e descanso.
3: Enfermeira Rejane, do PCdoB do Rio de Janeiro, critica o que classifica como terceirização da saúde pública por meio das organizações sociais. Ela avalia que o modelo das chamadas OSs impõe metas e cobranças que precarizam o trabalho de profissionais responsáveis pelo cuidado dos pacientes.
4: Enfermeira Rejane defende a criação de uma CPI na Assembleia Legislativa do Rio de Janeiro para investigar a atuação das organizações sociais. Ela afirma que essas entidades adotam contratos marcados por pejotização, com relatos de salários atrasados e perda de direitos trabalhistas.
5: Desenvolvimento Regional.
3: O pedido de vista adiou a votação de uma proposta que aumenta os repasses federais para municípios e cria fundos para as regiões Sul e Sudeste. A repórter Noelle Nobre tem mais detalhes da votação.
6: Um pedido de vista coletivo adiou para o próximo dia 17 de junho a votação da proposta de emenda à Constituição que aumenta em um ponto percentual os repasses da União para o
7: na semana que vem?
6: O parecer de Arnaldo Jardim prevê que a União entregue a estados e municípios 53% da arrecadação do imposto de renda, do IPI e do novo imposto seletivo. Atualmente, esse índice é de 50%. Com a mudança, o FPM passará a receber uma parcela adicional de 1% em março de cada ano, somando-se aos repasses já existentes de julho, setembro e dezembro. O relator argumentou que o reforço no FPM é vital para prefeituras que lidam com custos operacionais crescentes. Além disso, o texto institui fundos para o Sul e Sudeste, destinando 1% da arrecadação federal para cada região financiar o setor produtivo local por meio de bancos regionais. O objetivo, segundo Arnaldo Jardim, é dar tratamento igualitário às regiões do país.
8: A região Nordeste já tem um fundo de desenvolvimento, a região Centro-Oeste também o tem, a região Norte tem um fundo de desenvolvimento e exatamente as duas outras regiões. As regiões Sul-Sudeste não têm.
6: O texto atual incorpora sugestões de outras propostas que tratam do assunto e estão sendo analisadas na Câmara. Da Rádio Câmara de Brasília, Noelle Nobre.
5: Economia.
4: Beto Preto, do PSD do Paraná, apresentou o projeto de lei que prevê a extinção do Conselho Administrativo de Recursos Fiscais, o CARF. Ele argumenta que o modelo atual contribui para a demora no julgamento de processos envolvendo grandes débitos tributários.
3: O deputado apoia um novo sistema de contestação fiscal no qual os contribuintes tenham acesso mais célere à análise judicial de seus casos. Para Beto Preto, a ideia é modernizar os procedimentos e tornar a relação entre cidadãos e administração tributária mais simples e eficiente.
5: Agricultura.
4: Rafael Simões, do União de Minas Gerais, cobra do governo federal medidas contra a concorrência desleal no comércio de leite importado da Argentina e do Uruguai. O legislador afirma que produtores brasileiros estão decepcionados com a falta de ação por parte do executivo.
3: Rafael Simões destaca a força da pecuária leiteira do Brasil para a economia nacional. Ele também defende a aprovação de propostas que criem uma linha especial de renegociação de dívidas de produtores rurais afetados por eventos climáticos com o uso de recursos do Fundo Social do Pré-Sal.
5: Transportes.
4: Eduardo Bismarck, do PV do Ceará, pede ao DENIT medidas para aumentar a segurança na BR-304, no trecho que corta o município de Aracati. Entre as reivindicações estão a retirada de lombadas das pontes sobre o rio Jaguaribe e a adoção de alternativas que reduzam os acidentes.
3: O parlamentar também defende a implantação de uma rotatória e o reforço da sinalização no acesso às praias de Canoa Quebrada, Marjolândia e Quixaba. Segundo ele, as intervenções são necessárias para melhorar a mobilidade e acompanhar o crescimento do turismo na região.
5: Segurança Pública.
4: Autora da proposta que criminaliza a misoginia apresentou ajustes ao texto principal que está em debate na Câmara. A expectativa é que o projeto seja votado ainda este mês no plenário, como informa o repórter José Carlos Oliveira.
9: A coordenadora do Grupo de Trabalho de Criminalização da Misoginia, deputada Tabata Amaral, do PSB de São Paulo, anunciou ajustes no projeto de lei sobre o tema, já aprovado no Senado e com possível votação no plenário da Câmara dos Deputados ainda neste mês.

0: processos de radicalização, sobretudo entre jovens. Entre outros pontos, o novo texto de Tabata Amaral prevê suspensão temporária de conta ou perfil de internet que veiculem conteúdo ilícito.
1: A gente precisa aprovar esse texto ainda nesse mês, porque enquanto a gente não atualiza a legislação, a gente vai ter criminosos que não só se sentem à vontade, mas estão sendo autorizados todos os dias a dizerem que mulheres podem e devem ser assassinadas, podem e devem ser humilhadas, podem e devem ser estupradas. É isso o que a gente quer combater.
0: Segundo a deputada, as audiências do grupo de trabalho da Câmara mostraram que o feminicídio é muitas vezes uma morte anunciada, precedida por violência verbal e simbólica. Tabata Amaral manteve a previsão de pena de 2 a 5 anos de reclusão e multa para crimes praticados em razão de misoginia, mas incluiu, entre os agravantes, o crime contra criança, adolescente e pessoa idosa ou com deficiência. O texto ainda poderá passar por novos ajustes até 16 de junho, quando será votado no GT e depois levado ao Colégio de Líderes e ao plenário, possivelmente na mesma semana, de acordo com a deputada.
1: E aí, fiquem muito à vontade nos próximos dias para me procurar, para que a gente possa ir ajustando e que traga, de fato, um consenso de todos os membros do nosso grupo de trabalho.
0: Tabata Amaral também definiu propostas prioritárias complementares ao projeto de lei principal. Duas já estão formalizadas e tratam do enfrentamento à violência digital contra as mulheres. A outra proposta é um anteprojeto sobre investigação e atendimento das vítimas de ato de misoginia com medidas de prevenção à violência doméstica e familiar contra a mulher. A deputada Thalíria Petroni, do PSOL do Rio de Janeiro, manifestou otimismo quanto à rápida aprovação dos textos no Congresso.
2: Tem muitas diferenças que constituem as deputadas da bancada feminina, mas tem também muitas coisas que nos unem. E, lamentavelmente, a violência é uma delas. 367 meninas menores de 18 anos foram vítimas de feminicídio nos últimos 5 anos. Uma vida inteira interrompida pelo feminicídio. Isso é chocante num país que, infelizmente, todo ano mata quase 1.500 mulheres por serem mulheres.
0: O grupo de trabalho ainda apresentou uma indicação ao Ministério das Mulheres para a regulamentação de medidas de prevenção e enfrentamento à violência digital contra a mulher, além de ações preventivas em articulação com os órgãos federais. Da Rádio Câmara de Brasília, José Carlos Oliveira.
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4: Política. Rogério Correia, do PT de Minas Gerais, exige apuração sobre documentos divulgados por reportagem a respeito de pagamentos do Banco Master ao filme Dark Horse, ligado à trajetória do ex-presidente Jair Bolsonaro. Ele afirma que o material indica repasses em dólar entre 2025 e 2026.
5: Rogério Correia questiona a origem dos recursos envolvidos. O deputado pede investigação sobre uma possível conexão entre as transferências feitas ao projeto cinematográfico e verbas da Previdência dos Servidores do Estado do Rio de Janeiro.
4: Coronel Crisóstomo, do PL de Rondônia, elogia a postura dos políticos da direita diante dos desafios enfrentados pelo Brasil. Ele afirma que os parlamentares de oposição têm contribuído para o fortalecimento da segurança pública, do agronegócio e de valores ligados à família.
5: Coronel Crisóstomo acrescenta que o país também precisa de mudanças na condução da economia para evitar mais pressão sobre a

0: Oficial da Imprensa, que alerta sobre o aumento de gastos públicos.
1: Ricardo Maia, do MDB, faz um balanço de sua agenda no interior da Bahia, destacando encontros com lideranças políticas e comunidades locais. Ele afirma que sua presença nos municípios fortalece o diálogo com a população e permite acompanhar de perto as demandas regionais.
0: Ricardo Maia também ressalta a participação em inaugurações e visitas a obras em andamento. Ele defende que a atuação no interior é fundamental para contribuir com ações voltadas ao desenvolvimento local e à melhoria da qualidade de vida da população.
2: Saúde.
1: A Comissão de Finanças e Tributação da Câmara aprovou proposta para ampliar o combate ao câncer e a assistência aos pacientes, reduzindo as desigualdades regionais de acesso ao tratamento. A Repsanha tem os detalhes.
3: A Comissão de Finanças e Tributação da Câmara dos Deputados aprovou a criação de um Programa Nacional para Combate ao Câncer. Originalmente, o projeto estabelecia o Fundo Nacional de Combate ao Câncer e de Assistência a Portadores. Mas, por recomendação do relator do texto, deputado Merlong Solano, do PT do Piauí, a comissão optou por substituir o fundo pelo Programa Nacional de Combate ao Câncer e de Assistência a Portadores. Entre as prioridades previstas estão a prevenção e o diagnóstico precoce da doença, a ampliação do acesso aos serviços de oncologia, a qualificação de profissionais de saúde e apoio à pesquisa científica. Se a proposta for transformada em lei, o Ministério da Saúde deverá regulamentar o programa e definir as ações necessárias para sua implementação. Segundo Merlong Solano, ações de prevenção e diagnóstico precoce são fundamentais para aumentar as chances de sucesso no tratamento.
4: A gente sabe que o câncer é uma das enfermidades que mais agrava a vida das pessoas, mas felizmente ele cada vez mais tem cura, desde que haja cuidados preventivos e tratamento rápido, até mesmo precoce, se for possível, melhor. O que implica na montagem de toda uma rede de informação e de diagnóstico precoce.
3: O texto também determina que o programa prioriza a redução das desigualdades regionais no acesso aos serviços oncológicos. O relator afirma que a intenção é reduzir a necessidade dos pacientes se deslocarem longas distâncias para realizar exames, consultas ou tratamentos especializados.
4: Também no projeto, a gente estabeleceu a necessidade do Ministério dar especial atenção à descentralização dessa rede, no sentido de diminuir a desigualdade regional que existe em relação ao acesso ao tratamento do câncer.
3: A criação de um Programa Nacional de Combate ao Câncer será analisada agora pela Comissão de Constituição e Justiça, antes de seguir ao Senado. Da Rádio Câmara de Brasília, Sofia Peçanha.
2: Direitos Humanos.
0: Robinson Faria, do PP do Rio Grande do Norte, quer impedir a aplicação de punições baseadas na lei do silêncio em situações relacionadas a comportamentos de pessoas com transtorno do espectro autista. A ideia é evitar constrangimentos contra famílias atípicas.
1: Robinson Faria afirma que a proposta surgiu após o relato de uma mãe de crianças autistas que teria sido ameaçada e intimidada em seu condomínio. Para o deputado, é papel do Legislativo garantir mais respeito às necessidades das pessoas neurodivergentes e de seus familiares.
0: Termina agora o Jornal Câmara dos Deputados, produzido pela Rádio Câmara, com trabalhos técnicos de Wellington Teles e a apresentação de Val Monteiro e Luciana Vieira. Uma boa noite para você.
1: A Voz do Brasil está de volta amanhã. Boa noite.
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7: Ele transformou a sanfona, a zabumba e o triângulo nos instrumentos oficiais das festas caipiras. As suas composições são

0: empréstimo todo especial das festas de São João. A festa de São João, com as suas fogueiras, comidas típicas e música alegre, tem raízes em festividades pagãs da Europa e foi cristianizada incorporando-se ao calendário católico. Luiz Gonzaga, o rei do Baião, é uma figura central na música das festas juninas, tendo popularizado gêneros como baião, xote e forró e eternizado a cultura nordestina em suas músicas. E o nosso destaque de hoje é o LP São João do Araripe, um dos discos clássicos de Luiz Gonzaga, lançado originalmente em 1968. O disco homenageia o Araripe, uma região de extrema importância da biografia de Gonzaga. Nascido na fazenda Gaiçara, sopé da Serra do Araripe, em Exu, Pernambuco, o cantor levou as memórias e os ritmos da sua terra natal, como o xote, o xaxá e o baião, para todo o Brasil, com composições do Rei do Baião e parcerias com nomes como João Silva e Raimundo Grangeiro. Já começa o programa ouvindo de Sebastião Rodrigues e João Silva, Madre Seu Milho, de Elias Soares e Filombeta, Vitória de Santo Antão.
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1: Muito bem, você ouviu aqui na 96,7 no programa Gonzagando, de Severino Ramos, a cheia de 24, e de Luiz Gonzaga e Raimundo Grangeiro, Mazurta. Intervalo chegando, daqui a pouquinho a gente retorna, hein? Trazendo mais atrações do programa Gonzagando.
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1: E já de volta, a gente relembra a cronologia da vida de Luiz Gonzaga. Vamos ao ano de 1971, foi neste ano que aconteceu o lançamento do LP O Canto Jovem, de Luiz Gonzaga. Em Londres, Caetano Veloso grava Asa Branca, assim como Sérgio Mendes e Seu Brasil 77. Em 1971, Gonzaga também se apresenta em Guarapari, trazendo sucesso entre os jovens hips de então. Com a iniciativa do padre João Câncio, o apoio do cantor Luiz Gonzaga e do poeta Pedro Bandeira, famoso repentista do Cariri, acontecia nesta época a primeira missa do vaqueiro no sítio Lages, na cidade de Serrita, como homenagem a Raimundo Jacó, primo de Gonzaga, que teria sido morto por um companheiro. Mais do que isso, torna-se um tributo aos vaqueiros nordestinos. A gente dá continuidade ao programa, chamando agora Gonzaga para cantar de Julinho e Luiz Gonzaga, de Juazeiro a Crato, de Orlando Silveira.

Silva e Luiz Gonzaga, Lênia Verde e de Severino Ramos.

0: 68.
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0: Olá, gente boa! Já estamos retornando, hein? Trazendo para você o LP São João do Araripe 1968, que é o nosso destaque neste mês junino, onde a gente enaltece as canções de Luiz Gonzaga e seus companheiros de jornada, né? Agora a gente vai trazendo de Luiz Guimarães Manduquinha, de Luiz Gonzaga e João Silva, Meu Araripe, de Luiz Guimarães Rosa do Meari e de Jaci Santos e Severino Ramos, Anitta do Cipó.
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0: Lagoa, sintonizando a 96,7, acompanhando o Simone Silva e toda a equipe do programa, o nosso Gonzagando. E é no próximo bloco que a gente retorna com os fãs do Seu Lua. Continue conosco.
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0: Muito bem, quarto bloco começando agora. E a gente relembra para você o episódio do Papo no Café, exibido em 27 de setembro de 2016, disponível no acervo da UFPR-TV da Universidade Federal do Paraná. Taiteiro Renato Borghetti dá o seu depoimento, afirmando que no início da carreira não tinha dimensão do tamanho de Luiz Gonzaga. É isso que ele vai confirmar conosco agora, o seu depoimento, aqui no quadro Os Fãs do Seu Lua.
4: Quando eu comecei a tocar, a gravar, pelo na realidade, em 83, eu recebi o convite para participar do disco do Luiz Gonzaga. Eu conhecia, claro, o nome, a figura, e fui ao Rio

0: Vasco Gonzagando, a sua mensagem estará conosco.
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0: São João na Roça, de 1999, é o 23º álbum da banda Mastruz com Leite, lançado pela gravadora Som Zoom. Seleção de repertório de Emanuel Gugel e Carneiro Portela. O disco é marcado pelo seu formato inteiramente instrumental, trazendo clássicos das festas juninas com o som da sanfona e arranjos perfeitos para animar quadrilhas e bailes de São João. Então é hora de escolher o pai e vamos juntos dançar a quadrilha aqui no especial Gonzagando. E tem Mastruz com Leite no Gonzagando aqui da 96,7.
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